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0: São 2 da manhã.
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4: Olá, doutora Bárbara, muito boa tarde e seja muito bem-vinda.
5: Olá, muito boa tarde a todos. Muito obrigada.
4: Nós é que agradecemos. Então hoje mais por casa ou na mesma na sua clínica? Como é que está o dia hoje?
5: Hoje na clínica, sim. Neste momento, pronto, estou na pausa de almoço, estou em casa, mas vou agora começar às duas.
4: Ah, muito bem. Então, sim. Como às vezes há tolerância, não é? E as pessoas aproveitam estes quatro diazinhos. Mas não, doutora, não é? Muitos utentes, certamente, portanto, não se pode dar esse luxo.
5: Sim, hoje vamos estar a trabalhar, amanhã vamos estar encerrados.
4: Exato.
5: É só o único dia, sim, aqui para uma pausazinha para descanso.
4: Muito bem. Doutora, então o que nos traz hoje? Qual o tema?
5: Então, uma vez que estamos aqui no seguimento do Dia dos Namorados e aqui da celebração do amor, vou falar um bocadinho sobre o coração e sobre a saúde do coração.
4: Muito bem, mesmo a propósito, com certeza.
5: Sim.
4: Então, vamos a isso.
5: Sim, vamos a isso. Portanto, bem-vindos a todos a mais uma rúbrica do Saúde Ponto a Ponto. Então, como já referi, hoje vamos falar de um tema que diz respeito a todos, especialmente ali a partir dos 40 anos, mas na verdade, pronto, ele acompanha-nos desde sempre, desde o nascimento, que é aqui a saúde do coração. Mas hoje convido-vos a olharmos aqui para o coração de uma forma um bocadinho diferente, ou seja, aqui uma abordagem também de medicina chinesa. Então, na medicina tradicional chinesa, o coração não é apenas uma bomba que impulsiona o sangue, ele é para nós considerado o imperador do corpo. E porquê imperador? Porque ele governa o nosso sangue, mas governa também a nossa mente, a nossa consciência, aquilo que nós chamamos em medicina chinesa o nosso shen, ou seja, que é o nosso espírito, que nos dá clareza mental e que nos dá tranquilidade interior. Para a medicina chinesa é como se o coração fosse então o centro quer da nossa vida física, quer da nossa vida emocional. Quando o coração está equilibrado, a pessoa dorme bem, tem a mente com muita clareza, emoções mais estáveis, a circulação sanguínea é harmoniosa e a pessoa tem geralmente assim uma presença mais calma e mais tranquila. Mas quando há desequilíbrio, começam a surgir alguns sintomas como palpitações, ansiedade, insónia, mais agitação mental e por vezes até mesmo aquela sensação de aperto no peito. Curiosamente, muitos destes sintomas são hoje também reconhecidos pela medicina moderna como fatores associados ao risco cardiovascular. Portanto, nós na medicina chinesa dizemos que o coração governa o sangue, mas assim de uma forma mais simples, para tornar mais fácil o entendimento, vamos imaginar aqui o sangue como um rio, ou seja, um rio saudável, ele flui livremente. A água corre, contorna obstáculos, mantém-se limpa e em movimento. Enquanto o rio flui, a paisagem à volta prospera. Agora imaginem que esse rio começa a ter alguns bloqueios. Se surgem pedras muito grandes no caminho, a água começa a abrandar. Se há detritos acumulados, o fluxo também da água fica mais pesado. Se a água aquece muito, pode tornar-se também a água mais turva e agitada. E se o caudal do rio começa a diminuir, este perde força, o rio enfraquece. Então na medicina chinesa nós usamos palavras como estagnação, ou seja, quando o fluxo abranda ou bloqueia. Calor, quando há, por exemplo, excesso de agitação mental, que é um dos sintomas muito comum, por exemplo, um sono com muitos sonhos, a pessoa sente e refere muitas vezes que parece que passa a noite a sonhar e quando acorda de manhã lembra-se muito desses sonhos. E também falamos de padrões de deficiência quando falta força aqui ao sistema, quando há má circulação, por exemplo. Agora, vejamos, a nível de medicina moderna, hoje sabemos que muitas doenças cardiovasculares envolvem inflamação nas paredes dos vasos, formação de placas nas artérias, alguma rigidez vascular e stress constante que sobrecarrega o coração. Se voltarmos à imagem do rio, é como se as margens ficassem inflamadas, como se houvesse acumulação que dificulta a passagem da água. Ou seja, aqui a linguagem é diferente, mas a ideia é a mesma. O sangue, tal como um rio, precisa de fluir e precisa que este fluxo seja livre. Quando o fluxo é livre e equilibrado, há saúde. Quando há bloqueios, excesso de agitação ou perda de força, começam os desequilíbrios. E tanto a medicina chinesa como a ciência moderna concordam neste ponto, ou seja, a chave está em proteger este fluxo. Então, é muito importante também aqui o papel das emoções. Na medicina chinesa, o excesso de emoções, especialmente ansiedade, agitação e preocupação, afeta diretamente o coração. Stress prolongado consome o sangue do coração e perturba o que nós chamamos o Shen. E a ciência diz-nos isto mesmo, ou seja, o stress crónico aumenta o cortisol, pode elevar a pressão arterial, promove mais inflamação e altera também o ritmo cardíaco. Hoje fala-se muito, por exemplo, da variabilidade da frequência cardíaca, que é um marcador da capacidade de adaptação do nosso sistema nervoso. Quanto maior a harmonia do sistema nervoso, maior a proteção cardiovascular. Isto mostra-nos algo muito importante. Cuidar do coração não é apenas controlar os números nas análises, é também aprender a regular emoções. É saber abrandar, é saber respirar, por exemplo. E tanto a tradição chinesa como a medicina moderna concordam também numa coisa essencial. O estilo de vida é muito importante. E, portanto, eu queria aqui só falar de alguns pilares que já todos ouvimos falar, mas que eu acho que é sempre importante voltar a relembrar e que são mesmo fundamentais. Na medicina chinesa, nós dizemos muitas vezes que onde há movimento, há vida. E, por isso, o movimento promove aqui a circulação. Quando nos movemos, evitamos que haja estagnações. Na ciência moderna, nós sabemos que, por exemplo, o exercício físico melhora a função dos vasos sanguíneos, reduz a inflamação, regula a tensão arterial, melhora a sensibilidade à insulina. E aqui há uma mensagem também muito importante, que é não precisamos também de extremos, ou seja, uma caminhada diária de 30 minutos já é uma boa forma de prevenção, ou por exemplo alguns movimentos suaves ao longo do dia, como alongamentos, subir escadas. Pequenos movimentos feitos com regularidade são muito mais protetores do que, por exemplo, esforços muito intensos e esporádicos, ou seja, é mais importante a consistência do que muitas vezes a intensidade do exercício físico. É preferível fazer um bocadinho pequenino todos os dias, do que, por exemplo, ir duas vezes, por exemplo, uma semana vou uma vez ao ginásio e depois só vou dali a 15 dias. Depois, outro pilar muito importante é o sono. Na visão da medicina chinesa, durante o sono, o sangue recolhe ao fígado e ao coração para que haja regeneração. Se o sono for muito curto, muito leve ou agitado, o coração não descansa e não há aqui esta tal regeneração. E a ciência diz-nos que dormir mal aumenta o risco da hipertensão, da inflamação e de algumas alterações metabólicas. Portanto, dormir 7 a 8 horas com horário regular é uma intervenção preventiva muito importante. O sono não é perda de tempo, é muito importante aqui para a reparação celular, para o nosso metabolismo. E aqui é importante também não esquecer que não importa apenas o número de horas que nós dormimos, os horários em que o fazemos também são muito importantes. É muito diferente dormir 8 horas da meia-noite às 8 da manhã do que, por exemplo, fazer as mesmas 8 horas, mas iniciar às 21 ou às 22 da noite, porque aqui o nosso ritmo circadiano é muito importante. Depois, por último e não menos importante, temos a parte da alimentação. Nós em medicina chinesa falamos muitas vezes, quando há patologia cardiovascular, de síndromes de umidade e fleuma, e estes conceitos simbolizam acumulação, bloqueio e espessamento. Ou seja, de uma forma muito resumida, estamos aqui a falar do colesterol e da hipertensão. Excesso de açúcar, alimentos ultraprocessados, gorduras muito pesadas e álcool em excesso criam este ambiente no nosso corpo. Portanto, dietas ricas em alimentos ultraprocessados aumentam a inflamação, aumentam aqui a nossa resistência à insulina e acaba por originar aqui um risco cardiovascular mais elevado. Portanto, tentar ter sempre uma alimentação mais simples, mais natural, rica em vegetais, leguminosas, o nosso grão, o feijão, que é tão importante, peixe, frutos secos e, por exemplo, gorduras boas como o nosso azeite. Tudo isto ajuda a proteger aqui a nossa saúde cardiovascular. Numa vertente aqui de medicina mais integrativa, além de todos estes pontos de estilo de vida, nós depois podemos também considerar aqui alguns nutrientes que podem apoiar a função cardiovascular. Claro que sempre com uma avaliação individual. Ou seja, podemos utilizar a suplementação mas esta tem que estar sempre também aqui associada a um estilo de vida saudável. Um exemplo é, por exemplo, o selénio. O selénio participa nos sistemas antioxidantes do organismo, ajudando aqui a neutralizar o stress oxidativo, que é um dos fatores envolvidos na formação, por exemplo, de placas nas artérias. Em países como a Dinamarca, é um suplemento muito utilizado na prevenção e tratamento da doença cardiovascular, e este tem vindo a ser alvo de muitos estudos e alguns com respostas muito positivas. Mas, claro, a suplementação deve ser orientada, personalizada e ajustada aqui à realidade depois de cada pessoa. Outros nutrientes também que já temos com alguma evidência científica que também podem aqui ser importantes é o magnésio, o ômega 3, a coenzima Q10 e também a vitamina D. Mas é importante reforçar novamente que nenhum suplemento substitui aqui um estilo de vida equilibrado, ou seja, eles podem ser aqui um apoio, mas nunca a base da saúde. Se juntarmos isto tudo, percebemos algo muito bonito. A medicina chinesa ensina-nos há milhares de anos que o coração é o centro da nossa vida, quer física, quer emocional, e a ciência moderna acaba por nos confirmar isto. As emoções influenciam o nosso sistema cardiovascular, o stress altera a nossa pressão arterial, o sono ajuda aqui na regulação da inflamação e a alimentação aqui modula também o risco. Portanto, cuidar do coração não é apenas tomar medicação ou vigiar o colesterol, é, por exemplo, caminhar diariamente, dormir melhor, comer com mais equilíbrio, aprender a respirar fundo, reduzir o stress, se for necessário, procurar um profissional da área da saúde mental e, quando necessário, usar aqui alguma suplementação de forma consciente e orientada. Portanto, porque o coração é o nosso imperador e o imperador precisa de muito cuidado, de equilíbrio, serenidade. Portanto, estas são as dicas hoje. Desejo que cuidem sempre bem do vosso coração e que tentem ter alguma atenção a estes pequenos cuidados que parecem coisas muito simples, mas que no final dão grandes resultados.
4: Excelente rúbrica, doutora, mesmo, e com dicas mesmo muito, muito boas para que todos nós tenhamos um coração mais saudável. Se seguirmos tudo o que diz, já estamos a lutar para ter esse coração saudável, não é, doutora?
5: Estamos
4: já estamos a contribuir.
5: Está ao nosso alcance.
4: Era isso, sim, que eu queria dizer.
5: Sim, sim.
4: Tal
5: o
4: e qual.
5: Que nós podemos controlar, sim, é isso mesmo. E são coisinhas simples, só que às vezes na correria do dia-a-dia eu acho que nós acabamos por descurar a nossa alimentação. Acabamos por, ao final do dia, ficar mais uma hora a fazer aquela tarefa ou a ver, por exemplo, um filme, uma série, uma telenovela e acabamos por estar a roubar aqui tempo a coisas essenciais para depois, no final, termos uma saúde um bocadinho melhor.
4: É verdade, como o sono, não é? Como dizia há pouco,
5: sim,
4: que o ideal
5: sim,
4: é dormir
5: sim.
4: entre a meia-noite e as 8 da manhã, ou até mesmo como exercício físico, não,
5: não
4: é?
5: Neste caso, o sono, ou seja, aquilo que eu queria dizer é que às vezes só contar as 8 horas não é suficiente, porque ir dormir à meia-noite já é um bocadinho tarde, ou seja, o ideal era dormir um bocadinho mais cedo.
4: Então aconselha 11h30, é isso, mais ou menos?
5: Ou seja, o mais tarde às 10h30, para aproveitarmos aqui também a nossa produção de melatonina, que tem o seu pico máximo entre as 9 e as 10h30 da noite. Portanto, o ideal era estarmos todos a dormir às 10h30. O mais tardar ir para a cama às 10, para fazer algum relaxamento, e às 10h30 estarmos todos a dormir. Mas eu sei que efetivamente
4: é difícil.
5: É muito raro nos dias de hoje. Mas lá está,
4: mas então,
5: uma prioridade.
4: O sono ideal e de mais qualidade seria entre as 10h30 e as 6h30 da manhã,
5: ou
4: mais 7, ou menos,
5: depois
4: é isso?
5: Depende.
4: Ou 7?
5: Há pessoas que têm mais necessidade de dormir mais horas do que outras, isto depois é um bocadinho variável. Mas sim, seria mais importante deitar um bocadinho mais cedo e acordar um bocadinho mais cedo do que prolongar a hora de ir dormir. Porque depois, a nível de produção hormonal e da nossa produção metabólica, nós temos um ritmo que está muito adaptado à luz solar. E nós hoje em dia acabamos por ultrapassar um bocadinho esses ritmos, dada a tecnologia, ou temos luz artificial e isso acaba por ter algum impacto. A qualidade de sono, já há muita evidência científica que depende muito também desta regulação do nosso ciclo circadiano. Portanto, se conseguir ir dormir um bocadinho mais cedo, eu garanto que faz muita diferença.
4: Muito bom saber, doutora. Relativamente ao exercício, é como dizia, para o coração basta pelo menos aquela caminhada de meia hora, se possível, ou se não puder, pelo menos que faça tudo a pé, não é? Que evite elevadores,
5: sim,
4: que vá a pé,
5: sim,
4: para o trabalho, que vá a pé às compras. Não?
5: Sim,
4: exatamente.
5: É um excelente exemplo, que anda muito a pé.
4: É verdade, doutora. Por acaso, tirando a hora que faço de bicicleta, ou às vezes na passadeira, ou na elítica, às vezes costumo dizer, nem que eu não fizesse isso, só os meus 40 minutos a estar estar a ir e a estar a vir, para o coração já chegava, não é, doutora?
5: Para tudo, para tudo na saúde, mas neste caso o coração, sim, sim, sim, é fundamental, sim, sim.
4: É mesmo, portanto, um todos,
5: exemplo.
4: Todos, muito obrigada. Todos a ter cuidado com a alimentação. Doutora, e quando falamos da alimentação, como é que eu ia dizer? Não é preciso gastar muito dinheiro. O importante é sabermos os produtos que fazem bem ao nosso coração e, se calhar, privilegiar vegetais, legumes, uma alimentação mais saudável também, não é?
5: Sim, o mais básico possível, o que tenha menos embalagens e que tenha menos ingredientes possível. Quando eu compro um produto e ele tem mais do que 2, 3 ingredientes, já estamos a falar, na maior parte dos casos, de alimentos muito processados. Portanto, é fazer um bocadinho a alimentação que os nossos avós faziam, legumes, fruta, carne, peixe, basta as leguminosas, o grão, o feijão, as lentilhas, as ervilhas, que já muito pouca gente às vezes usa semanalmente, peixe, às vezes o peixe mais barato e de melhor qualidade é o que as pessoas menos usam, como por exemplo a cavala, o carapau, são peixes mais pequeninos e ricos em ômega 3. Há aqui várias, ou seja, não é preciso que seja mais dispendiosa a alimentação.
4: Exatamente. Também se consegue uma alimentação igualmente de qualidade e assim um bocadinho mais económica. É que saber procurar, não é, doutora?
5: Sim, sim. Nós vivemos também num meio privilegiado, não é? Que muita gente tem produção própria de alguns vegetais, de algumas frutas, temos ovos caseiros. Aproveitar também toda essa bênção que temos, que a terra nos dá, não é? E tentar simplificar, sim.
4: É isso mesmo. 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É sempre bom recordar.
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4: Bem, doutora, é sempre um gosto, cá estaremos então no próximo mês.
5: Obrigada a eu. Até março, neste caso. Uma boa semana a todos.
4: Um beijinho grande e uma boa semana
5: obrigada,
4: também.
5: Um
4: muito
5: beijinho,
4: obrigada.
5: Com beijinho.
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1: São 3 da manhã.
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1: São 4 da manhã.
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3: Cá temos mais uma sugestão literária, neste caso uma sugestão de um livro que é histórico, portanto tem a ver com a nossa história de Portugal. Pois também é bom sempre ir alterando as nossas leituras temas diferentes. E hoje trago Uma Amizade Improvável, Dona Maria I, Guilherme Stephens, portanto, a autora Jennifer Roberts. Esta autora, Jennifer Roberts, é uma reconhecida autora de biografias históricas. Já em 2009 ela publicou em Inglaterra Dona Maria I, A Vida Notável de uma Rainha, que agora também está traduzida na língua portuguesa. Para além de escrever regularmente para a revista História de Toda a Jennifer Roberts é também autora das obras de Spirit on Place, Glass, The Strange Story of Lynne Stephens Fortune. Recentemente ela concluiu mesmo a biografia do primeiro-ministro da Nova Zelândia. Portanto, mais dedicada à literatura histórica. Mas vejamos então de que trata a obra. A obra fala-nos de Dona Maria I de Portugal, que era uma soberana com poder absoluto, e de William, portanto, Guilherme Stephens, que era filho ilegítimo de uma criada da Cornualha, que aos 15 anos viajou para Lisboa para se tornar um dos mais ricos industriais da Europa. O contraste entre estas duas personagens não poderia ser maior. Encontravam-se em polos opostos, em todas as facetas de suas vidas. Apesar disso, criaram uma improvável amizade no sufocante formalismo da corte portuguesa. William, homem de gênio, edificou uma próspera fábrica de vidro na Marinha Grande, então uma pequena aldeia, a mais de 100 km a norte de Lisboa. A rainha Dona Maria I passou ali 3 dias no verão de 1788, pernoitando 2 noites na casa do inglês. Um homem que não só era plebeu, filho legítimo, mas também protestante, um herege aos olhos dos portugueses, o que não era muito bem visto então. Ora, é um livro que relata a história deste acontecimento único da vida monárquica, um vislumbre intimista sobre o mundo da monarquia absoluta, um instantâneo da vida da corte na velha Europa. Apenas um ano antes da Revolução Francesa começar e alterar radicalmente os padrões então vigentes. É ainda a história de duas personalidades extraordinárias cujas vidas tão diversas acabaram unidas num tempo de grandes tumultos da história europeia. Ora, é claro que há sempre uma história por trás de cada homem e neste caso temos a de Guilherme, que aceita um desafio do Marquês de Pombal e vai reativar a fabricação do vidro na Real Fábrica de Vidros da Marinha Grande. E tudo começa quando um rapaz inglês embarca num veleiro com destino a Lisboa em 1746, quando tinha apenas 15 anos. Perde depois o emprego no terremoto de 1755, mas depois disso ergue uma fábrica de cala em Alcântara, que acaba falido, mas ele não desiste, arregaça as mangas, transforma num caso de sucesso mundial o vidro da Marinha Grande. É uma pessoa que deixou um legado ímpar. Criou uma escola para os operários, construiu um posto de primeiros socorros onde eram tratados gratuitamente os trabalhadores doentes ou os feridos. organizou um fundo de ajuda para doenças, um plano de pensões, pagava bons salários e ainda promoveu a música e o teatro. A autora Jennifer interessou-se especialmente por esta história da rainha a propósito de uma carta escrita pela irmã de Guilherme, Filadélfia, que descrevia ao pormenor uma visita da rainha Dona Maria I à Marinha Grande, das duas que fez, a primeira à fábrica de vidro, e que pernoitou com toda a família real durante duas noites na casa de Guilherme em julho de 1788. Ela sempre se interessou pela vida e obra deste primo tão afastado, que nasceu a 28 de maio de 1731, em Landulf, Cornwall, Inglaterra, e fruto de uma ligação esta conjugal de um professor primário com uma criada, que tiveram mais filhos. Ora, ambos os pais morreram cedo, e é no meio deste desamparo que o rapaz embarca no vileiro para Lisboa, conforme já expliquei. E era um rasgo de perspicácia, percebendo que havia uma imensa necessidade de matérias-primas para a construção, que Guilherme Stephens apresenta uma proposta ao rei Dom José, ao Marquês de Pombal, para a construção de uma fábrica de tal no Val de Alcântara, que era abastecida com carvão importado de Inglaterra. O reino concede-lhe um empréstimo, a fábrica que começa a elaborar em 1757, o que dura 4 anos. Acaba por fechar, perante o atraso na reconstrução de Lisboa, o inglês termina este período falido. Ora, vencido, mas não convencido, percebendo que as obras de reconstrução da capital ganhavam novo ritmo, ele reabre a fábrica em 1764, fornecendo então grandes quantidades de cal para as obras que iam acontecendo de forma massiva. E é nesse momento a alta vida de Guilherme, enquanto industrial e no contexto de grande necessidade de materiais de construção, nomeadamente os vidros para as janelas, que se abre a porta para maior investimento da sua vida e do país. O Marquês de Pombal convida Guilherme Stephens a reconstruir a fábrica de vidro em decadência perto do Pinhal do Rei. Ao princípio o inglês declina, temendo que a mesma o levasse à ruína, tal como aconteceu com a fábrica de cal, mas o Marquês diz que o pedido era feito por ordem expressa do rei. Guilherme Stephens aceita a missão e em julho de 1769, quando o rei Dom José I assina o decreto que autoriza a reabertura da Real Fábrica de Vidros, ordenando que fosse concedida ao inglês toda a ajuda e favor que fossem necessários, incluindo um empréstimo sem juros de 30 contos de réis, o uso gratuito de madeira deteriorada e ramos dos pinheiros de Pinhal do Rei, bem como a isenção de todos os impostos sobre vendas. E é assim que, com esta fábrica de vidro, ele se instala na Marinha Grande, onde é visitado pela rainha Dona Maria I.
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0: São 5 da manhã.
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0: São 6 da manhã.
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3: Olá, olá, sejam muito bem-vindos ao 22º episódio da rubrica Audiológica. O mês passado não foi possível trazer-vos nenhum tema, mas aqui estou eu de volta para estar aqui a comunicar convosco. Lembrar-vos que esta é uma rubrica que tem como objetivo informar, sensibilizar, divulgar e educar para temas relacionados com a saúde auditiva e outros relacionados, ou seja, a saúde dos nossos preciosos ouvidos e a influência que eles podem ter na nossa saúde global. Lembrar-vos ainda que os nossos ouvidos, além de servirem para receber sons, servem também para nos manter fisicamente equilibrados, uma vez que dentro deles também moram muitos dos nossos sensores ou detectores de movimentos do nosso corpo e da nossa cabeça. Eu sou a Inês Castanheira, filha desta terra, que é Arganil, e neste espaço radiofónico visto a função de audiologista, uma das muitas que fazem parte de mim, e sou muito grata por estar aqui em partilha convosco. 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Além de serviços de audiologia, tem também a psicoterapia sistémica individual, terapia de casal, terapia familiar, hipnoterapia, constelações individuais com bonecos e constelações familiares, respiração holotrópica ou rebirthing, reiki, astrologia, leitura de aura, massagem psicoemocional, reflexologia, consulta social na área do envelhecimento e esclarecimento de apoios e direitos relacionados com o cuidado dos idosos, bem como o preenchimento de formulários, e mais novidades vêm a caminho. Se gostavas de desenvolver alguma atividade nesta área da saúde sistémica ou integrativa, ou outras relacionadas que possam enquadrar-se nestas que já estamos a desenvolver, talvez a Plena Escuta seja um bom espaço para te acolher. Podemos conversar, se quiseres. Para marcações ou esclarecimento de qualquer dúvida, basta entrar em contacto comigo. Vamos então ao tema de hoje, que é, mais uma vez, a sensibilização para a prevenção da surdez infantil. Um tema que muito me preocupa e que considero de máxima importância, porque interfere com o desenvolvimento da fala, com as aprendizagens e com o desenvolvimento global das nossas crianças. Então, a perda auditiva na infância é um importante problema de saúde pública, sendo estimado que uma em cada 1000 crianças nasce com deficiência auditiva. A mais significativa acontece em idade pré-escolar e escolar e é de grau ligeiro e do tipo de condução. Portanto, há aqui uma prevalência aos 5, 6 anos. Eu diria que talvez até um bocadinho antes, por aquilo que tenho recolhido nos meus rastreios anuais, que há aqui um pico de prevalência de alterações ao nível do ouvido médio, a que pode corresponder uma perda de audição muitas vezes ligeira a moderada, dependendo de há quanto tempo os ouvidos estão com ranhocas dentro deles. O perigo é que esta raramente é identificada pelos pais ou educadores, devido a poder ser apenas num ouvido e por habitualmente não dar sinais ou sintomas inflamatórios, portanto não há dor, não há febre, não há queixas, mas a verdade é que os ouvidinhos podem ter a ranhoca lá dentro acumulada e depois as nossas crianças não conseguem ouvir perfeitamente por causa disso. Isto pode trazer implicações na aprendizagem, designadamente da leitura e da escrita, e no desenvolvimento psicoemocional, psicossocial da criança. Portanto, é extremamente importante efetuar a detecção o mais cedo possível de qualquer alteração do órgão de audição ou das vias auditivas, porque estas alterações podem levar a uma deficiência auditiva que vai implicar, como eu já disse, consequências no desenvolvimento cognitivo, intelectual, pessoal e social das crianças, ok? A detecção precoce realmente só pode ser feita através de rastreios com exames a sério, está bem? Não há outra forma de sabermos se as crianças estão a ouvir bem e os seus ouvidinhos estão saudáveis sem lhe fazermos uma otoscopia, sem lhe fazermos um timpanograma e eventualmente sem incluir depois, para os meninos a partir dos 3 anos, o audiograma passa falha, ou seja, testamos 3 frequências a 20 decibéis e percebemos se a criança responde ou não responde. Se responder, tudo bem, se não responder, podemos estar perante uma perda auditiva. O objetivo destes rastreios é identificar as crianças que realmente têm alguma alteração na audição. Permite identificar as alterações numa fase muitas vezes assintomática, podendo esta ser tratada ou mesmo prevenida, diminuindo assim a desvantagem que acabará por provocar se já estiver instalada. Está bem? O óbvio precisa ser dito e é fácil de entender que crianças que não ouvem, não falam. E crianças que ouvem mal ou que compreendem mal, vão falar mal. Então, faz sentido que todas as crianças que falam mal, portanto, todas as crianças que estão a ter algum tipo de acompanhamento na terapia da fala, porque a sua fala não está de acordo com aquilo que é o esperado, tendo em conta a sua idade, está bem, com 3, 4, 5, 6, 7 anos ou mais, que todas façam um despiste auditivo, precisamente para se poder descartar a possibilidade de terem alguma disfunção periférica e ou central nos seus sistemas auditivos, direito e esquerdo, está bem? As disfunções periféricas acontecem entre a orelha, que está cá fora, e a cóclea, que já está no ouvido interno, e as disfunções centrais acontecem a partir da cóclea, onde os sons são convertidos em impulsos elétricos e são analisados depois em várias estações, dizer assim, para simplificar, até ser descodificado numa mensagem ou numa ação, originar uma ação, está bem? Portanto, quando ouvimos um tiro, um disparo, uma explosão, não é? O nosso corpo reage a esse som e procura proteger-se. É isso. Então, eu deixo mais uma vez esta informação sobre a importância de se fazerem rastreios auditivos aos mais pequenos anualmente, para perceber se a audição deles está bem e, estando bem, se assim se mantém ao longo do tempo. Porque as crianças, muitas, pela dificuldade que têm em assoar o nariz de forma eficaz, não é? Em ter o cuidado de retirar as ranhocas, lavar e assoar muito bem o nariz, acabam por acumular também ranho dentro dos seus ouvidos. Também acontece aos adultos, é com menos frequência, mas nas crianças acontece muito e elas facilmente começam a ouvir mal por causa disso e a perder informações preciosas, não é? Que nos chegam através das palavras faladas, tudo aquilo que é dito, e a comprometer as suas aprendizagens e a comprometer o seu desenvolvimento global. Portanto, nunca é demais reforçar esta ideia da importância do rastreio auditivo, não é? Do despiste de audição, porque efetivamente isto traz muitas consequências negativas para as crianças quando realmente estamos perante algum tipo de perda auditiva. Portanto, o despiste é muito rápido, é muito pouco invasivo, é nada doloroso e é até divertido, porque avaliamos a audição das crianças a brincar com elas. Portanto, eu quando vou às escolas corre sempre muito bem, os miúdos colaboram sempre muito bem, aceitam sempre muito bem tudo aquilo que levo comigo, os equipamentos e depois o que fazemos. Portanto, às vezes com os pais não cortam bem, é verdade, quando vêm ao gabinete, ao consultório, às vezes já há mais choro, já há mais manha, pronto. E acho que sim, que é prático, não é? Haver esta deslocação às escolas e os pais depois receberem o resultado e os meninos serem rastreados e é cómodo, não é? Não tem que haver deslocações, não tem que haver grandes alterações na vida diária deles. E os meninos também, porque estão num contexto conhecido, não é? Num ambiente conhecido, também acabam por aceitar muito bem aquilo que fazemos e corre tudo bem e conseguimos realmente obter resultados fidedignos, que felizmente tenho-me apercebido que ao longo dos anos, destes anos, onde vou, aos sítios onde tenho ido, tem diminuído a frequência de meninos com alterações. Há uma grande incidência ainda nos mais pequeninos, portanto, 2 anitos, 3 anitos, depois a partir daí nota-se uma melhoria. Portanto, faz todo o sentido continuar a investir neste trabalho, não é? Continuar a ter a aceitação por parte dos pais para que estes rastreios possam ocorrer, infelizmente, sem qualquer tipo de apoio estatal, não é? Porque parece que a audição é um sentido que não tem grande importância para a saúde escolar e então continuamos excluídos, mas eu vou fazendo aquilo que posso, que consigo, que está ao meu alcance, continuo a propor e, claro, os pais que aceitam, as suas crianças são avaliadas, os que não autorizam ou não querem, pronto, não é possível depois avaliar. Portanto, isto é uma diversão para eles. Portanto, se tens filhos, se tens sobrinhos, se tens netos e se há dúvidas sobre a audição deles, o melhor é mesmo esclarecer o mais depressa possível, está bem? Eu espero que estas informações sejam úteis a todos os que as ouvirem. Se quiserem partilhá-las com alguém que sintam que pode beneficiar de saber daquilo que foi aqui partilhado, partilhem também. E se existirem dúvidas ou sentirem necessidade de esclarecer alguma coisa em particular, podem entrar em contacto comigo através das minhas redes sociais, Audiologista Plena Escuta no Facebook e Inês.audiologiaplenaescuta no Instagram, ou por e-mail plenaescuta@gmail.com, ou eventualmente passarem por aqui pelo meu novo espaço. Pode acontecer que seja numa altura que não estou a atender ninguém e que possa esclarecer-vos de imediato, está bem? Pronto, muito grata por estarem desse lado e um bom ano a todos, não é? Façamos por ter um bom ano. Um bom ano não acontece sozinho, não é? Não é espontâneo, não é mágica. Portanto, façamos a nossa parte para ter um ano excelente e pronto, e que a vida nos vá correndo de feição, é aquilo que eu desejo a todos, está bem? Então, até à próxima!
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1: No âmbito de um acordo de cooperação assinado com a Câmara de Turismo de Cabo Verde, a ADIBER, Associação de Desenvolvimento Integrado da Beira Serra, participou recentemente na Expo Tour 2026, Feira de Turismo e Artesanato de Cabo Verde, que se realizou na Ilha do Sal e congregou diversas entidades e empresas ligadas ao setor turístico deste país. A participação da ADIBER, segundo uma nota enviada à RCA, constituiu uma oportunidade para promover e valorizar a identidade, os recursos endógenos e os produtos da Beira Serra, dando-lhes maior visibilidade e estabelecendo pontos com novos mercados. A importância da cooperação transnacional para a abertura dos territórios a novas realidades foi destacada pelo Ministro da Cultura e pelo Secretário de Estado do Turismo de Cabo Verde na visita que realizaram ao espaço da Beira Serra, onde degustaram os produtos da região. Com a presença na Expo Tour, a ADIBER reforçou também a parceria com a Câmara do Turismo de Cabo Verde, aprofundando uma relação de cooperação que se pretende que evolua para o desenvolvimento de novas iniciativas nas áreas do turismo, valorização territorial, divulgação dos produtos locais e dinamização das economias locais. Foram igualmente estabelecidos contactos com a Associação das Mulheres Empresárias de Cabo Verde, abrindo caminho para futuras ações de colaboração e partilha de experiências e conhecimento. O município de Góis entregou, no início deste novo ano letivo 2026-2027, os livros de fichas aos estudantes das turmas do primeiro, segundo e terceiro ciclos do ensino básico do Agrupamento de Escolas de Góis, numa iniciativa que abrangeu as escolas de Góis, Vila Nova do Ceira e Alvares. A distribuição dos materiais foi realizada pelo vice-presidente da Câmara Municipal, Nuno Bandeira, e pela vereadora Paula Matos, permitindo, segundo a autarquia, assegurar aos alunos os recursos necessários ao desenvolvimento das aprendizagens ao longo do ano letivo. A medida integra o apoio do município de Góis à comunidade educativa e às famílias do concelho no âmbito das políticas municipais de educação, contribuindo para a criação de condições adequadas ao percurso escolar dos estudantes. Lousã vai receber, no próximo dia 7 de novembro, um colóquio dedicado a Monsenhor Nunes Pereira, subordinado ao tema Ecologia e Modernidade na Arte, integrado no programa das comemorações de homenagem Nunes Pereira, do Nascimento ao Renascimento, que decorrem até 9 de dezembro deste ano. O colóquio terá lugar no Palácio da Lousã, Boutique Hotel, Sala das Camélias, entre as 9 e as 17h30, constituindo um dos momentos de maior partilha e aprofundamento do conhecimento sobre o contexto histórico, literário, artístico e cultural da época e da obra de Nunes Pereira. A iniciativa pretende cruzar diferentes perspectivas sobre a sua personalidade e obra. Entre os oradores já confirmados para o painel da manhã encontram-se Paulo Pires Duval, de Cultura e Comunidade, Duarte Freitas, da Universidade Autónoma de Lisboa, José Augusto Bernardes, da Universidade de Coimbra, Marco Daniel Duarte, do Santuário de Fátima e Elizabeth Oliveira, professora e pintora. Durante a tarde, vão realizar-se duas mesas redondas, subordinadas ao tema O Homem e o Artista. O primeiro painel, dedicado ao homem, contará com a participação de Maria Leonor Castro Nunes, estando ainda previstas as participações de Luís Almeida e José Augusto Coimbra, sujeitas ainda à confirmação. O segundo painel, dedicado ao artista, terá como participantes José Maria Pimentel, Sérgio Eliseu e Vítor Costa.
0: O estado do tempo nas próximas 24 horas.
1: Céu geralmente muito nublado. Períodos de chuva mais frequente e intensa nas regiões norte e centro a partir da tarde. Vento fraco a moderado, por vezes forte, até 40 km/h, com rajadas até 60 km/h nas terras altas. Pequena descida da temperatura máxima, em especial nas regiões norte e centro. São estas as previsões para o dia de hoje. 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
2: É o caso de Mari Carmen a forçar o governo espanhol a avançar.

Com medidas para a habitação, um novo pacote de proteção aos inquilinos vai esta manhã ao Conselho de Ministros em Madrid. A falta de fundos ameaça colapsar o apoio a milhões de refugiados.

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0: Bom dia, bom dia. Bem-vindos a este amanhecer de hoje. Um bocadinho ventoso aqui por Arganil, um bocadinho assim para o escuro, mas para já chuva ainda nada. Mas daqui a um bocadinho já vamos aqui conferir o estado do tempo. Bom dia aos nossos sócios e sócias, madrinhas e padrinhos aqui da nossa rádio e toda aquela maioria silenciosa que nos ouvem todos um bocadinho pelos quatro cantos do mundo. Paula Pereira a fazer-vos companhia durante aqui o amanhecer e nada melhor como começar por saudar aqueles que hoje são pequeninos neste dia 29 de setembro.
1: Parabéns, parabéns, parabéns para você.
0: Ora, eu vou saudar a Dona Maria Emília Campos Neves Almeida, aqui diz que é de Arganil, mas penso que está mais vezes nas Torzelas, não é, Dona Emília? Um beijinho aqui então, Dona Emília, que é a nossa sócia 1081. Saúdo Pedro Miguel Alves Pereira, da Agri Santa Comba, em Santa Comba de Ceia, que é o sócio 2032. Vou saudar a Dona Fernanda Maria Santos Ferreira Gonçalves, em Oliveira do Mondego, Penacova, que é a nossa madrinha 369. E por fim, vou até Alveite Pequeno Serpins, Lausanne, saudar o sócio António Santos Pereira, que é o sócio número 2.396. Então, para todos eles, faço votos que hoje tenham um dia cheinho de coisas boas, junto de quem mais amam e que este dia se repita por muitos e muitos anos com muita saúde. É o que eu vos desejo. Para vocês, vai então aqui o José Reza com parabéns pelo teu aniversário.

Ora, 8 horas 16 minutos. Ora, bom dia também a todos aqueles que vão a caminho do trabalho, quem vai entrar agora, que seja um ótimo dia de trabalho. Todas as nossas crianças e jovens que vão a caminho da escola, mais um dia a começar, é o vosso futuro, por isso apliquem-se, não? Já sabem. Ora, e agora nada melhor, vamos então dizer quem é que já nos disse do outro lado que já estava presente a ouvir-nos. Vamos então saudar aqui o Sr. Sérgio Ascensão, em Santo Ovaio Tondela, a Dona Ercília Gonçalves no Caramulo, a Dona Alice Fontinha ali nas Loadas, Jorge Tavares na Figueira da Foz, a Dona Alzira Silva e o Sr. Manuel ali na Aveia. Bom dia também para a Dona Elisa Costa ali por Tábua, a Sra. Lípio Costa no Casalito, na Cova, a Dona Leonil e o Sr. Carlos ali por Foz da Moura também já disseram que estão presentes, o Dona Lourdes Lourenço, o Sr. José Fernandes em Torais também já disse que estava a ouvir-nos, bom dia. Bom dia a Olga Cristino, também já está aqui a deixar o seu toquezinho. Bom dia à nossa camionista que diz assim, quando me deixarem ler a mensagem eu digo. Ora, João Pedro do Sarzedo também está a deixar um toquezinho, bom dia. A Maria do Patrocínio diz então assim, bom dia, vamos ao trabalho, beijinhos e abraços para todos vocês. Muito obrigada, Maria do Patrocínio e Vítor, um beijinho também para vocês e votos de um bom dia de trabalho, mas boas viagens. Olha, o Sr. José Trindade também diz bom dia, meninas e amigos do RCA. Bom dia, Sr. José, bom dia. A Andréa Abrantes também está connosco, mandando-nos aqui também bom dia e diz que fé é acreditar que tudo está no tempo certo. É verdade, concordo plenamente aqui com este pensamento aqui que a Andréa nos enviou. Ora, beijinhos à Dona Prazeres Ricardino, que também está connosco, a Dona Helena Novilar, também já disse que estava presente, a Dona Fernanda Pinto, o Sr. António Fernandes em degraus mais a sua Isabel, o Rui Santos nos ouve por Maiorca, que diz bom dia Paulinha, um ótimo programa, uma feliz terça-feira com tudo bom. Beijinhos, muito obrigada para o Rui, beijinhos também, seja também um dia tranquilo aqui para o Rui Santos, que nos ouve ali por Maiorca e que também faz parte aqui da Cruz Vermelha, não é? Transporta também doentes. Esperamos que também seja um dia calmo, então, para o Rui. Depois, vou saudar alguém que nos ouve além fronteiras, que é o Paulo Correia, que nos diz então assim, deixa-me abrir aqui a mensagem, ele diz-nos então assim, ora, bom dia e que seja uma excelente terça-feira para todos, um abraço aqui da Suíça, de Zurique, do Paulo Correia, muito obrigada. Um beijinho também para o Paulo e para a família e votos também de um ótimo dia de terça-feira e boa semana. Beijinho ao Sr. Guilherme Marques ali por Slavisa, espero que a sua esposa também já esteja a recuperar, um beijinho grande e tudo bom para vocês e que seja também uma ótima terça-feira. E mais, temos aqui mais mensagens a chegar, deixa-me ver. Ora, vou, o Sr. Manuel Santos ali por Paradela também está connosco, bom dia. O Felisberto ali no Rochelle diz bom dia Paulinha, uma boa terça-feira e continuação de uma ótima semana. Beijinhos e um bom programa, beijinhos também da minha mãe e um bom dia personalizado para o meu filhado Luizito Almeida. Beijinho grande para o nosso Luizinho e beijinho aqui para o Felisberto, para a Dona Maria e claro, não esquecem também os pais do nosso Luizinho também que gostam muito aqui da nossa rádio. E antes de ver aqui o estado do tempo, mando ainda mais um beijinho até a Moimenta de Maceradão, ali na pessoa do Sr. Ramiro, que já nos deixou cair também um toquezinho. Bom dia, Sr. Ramiro, boa terça-feira. Olha, a previsão para hoje é de céu geralmente muito nublado, períodos de chuva em especial no litoral, sendo por vezes forte a partir da tarde, possibilidade de ocorrência de trovoada, vento fraco a moderado do quadrante sul, por vezes forte, com rajadas que podem ir até 75 km/h na faixa costeira a partir da manhã, sendo moderada forte nas terras altas, em especial do litoral, com rajadas que podem ir até 80 km/h. Pequena subida da temperatura mínima, em especial no litoral, pequena descida da temperatura máxima. Ora, Arganil conta então hoje aqui com 28 graus de máxima, 18 de mínima com chuva. Chuva essa que supostamente seria das 7 às 9 da manhã e depois ali a partir das 19, durante a noite fora, portanto, voltará então a chuva. Aqui há um aviso amarelo emitido aqui para o distrito de Coimbra devido então à precipitação. Vai estar ativo a partir do dia 29 de setembro, ou seja, mais logo a partir das 21 horas, até às 6 da manhã do dia 30 de setembro. Períodos de chuva por vezes forte. É aqui a previsão
então para o distrito de Coimbra. Então amanhã, quarta-feira, 24 graus máxima, 14 mínima, também com chuva. Chuva essa que será praticamente durante toda a madrugada e manhã, até pelo menos ali até ao meio-dia. Quinta-feira, dia 1 de outubro, não há previsão de chuva, o sol vai brilhar, 25 graus máxima, 12 mínima. Na sexta-feira, a chuva está de regresso, ali a partir ali a meio da tarde, será pontual ali a meio da tarde. No sábado, há a mesma possibilidade de trovoada a partir da tarde, com chuva aqui para Arganil. Portanto, 28 graus máxima, 16 de mínima. Chuva que se vai manter também durante a próxima semana, com máximas que vão rondar entre os 27, 26 e mínimas entre os 16 e os 14. Aveiro, hoje também tenho aqui um aviso amarelo para o distrito de Aveiro devido à mesma situação, mas aqui o aviso vai estar em vigor a partir das 18 horas e será até às 3 da manhã do dia 30 de setembro, períodos de chuva por vezes forte, aqui para o distrito de Aveiro. Hoje, 26 de máxima, 19 mínima com chuva, principalmente ali a partir da tarde, que depois intensifica à noite. Amanhã, quarta-feira, 24 máxima, 17 mínima, também com chuva, pelo menos durante a madrugada. E na quinta-feira, céu nublado por nuvens altas, com máximas de 21, mínimas de 15. Na sexta-feira, a previsão é de céu pouco nublado a limpo, máximas de 24, mínimas de 14. No sábado, algumas nuvens altas, 25 graus máxima, 17 mínima, e a chuva está de regresso a partir de domingo, também aqui ao distrito de Aveiro. As máximas essas não irão além dos 24 e as mínimas vão rondar entre os 16 e os 17 de mínima. Viseu também tem um aviso amarelo para devido então a períodos de chuva por vezes forte, vai estar em vigor a partir das 21 horas de hoje até às 6 da manhã de amanhã, dia 30. Hoje o céu então estará muito encoberto, muito nublado, com chuva, 23 de máxima, 13 de mínima. Para amanhã, quarta-feira, também chuva, principalmente durante a madrugada e manhã, 21 graus máxima, 12 de mínima. E depois na quinta-feira, céu nublado por nuvens altas, com máximas de 24, mínimas de 10. Sexta-feira, 26 de máxima, 14 de mínima, com céu parcialmente nublado, e a chuva regressa a Viseu já no próximo sábado. As temperaturas vão rondar entre os 25 e os 23 de máxima, e as mínimas vão oscilar entre os 15 e os 12. Portanto, isto aqui para o distrito de Viseu, onde se avizinha um fim de semana e início de semana também com muita chuva. A Guarda hoje conta com 19 de máxima, 14 de mínima, com chuva principalmente ali até meio da tarde e depois ao início da noite. Para quarta-feira também chuva, e tem aqui um aviso, devido então também ao período de chuva por vezes forte, que vai estar em vigor desde a meia-noite do dia 30 até às 6 da manhã do dia 30. Portanto, isto aqui é o aviso amarelo emitido aqui para o distrito da Guarda na quarta-feira. 17 de máxima, 9 de mínima, e quinta-feira, dia 1 de outubro, céu pouco nublado ao limpo, com máximas de 21, mínimas de 9. Chuva volta na sexta-feira, aqui ao distrito da Guarda, e vai se manter assim durante todo o fim de semana e início da próxima semana, onde as temperaturas vão oscilar entre os 22 e os 19 de máxima e as mínimas vão rondar entre os 13 e os 11. Por fim, vamos ao vizinho distrito de Castelo Branco, que hoje conta com chuva principalmente agora durante a manhã, pelo menos até às 9 da manhã, máximas de 27, mínimas 17. Para amanhã também tem o aviso amarelo emitido aqui para o distrito de Castelo Branco devido em períodos de chuva por vezes forte, vai estar em vigor a partir da meia-noite do dia 30 até às 6 da manhã. Portanto, isto é então o aviso para o distrito de Castelo Branco para amanhã, quarta-feira. Máximas de 23, mínimas de 15. Chuva praticamente durante todo o dia. Na quinta-feira, dia 1 de outubro, máximas de 27, mínimas de 15, com céu pouco nublado ao limpo, tal como na sexta-feira, onde as máximas sobem, vão para 29 graus, de máxima 17, mínima. Chuva regressa novamente ao distrito de Castelo Branco a partir de sábado, onde, ali, pelo menos ali a partir do meio-dia. O domingo também será de chuva, tal como na segunda e na terça-feira. Máximas vão rondar os 26 e os 24 e as mínimas vão andar entre os 17 e os 15 de mínima. É o outono, não é? Que chegou agora aqui em força aqui a Portugal, não é? Aqui a nossa zona. Temos aqui chuvinha de volta, tempo mais fresco. Por aqui, muito vento que se faz sentir aqui por Arganil. Ora, são 8 horas, 26 minutos. Vamos lá aqui novamente aos nossos telemóveis, ver se temos alguém mais para mencionar. Temos o Sr. Jorge Nunes e a Dona Hilda Nunes ali no casalinho, pertinho de Tábua, também estão connosco. A Paula Melo e o Carlos ali no Luxemburgo, um beijinho para o Paulo e para o Carlos, que já compraram.
compraram rifas para o nosso, para o sorteio do carro, não é? Para o aniversário de Somos Beira Serra, que será já no próximo dia 17 de outubro. Beijinhos à Dona Teresa Bispo ali por Aldeia Nova, Trancoso. A Dona Preciosa em Coimbra também está aqui a deixar o seu toquezinho. Bom dia, bom dia. Bom dia também para, deixa-me ver quem está mais aqui connosco. O Sr. José Manuel ali por Oliveira do Hospital também está connosco. A Dona Teresa Martins ali no Barreiros, Vila Nova do Ceira, também já disse que estava presente a ouvir-nos. Bom dia, bom dia, boa terça-feira. Vamos então agora à música, fazemos aqui uma pausazinha na informação, vamos à música e ficamos aqui com o Lucenzo e o Fugir.

0: Ora, ainda junto aqui mais um beijinho ao Rui Gonçalves e a Dona Alice Costa ali por Oliveira do Hospital, e o Rui mais pertinho ali no Rochelle. Um beijinho ao Rui também, à Fátima e à Dona Alice também, ao seu marido e ao seu filho. Ora, vamos então ver aqui a página da Autoridade Nacional de Emergência e Proteção Civil, que nos diz que neste momento temos aqui 57 ocorrências em aberto. Temos 17 em despacho, no total de 64 operacionais, 19 meios terrestres e um meio aéreo. E então são eles aqui, um meio aéreo anda aqui na zona de Vila Real, em Parada de Cunhos, onde estão 6 operacionais e um meio aéreo. Depois temos limpeza e visibilização de perigo, queda de árvore, colisão rodoviária, mais outra vez, limpeza de via e sinalização de perigo, dano ou queda de redes de fornecimento elétrico e um despiste de mato, busca e resgate terrestre de animais, queda de árvore, atropelamento rodoviário, consolidação de rescaldo. São estas então que estão aqui em despacho. Depois temos aqui em curso 22 ocorrências, no total de 29 operacionais, apoiados de 13 viaturas. São elas de natureza de despiste, operações nacionais de assistência, mais, deixa-me ver aqui mais, temos somente essas que estão aqui então em aberto, naquelas que estão aqui em curso. Depois, vamos aqui para a gestão em resolução. Temos aqui uma ocorrência em resolução, no total de 5 operacionais, 2 viaturas, e então são elas, ora, vamos, deixar-me cá ver, que isto não assumiu aqui. São elas então de uma queda de árvore que ocorreu. Em conclusão, temos aqui 17 ocorrências, no total de 91 operacionais, 30 viaturas e um meio aéreo. São elas de detritos não confinados, rodoviário, colisão rodoviária, despiste, mato, povoamento florestal, mato, agrícola, basicamente são mais de mato. E o meio aéreo que está ativo é na zona de Faf, na zona de Igreja, onde está um operacional e um meio aéreo no local, então, com certeza, a fazer um rescaldo. E povoamento florestal são estas que estão aqui, então, em conclusão, segundo nos diz aqui a página da Autoridade Nacional de Emergência e Proteção Civil, que diz-nos também que não há ocorrências significativas ativas. Ora, 8 horas, 32 minutos, vamos então atualizar a nossa publicidade. Vamos só ver se eu tenho aqui, tenho aqui a Patrícia. A Patrícia e o Gaspar ali nas Carias também estão connosco. Um beijinho grande aos dois e votos também de um bom dia de terça-feira. Vamos então às compras agora, que são 8 horas, 33 minutos e já voltamos. Até já então.
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Ora, 8 horas 44 minutos, estivemos aqui com alguns canários e amigos com É Disto Que O Povo Gosta, e agora vamos aqui ver as capas dos jornais, o que hoje então está à venda nas bancas. Vamos começar aqui pelo Jornal Público, onde nos fala sobre abortos que estabilizaram em 2025, 44% são de mulheres estrangeiras. Ainda aqui com reportagem fotográfica sobre o caso das gêmeas, 4 acusados por prevaricação, abuso de poder e burla qualificada. Ainda CPI no Parlamento após verão quente, ministros vão estar sob fogo. TVDE, Uber acusada de cobrar comissões acima da lei a motoristas, e ainda Governo Regional da Madeira compra casa de Lourdes Castro por 3 milhões. O Jornal Notícias faz destaque aqui para a prestação da casa, que subiu mais de 100 euros desde o início da guerra no Irão. Ainda destaque para o filho de Marcelo entre os acusados no caso das gêmeas. Ministério Público também aponta para crime de prevaricação, não está fácil esta palavra, e abuso de poder a ex-secretário de Estado de Saúde e no ex-diretor do Santa Maria. Ainda destaque para a seleção. Ronaldo ficou no banco e já provoca turbulência na Era Jesus. Saiu sem festejar, nem agradecer o apoio dos adeptos. Ainda Vilas Boas, frustração explica método criativo do Benfica, e no julgamento, vítima de falso cantor Zé Mar entregou-lhe uma fortuna, detido em flagrante ao receber um pacote com dinheiro. Europa, Portugal lidera no consumo diário de bebidas alcoólicas, percentagem nos homens é o triplo das mulheres. Ainda Porto, Câmara volta a cobrar IMI gravado em prédios devolutos. Trás-os-Montes, oferta de enoturismo fechadas no inverno. São destaques então no Jornal Notícias de hoje. O Correio da Manhã faz destaque para o julgamento. Fiquei apaixonada pelo falso Zé Mar. Vítima conta como foi burlada em 250 mil euros. Ainda destaque para a acusação. Ministério Público ignora Cunhas Belém no caso das gêmeas. Marcelo sabia tudo e mails revelam diligências. Nuno Rebelo de Sousa responde por crimes de prevaricação, de abuso de poder, tal como o antigo governante e o diretor do hospital. Ainda os acusados do processo: Nuno Rebelo de Sousa, mãe das crianças, Lacerda Salles e Luís Pinheiro. Daniela pede ajuda com conta recheada, progenitora recorreu ao apoio da caridade, mas omitiu saldos bancários de 100 mil euros, recebia 96 euros por mês para comprar leite, e Conferência Vicentina não apresentou queixa. Iguais às da polícia, PSP investiga contrafação de pistolas Glock 19, em Estremoz morre 5º idoso do lar com surto de gripe A, e ainda em Vila Nova de Paiva, mulher morre colhida pelo próprio carro. No desporto, Vilas Boas ataca Benfica e fala da festinha de Samu Abá. Ainda titular no campeonato, Marco Silva segura então Samuel Soares, e renovação, Sporting dá prémio salarial a Catamo. O Diário de Notícias faz destaque para salários atuais abrandam e o emprego futuro pode vir a sofrer com a IA. Ainda destaca uma reportagem fotográfica, uma investigação, o que é que protege os polícias e os bombeiros do esgotamento. O orgulho profissional revela estudo. É ainda nova diretiva PGR reforça a resposta à violência doméstica e pede vigilância eletrónica em 24 horas. Na visita à França, as mensagens de Leão 14, coragem para negociar, para ceder e não rearmar. Na Espanha, PSOE à procura de apoios para avançar com o decreto Mari Carmen. Mercado, juros da dívida soberana continuam a subir com receios sobre a inflação, e ainda na Justiça chega, declara vitória ao retardador sobre relatórios do CPI das gêmeas. Ainda são os destaques então no Diário de Notícias. Vamos agora aos jornais locais e vamos aqui à página do Diário As Beiras. Trouxe da Marginal da Figueira da Foz, terá trânsito fortemente restringido. Aqui com reportagem fotográfica, o Presidente Santana Lopes revelou que esta zona entre a esplanada de Silva Guimarães, na Avenida 25 de Abril, e o acesso ao Parque de Gaivotas, ficará dedicada à mobilidade suave. Ora, são aqui então as palavras de Pedro Santana Lopes. Depois em Coimbra, também serenata a Sé Nova do início à meia-noite à Festa das Latas. No distrito, pai e filho julgados por violentos assaltos em Cantanhede e em Mira. Em Coimbra, Conselho Geral da UCE trava a integração do Instituto Miguel Torga e UP Coimbra. Na região da Mielhada, Mortágua e Penacova unem-se ao Exército para criar rota turística. E no desporto, o Tribunal da Relação não aceita plano de insolvência da Académica.
O Diário de Aveiro faz destaque aqui para roubos e violência levam pai e filho a tribunal. Arguidos de 43 e 22 anos estão acusados de vários crimes relacionados com assaltos violentos a séniores entre 2024 e 2025 em diferentes pontos da região de Aveiro e Coimbra. Ainda veteranos da região disputam títulos de ténis no Algarve. Melissa Maia ganha a Taça de Portugal do BTT pela quarta vez. E ainda Normando Oliveira deixa os bombeiros isto em São João da Madeira. Da Ria de Aveiro, leilão de ilha não atinge o valor base. Destaca ainda com reportagem fotográfica para o refeitório das Florinhas do Vogo, que foi requalificado. A EPSS Aveirense dispõe de novos equipamentos na cozinha do refeitório social e de uma nova carrinha para o programa Ceia com Calor. Bisturi Humanitário prepara nova missão. A Associação volta a mandar equipa médica para a Guiné. Em Alegria a Velha, recolha seletiva feita porta a porta. No Teatro Aveirense, Saúde Mental inspira espetáculo. E ainda em São João da Madeira, Festival Gargalhão terá a maior edição de sempre. O Diário de Coimbra faz destaque aqui com o rastreio do cancro da mama, que vai ter novo exame. Na apresentação da campanha Outubro Rosa, foi anunciado que as unidades móveis de rastreio da região centro deverão começar a realizar tomossíntese já no próximo mês. 10 anos e meio de prisão por violar menor, homem de 33 anos abusou de menina que na altura tinha 12 anos e residia na Figueira da Foz. Ainda aqui com reportagem fotográfica sobre a escola agrária que reforça a aposta na inovação pedagógica, inaugurada sala que potencia novas formas de ensinar e aprender. No concurso 9 milhões para dragagens no Porto da Figueira, na arqueologia tábua procura vestígios romanos e em Oliveira do Hospital novo prazo para o IC6 surpreende o município. O doente invisível, livro aborda a desumanização da medicina. Na Académica, a relação mantém recusa do plano de insolvência e ainda em Coimbra, Conselho-Geral da Universidade rejeita integrações. Noite em Góis revela morcegos, tritões e rãs. Roubos por esticão na Pucariça em Febres e ainda Serenata abre hoje a festa dos caloiros em Coimbra. Ora, o Diário de Viseu faz destaque sobre uma mulher que morre atropelada pelo próprio veículo em Vila Nova de Paiva. A octogenária morreu ontem de manhã em Queiriga, depois de ter sido atropelada pela própria viatura. No local estiveram 17 operacionais, 5 viaturas e um helicóptero do INEM que não chegou a ser utilizado. Ainda outono quente está de volta ao Parque Aquilino Ribeiro. 15ª edição do festival arranca esta sexta-feira, oferecendo uma programação variada até 5 de outubro. Na GNR aumentam casos de maus-tratos a animais no distrito de Viseu. Na investigação, 2 homens detidos pela GNR por tráfico de droga em Tondela. Ainda sobre investimentos, município de Nelas requalifica e valoriza as escolas do concelho e no futsal, Viseu e Benfica encerram a atividade da equipa sénior. Bombeira de Vila Nova de Paiva vence escadórios da humanidade. Então destaque-se aqui no Diário de Viseu. Vamos agora aos desportivos e vamos ao Jornal A Bola. Faz destaque aqui para Duarte Gomes, que abre o livro Escândalo na Arbitragem Portuguesa, dissecado em entrevista. Ex-diretor técnico nacional de arbitragem explica as razões da demissão. Os tribunais precisam de provas, mas a consciência não. E eu sempre tive dificuldades para funcionar em zonas pouco transparentes. Palavras então de Duarte Gomes. Na seleção, Ronaldo à espera da sentença de Jesus. Bruno Fernandes recuperado. Francisco Conceição está em dúvida. No Benfica, os motivos de crescimento de Preciannini. No Sporting, André Cruz explica a importância das bolas paradas e no Futebol Clube Porto, críticas do Benfica são frustrações naturais. No teatro, viagem ao mundo campeão, Vasco Vilaça, todo o percurso do atleta contado pela irmã Vera. O Record faz destaque então aqui com a febre amarela. Leão é o mais punido dos protestos e picardias. Tem 18 cartões contra 14 Benfica e 6 do Futebol Clube Porto. Ocupa o segundo lugar do ranking da indisciplina e Soares já está em risco de suspensão. Pronto para a Dinamarca, Bruno Fernandes em pleno. Saiba que mudou com Jesus nestes 2 jogos. Técnico Marcelino Torral apostou em Renato Veiga. Poderá ser topo, central de topo. Ainda Vilas Boas e a queixa das Águias. Samu fez festinha à Bá. Esta estratégia não levará a lado nenhum. Ainda destaque no Benfica, Marco de manhã à noite, é sempre o primeiro a chegar e o último a sair do Seixal, faz treinos mais longos e tem reuniões demoradas para analisar tudo ao detalhe. Ainda Berg é um extraterrestre, Ostigar deixa muitos a comer relva e já de Human de regresso ao relvado.
Por fim, o Jornal do Jogo faz destaque então para Vitória Guimarães. Gustavo Silva foi pedreiro, venceu, vendeu fruta e tem incrível história de superação, da fome ao sonho de ser futebolista. Aqui uma reportagem do Jornal do Jogo. No Benfica, Sheldrup manda recados para a Luz, Salvio Limos jogando sempre. E no Porto, Vilas Boas fala da festinha Samu Abá no clássico e acusa Benfica de ter uma estratégia antiportista. Tentativa de nos condicionar, seleções em bom parado e Paulo Rosário está em alta. No Sporting, perda de pontos com culpados, lides centrais e na seleção, a mudo Ronaldo deu a volta ao mundo. Jesus falou com CR7.

Estas são então as capas que podemos encontrar hoje à venda nas bancas, tanto a nível nacional como local, como também nos desportivos. Ora, são 8 horas 54 minutos desta terça-feira, 29 de setembro, com algo vento aqui por Arganil, chuva para já ainda não, embora esteja o dia muito, muito nublado. Ora, vamos então novamente aqui aos nossos telemóveis. Vou saudar a Dona Laurinda Alves, também está connosco. A Dona Helena Novilá, eu já tinha falado nela, mas ela já me deixou aqui mais um toquezinho. E a Bárbara Pinheiro, na Lausanne, diz assim: olá, bom dia.

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1: Aldeia do Bocado, na freguesia de Folques, concelho de Arganil, foi selecionada pela Comunidade Intermunicipal da Região de Coimbra e pelo município de Arganil para a implementação do programa Condomínio de Aldeia. Segundo a Junta de Freguesia de Folques, esta intervenção vai focar-se na limpeza e gestão de combustível num raio de 100 metros em redor de toda a aldeia, uma medida que é essencial para a prevenção de incêndios rurais e para garantir a segurança de todas as pessoas e bens. No passado dia 15 de setembro, o executivo da Junta de Freguesia esteve no terreno a contactar e a informar pessoalmente a população local, procedendo também à distribuição do panfleto informativo sobre a data para a ação de sensibilização pela Comunidade Intermunicipal da Região de Coimbra, que aconteceu no passado dia 28 de setembro. A Vila

0: De Góis foi palco recentemente da primeira edição do AI Góis, prova que marcou a estreia do concelho no circuito das competições híbridas. O evento, de elevada exigência física, reuniu, segundo o município, centenas de participantes de diversos pontos do país e do estrangeiro, ultrapassando largamente as expectativas da organização. Inspirado na modalidade iRox, o percurso desenrolou-se em três cenários do concelho: no Pavilhão Desportivo Municipal de Góis, Avenida Marginal ao Rio Ceira e Parque de Lazer do Cerejal. Ao longo da jornada, os atletas, divididos em duplas masculinas, femininas e mistas, enfrentaram um circuito composto por 8 estações de exercício funcional, intercaladas com percursos de 1 km de corrida. Organizado pela Associação Raiz Góis, o evento contou com o apoio de cerca de 2 dezenas de parceiros e empresas do tecido empresarial local. A forte adesão dos patrocinadores evidenciou a capacidade de mobilização da comunidade em torno do desporto e do desenvolvimento do território. Para além da vertente competitiva, a iniciativa impulsionou a dinamização do comércio e da restauração locais durante este fim de semana, fruto da afluência dos participantes, equipas técnicas e público acompanhante. Em Oliveira do Hospital termina no próximo dia 3 de outubro a votação nas propostas apresentadas ao Orçamento Participativo Jovem 2026, uma iniciativa da Câmara Municipal de Oliveira do Hospital. O período de votação decorre online na plataforma participa.gov. Há 8 candidaturas à votação na edição deste ano, com projetos de diferentes áreas a desenvolver em várias freguesias deste concelho. Serão aprovadas as 2 propostas mais votadas, às quais será atribuído um montante de 5.500 euros, respectivamente, podendo ser atribuído um montante adicional de até 1.000 euros, mediante apresentação de comprovativos de despesa à proposta mais votada. Recorde-se que o Orçamento Participativo Jovem é um processo de consulta direta aos cidadãos mais jovens, conferindo-lhes a oportunidade de identificar e propor projetos que considerem de interesse para o concelho. Deste modo, o município de Oliveira do Hospital procura alicerçar um modelo de gestão autárquica mais participada e informada, com vista à definição de prioridades no investimento municipal, segundo revela o vereador da Juventude, Bruno Miranda, em comunicado enviado à RCA.
1: O estado do tempo nas próximas 24 horas.
0: Céu geralmente muito nublado. Períodos de chuva mais frequente e intensa nas regiões norte e centro a partir da tarde. Vento fraco a moderado, por vezes forte, até 40 km hora, com rajadas até 60 km hora nas terras altas. Pequena descida da temperatura máxima, em especial nas regiões norte e centro. São estas as previsões para o dia de hoje. 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

Ora, 9 horas 13 minutos, vamos então saber que efemérides se celebra então hoje, nesta terça-feira, dia 29 de setembro. Então hoje é o Dia Mundial do Coração e Dia dos Arcanjos. E também o Dia Internacional da Conscientização sobre a Perda de e Desperdício de Alimentos. Falamos então sobre o Dia Mundial do Coração, que se celebra também em Portugal a 29 de setembro, este Dia Mundial do Coração. Foi a Federação Mundial do Coração quem escolheu o dia 29 de setembro para celebrar mundialmente o Dia do Coração desde o ano de 2000. O objetivo da data é divulgar os perigos das doenças do coração e prevenir possíveis ataques. A doença cardíaca e o acidente vascular cerebral são as principais causas de morte no mundo, com cerca de 17,3 milhões de vidas colhidas por ano. A organização apresenta medidas e sugestões para as pessoas praticarem um estilo de vida saudável. Das iniciativas desenvolvidas para a promoção da saúde cardiovascular, a World Heart Federation destaca a necessidade de praticar rituais saudáveis no local de trabalho e em casa. A Unesco e a Organização Mundial de Saúde também participam na organização da data. Neste dia realizam-se campanhas em Portugal e em todo o mundo para promover hábitos de vida saudáveis entre as pessoas, como caminhadas e corridas. As atividades são organizadas pela Fundação Portuguesa de Cardiologia, em conjunto com câmaras municipais e diversas entidades. Manter o coração saudável equivale a ter uma vida mais longa. Este é o dia perfeito para deixar de fumar, para começar a fazer exercício físico e alimentar-se melhor, entre outros hábitos saudáveis.

Hoje também então se celebra o dia dos santos arcanjos Miguel, Rafael e Gabriel. Inicialmente a data celebrava apenas o arcanjo Miguel, mas a celebração foi alterada para comemorar os três principais arcanjos do catolicismo. Estes três arcanjos destacam-se entre os sete anjos de Deus, referidos na Bíblia, o grupo restrito dos sete espíritos puros e seres mais perfeitos alguma vez criados, que são mensageiros dos decretos divinos na Terra. A palavra arcanjo significa anjo principal e anjo mensageiro, além de mensageiro partilhando grandes novas ao mundo. Os arcanjos são os protetores dos humanos. A crença popular de que o dia dos arcanjos as pessoas recebem forças dos anjos para os meses do outono e do inverno e que no tempo do outono depende da meteorologia deste dia. Se fizer sol no dia dos arcanjos, o outono vai ser solarengo e agradável. Se fizer chuva neste dia, o outono já vai ser chuvoso e frio. Hoje parece que vamos ter assim esse dia. Falamos agora dos três arcanjos principais, arcanjo Miguel, considerado o chefe dos anjos e o protetor do trono celeste e do seu povo. O arcanjo Miguel derrotou o diabo em combate, sendo visto como padroeiro da Igreja Católica. Acredita-se que o arcanjo Miguel é quem guarda os portões do paraíso e quem decide se uma alma entra ou não no céu. Encontram-se muitas igrejas dedicadas a ele na Alemanha, visto ser o padroeiro deste país. Miguel significa quem como Deus. Já o arcanjo Rafael, cujo nome significa Deus cura ou medicina de Deus, é o guardião da saúde dos seres humanos, física e espiritual, estando responsável pela proteção dos doentes. Ele surge no Antigo Testamento, no livro de Tobias e a quem restitui a vista. O arcanjo Gabriel foi quem anunciou a Santa Maria a chegada de Cristo ao mundo e quem anunciou o nascimento de São João Batista. Como mensageiro divino, é representado por uma trombeta e é encarado como padroeiro dos correios. O seu nome significa força de Deus ou Deus é a minha proteção. 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

Ora, depois vamos aqui ver aqui que dias, quantos dias é que nós já tivemos. Já estamos no dia 272 do ano de 2026. Estamos na semana 40. Estamos mais de metade do ano, não é? Faltam-nos somente 93 dias para terminarmos então este ano de 2026. E hoje a Lua é a Lua minguante.

Ora, amanhã, dia 30 de setembro, comemora-se então o Dia Internacional da Tradução, Dia de São Jerónimo, Dia da Blasfémia e Dia Internacional do Podcast. Já no dia 1 de outubro, Dia Mundial da Música, Dia Internacional do Idoso, Dia Europeu das Fundações e Doadores, Dia Mundial do Vegetarianismo, Dia do Leitor de CD, Dia Nacional da Água, Dia do Ano Hidrológico e o Dia Internacional do Café. Dia 2, sexta-feira, Dia Mundial do Sorriso, Dia Mundial dos Animais de Quinta e Dia Internacional da Não Violência. Já no domingo, Dia Mundial do Animal, Dia do Médico Veterinário e Dia de São Francisco de Assis. Ora, saltamos aqui para domingo, porque realmente aqui o dia 3 de outubro não tem aqui nada, mas com certeza que haverá aqui uma efeméride aqui neste dia, dia 3 de outubro, que com certeza entretanto vai aqui aparecer. Ora, estas então são as efemérides para esta semana, aqui no que segundo nos diz aqui o Google. Antes de irmos à música, vamos então ficar aqui, vamos aqui ver quem é que mais nos deu toquezinhos. Vou saudar o Ricardo Gomes, que também está connosco, o Sr. José Carlos Paes, ali por Barbeita, avisei, um beijinho para ele e para a esposa, e um beijinho à Dona Alzira e ao Sr. Manuel ali na Aveia, que também continuam connosco do outro lado. Bom dia e votos então de uma ótima terça-feira e uma boa semana é que eu vos desejo. E para já não temos aqui mais ninguém para mencionar.

Ora, que chave de ouro com o teu sorriso. Olha o teu sorriso. E eles querem voltar novamente a cantar aqui o Chave de Ouro com o teu sorriso, que faz, é um dos temas que faz parte então aqui este trabalho dos Chave de Ouro. E agora, antes de irmos aqui ficar, de irmos às compras, vamos saudar então o Jojão, que também está na nossa companhia. Bom dia para o Jojão. E ele diz-nos então assim: bom dia, menina Paula, estou por casa a ouvir, a acabar as férias, é verdade, pois ele andou viajado, o Jojão andou viajado e agora já está novamente ali por Celaviza e está a ouvir-nos aqui nestes últimos dias de férias, não é? Ora, beijinhos mais, deixa-me cá ver, não tenho aqui mais, tenho o Ricardo Gomes que nos manda aqui uma mensagem, mas é para uma publicidade, pois entretanto com certeza iremos responder. Para já então vamos ficar aqui com o Chico da Tina, antes de irmos às compras. Sou grande no amor e já voltamos, até já.

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Começamos com Virgem, que está com o 4 de copas e que lhe diz para esquecer os desgostos e dar atenção às coisas boas da vida. Vamos a isso? O número da sorte é o 40. Leão, 4 de espadas, que indica inquietação. Acalma o seu coração. O número da sorte é o 9. E Touro, 10 de paus, que o aconselha a estar mais atento à vida que o rodeia. O número da sorte é o 32. E agora vou falar para um signo que pertence ao elemento ar e é o signo Aquário. Está com o 8 de ouros, que lhe diz para estar mais presente na sua vida familiar. O número da sorte é o 8. Já a Balança está com o 3 de copas e diz para estar disponível para abraçar novos projetos. O número da sorte é o 39. Capricórnio, 4 de ouros, que indica uma boa fase para desenvolver também novos projetos. Aproveite! O número da sorte é o 14. Gêmeos está com 6 de paus, que anuncia ganhos materiais. O seu número da sorte e o meu é o 28. Caranguejo, 10 de copas, diz para aproveitar para estar assim com o seu par. Dedique-se ao amor, vamos lá. O número da sorte é o 46. Já Escorpião, o rei de espadas, que significa que pode dar um passo importante na sua vida. Portanto, pense bem e o número da sorte é o 10. E agora vou falar para si, que pertence ao primeiro signo do zodíaco. É você mesmo. E esse signo é Carneiro. Está com o Rei de Paus, que indica uma boa altura para fazer mudanças. E o número da sorte é o 36. Quanto a Peixe, está com o Mundo, portanto acredite mais em si. Você é capaz. O número da sorte é o 21. Sagitário está com o Sol, que significa que o brilho da glória reina na sua vida. Parabéns. O número da sorte é o 19. 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
3: É isso mesmo, por isso não deixem para amanhã aquilo que podem fazer hoje, até porque 17 de outubro é já pertinho, já não falta muito tempo. 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Por isso, e contamos com a vossa presença para festejarmos, então, este aniversário. Hora de 9 horas, 42 minutos, Helena Correia, Coração Bandido. Olha, se alguém quiser deixar os seus bons dias, faça-o agora então. 235-200-572-960-313-902 estão livres e à sua espera.

0: Ora, um beijinho ao Sr. João Engenheiro ali por Carvalhal de Mansouros, também está connosco. O Pedro Inácio também diz bom dia, beijinhos. Obrigada, Pedro, um beijinho também para ti, um bom dia e que se, e boas viagens. É aqui que, também aqui que eu desejo. Ora, então, muito bom dia.
1: Bom dia.
0: Bom dia. Ó, João, então, ainda de férias, não é?
1: A acabar.
0: O que é bom acaba depressa.
1: Exatamente.
0: Então, e os teus bons dias, para quem vão?
1: Para todo o auditório e para ti, o resto de bom dia. E é só.
0: Muito obrigada, João. Um beijinho para ti também, um bom dia.
1: Obrigado, bom
0: obrigada,
1: dia.
0: Beijinho. Obrigada. Ora, e fomos aqui pertinho até Celavisa. E agora, vamos até onde? Bom dia, bom dia.
2: A flor cheia de óleo, principalmente a de Espreito. Quero saudar com carinho a menina Paula Freire.
0: O Sr. João é sempre um poeta. Muito obrigada, Sr. João. Então, e como é que tem passado, Sr. João?
2: Oh, é a mesma coisa. Agora, enquanto me chamarem, pois. Os dias são sempre iguais.
0: Então, e os bons dias, para quem manda?
2: Olha, para todos, quando estão a ouvir o Rádio Clube de Arganilho, aos que me desejam as melhoras e falam em meu nome, muita saúde, para a minha família toda, para a família que trabalha aí na rádio, para vocês todos, e principalmente para ti que estás a fazer o programa, muita saúde para ti e para todos os teus. Que Deus te guarde a tua família toda, principalmente os teus ricos filhos. Um beijo com todo o respeito, fica com Deus, até outro dia e muito obrigado.
0: Muito obrigada, Sr. João, um beijinho grande para si, tudo a correr bem consigo e muita força.
2: Obrigado.
0: Beijinho, obrigada. Ora, o Pedro Inácio diz que vem de viagem de Braga e que já está quase a chegar a Aveiro. Ora, então, boas viagens e não sei se por aí já chove, mas por aqui também já temos chuvinha, porque ela já está ali a bater no vidro. Então é chuvinha com vento, está assim um dia de inverno quase. Ora, o Bruno Azevedo ali por Mangual também nos manda aqui uns beijinhos. Bruno, então, um beijinho também para si e mais. Deixa eu ver se eu tenho aqui mais alguém para falar, para já não, mas vamos aqui novamente ao telefone que já toca. Ora, tocava, foi-se embora. Mas eu volto aqui o nosso ouvinte. Vamos lá esperar que ele chegue aqui até nós. Ora, 235-200-572-960-313-902. Bom dia, bom dia.
3: Bom dia, menina Paulinha Pereira. Olha, aqui na tonada já chove.
0: É, por aqui também já chove, já, sim, senhora. Então, da Laurinda, como é que tem passado?
3: Graças a Deus, bem. Só tenho pena de não ir aí, aí ao vosso convívio. Ao vosso convívio, aliás.
0: Ao nosso aniversário.
3: Festejar o aniversário. Só tenho pena. Tenho, sim, senhor. Mas pronto. Melhores oportunidades virão.
0: É, com certeza.
3: Os meus dias vão para toda a gente que me escuta, principalmente para a Paulinha, e até amanhã, até no outro dia, se Deus quiser.
0: Muito obrigada, Laurinda. Um beijinho, uma boa terça-feira. Obrigada.
3: Obrigada. Obrigada. Um abraço. Tchau.
0: Olha, fomos até Cernada e agora vamos até onde? Bom dia, bom dia.
4: Neste momento, acabei de parar na área de serviço da Pria da Aveiro para ir comer um cafezinho, comer um coração, porque acabei de chegar de vir da Trofa.
0: Então, e apanhaste chuva ou não?
4: Olha, dormi na área de serviço da Reja, de manhã saí às 6 da manhã para passar na BCI antes das 7, às 7:30 já estava no cliente na Trofa, ia chover e já que estou em Aveiro para carregar agora trigo no cais da Aveiro, mas agora vou beber o meu cafezinho e comer um coraçãozinho.
0: Agora vais à pausa.
4: Um coraçãozinho de ovo.
0: Muito
4: e aqui
0: bem.
4: Em Aveiro está um ventozinho assim leve e não está a chover, pronto. Mas no norte estava chuva.
0: Então estes teus bons dias, Pedro, para quem vão?
4: Mas bons dias vai para todo o excelente auditório, e vai para ti também e para todas as locutoras da excelente rádio e vai para o amigo João Engenheiro e desejo as melhoras e com calma tudo se compõe e pronto, e com fé em Deus, que Deus é dono de nós todos, é dono do mundo e está em todo lado. Eu pelo menos trago sempre aqui comigo na minha companhia e falo com ele muitas vezes. Agradeço, de vez em quando agradeço por tudo. E assim, olha, então vá, tudo bom para todos.
0: Um beijinho também para ti, Pedro. Bom trabalho e boas viagens.
4: Atenção, porque com estas temperaturas de repente para baixo, isto não é nada bom, porque a gente fica logo doente.
0: Pois é, se não estiver cruzado, é verdade.
4: De repente temos temos 30 e tal graus e vem logo para 17, 18, é uma coisa assim, não é, assim, não é fácil.
0: É verdade, é verdade.
4: Mas o outro não há cor que resiste.
0: Olha, Pedro, cuidado. Um dia feliz para ti, bom trabalho e boas viagens.
4: Vou depois carregar trigo até a centro e depois ainda tenho que ir à Golgã, lá baixo ao Tejo, carregar também milho aos campos da Golgã. Tem que ser.
0: Obrigada, obrigada, Pedro.
4: Tchau.
0: Beijinho, bom trabalho.
4: Obrigado.
0: Obrigada. Ora, o Sr. Ernesto diz assim, bom dia Paulinha e a todo o auditório, beijinhos e abraços e muita saúde. Paulinha, guarde 4 livros para mim. Sim, senhora, Sr. Ernesto, já fica aqui então registado. O Sr. Ernesto quer então 4 livrinhos de rifas. E agora, vamos até onde? Bom dia, bom dia.
5: Bom dia.
0: Sr. Ramiro, então, tudo bem consigo?
5: Ah, tudo bem, está a chuva, mas ainda não chove.
0: Por aí ainda não chove, por aqui já não chove. Aqui já chove.
5: Há muito vento, aqui há
0: também,
5: muito vento
0: também. Forte. É as duas coisas para aqui, é chuva e vento.
5: É verdade, veio uma chuvinha assim, mansinha, por causa da azeitona, era bom.
0: É, tens seus bons dias, Sr. Ramiro, vão para
5: eu
0: quem?
5: Eu para a Paulita, para o Mário, para o Santiago, para a Joanita, para os meus amigos e amiguitas e para o resto todo o auditório, com uma boa terça-feira para todos e para a Paulita igual, e muito obrigado e beijinhos.
0: Muito obrigada, Sr. Ramiro, um beijinho grande para si também, um bom dia, obrigada.
5: Igualmente, obrigada.
0: Obrigada, obrigada. Ora, e agora, vamos até onde? Ora, íamos, perdemos este nosso ouvinte outra vez, vamos esperar que ele volte aqui até nós, para vermos quem é que estava do outro lado e quem é que quer aqui deixar os seus bons dias. Bom dia, bom dia.
6: Bom dia.
0: Bom dia, estou a falar com?
6: Dona Teresa Martins.
0: Oh, Dona Teresa, então, como se encontra? Bem disposta?
6: Graças a Deus, estávamos andando com a graça de Deus.
0: Até para quem quer deixar os seus bons dias?
6: Olha, para o Pedro, que me esqueço sempre dele, mas não é por mal, ele tenha boa viagem e tenha cuidado com o tempo do saco da festa, se costumamos dizer. E para todos os clientes do Café Martins, e para a minha família, e para vocês aí, para o auditório, para toda a gente que me conhece. E muita paz e muita saúde para todo mundo.
0: Olha, ele está aqui a agradecer, dá-lhe a dizer muito obrigada, Dona Teresa.
6: Está bem.
0: Ah, Dona Teresa, olha, muito gosto em ouvi-la. Um beijinho grande e tudo bom.
6: Obrigada.
0: Beijinho, é, obrigada.
6: Muito obrigada.
0: Obrigada. É. Ora, fomos até Barreiro, Vila Nova do Seira. E agora, vamos até onde? Bom dia, bom dia.
7: Olá, menina Paula, bom dia.
0: Oh, Fernando, então, como é que tens passado?
7: Olha, não tenho passado muito bem. Já estive no hospital em Coimbra, mas a mãe faz uma operação de uma vista.
0: Então, mas agora está a correr tudo bem?
7: É pá, em princípio sim, é de ler amanhã ver como é que está.
0: Pronto, isso agora é só o tempo.
7: É.
0: Até para,
7: é
0: quem, assim. Para quem queres deixar os teus bons dias?
7: Olha, vai partir para toda a família, para todo o auditório. Um beijinho, até à próxima.
0: Muito obrigada, Fernando, e continuação de melhoras, tudo a correr bem.
7: Obrigada, um beijinho.
0: Beijinho, tchau. Obrigada. Obrigada. Ora, e fomos até ao Rochelle falar com o Fernando, que está aqui em recuperação, e agora vamos até onde? Bom dia, bom dia.
8: Bom dia.
0: Ora... Oh, Sr. José, você vem com a voz ainda da cama.
8: Eu acho que é mal a minha.
0: Ah, pois. Então, pois, vê-se logo pela sua voz.
8: É normal.
0: Até aí já chove por aí, Sr. José, ou ainda não?
8: Coloquei umas pingas, um muro a todos.
0: Ah, foi fraquinha, não é?
8: Foi.
0: Muito bem. É uma... Até aí,
8: Sr. José... Ela veio aí.
0: Deixe-a vir.
8: Para ver se para... Agora para... Para o da guarda, mas que corra tudo bem.
0: Até isto, os bons dias para quem vão, Sr.
8: Olha, José. Para a menina, tudo boa, que eu desejo. Um abraço para o teu marido, e vês melhor para o ventinho, e pouco trabalho para os bombeiros. Quando é que voltas? É já agora, terça-feira?
0: Quando é que eu volto?
8: É agora, sexta-feira, dia 2, voltas à noite.
0: É provável que sim.
8: Já vai muito tempo.
0: Então, olha, temos tido outros trabalhos. O que é que vocês não podemos estar em todo lado?
8: Temos que a gente não soube trabalhar, não há nada para ninguém.
0: É verdade. Olha, um beijinho grande e um bom dia.
8: Beijinho, tchau.
0: Obrigada, beijinho, obrigada. Olha, a nossa Arminda também está aqui a deixar o seu toquezinho. Bom dia, Arminda, um dia feliz. E agora, vamos até onde? Bom dia, bom dia.
9: Bom dia, menina Paula.
0: Bom dia, menina Cacilda, bem disposta?
9: Tudo bem, graças a Deus.
0: Então, Dona Cacilda, e os seus bons dias vão para quem?
9: Os meus bons dias vão para toda a minha família, principalmente para os filhos, para os netos, para o marido, para as noras, para as minhas irmãs, para todo o pessoal da Rádio Clube de Arganil, sem exceção de ninguém, para todas as minhas amizades, as mulheres pós-doentes, principalmente o Sr. João, a Dona Helena e todos aqueles que tiverem necessidade das melhoras e o senhor que falou agora, que eu não me lembro agora o nome dele.
0: É o senhor José Fernandes.
9: É isso mesmo.
0: Ele é que
9: não,
0: ainda
9: não, não, aquele senhor que esteve em Coimbra.
0: Ah, o Fernando Almeida.
9: Pois. E para todos os bombeiros, com o mínimo trabalho possível, uma boa terça-feira para todo mundo.
0: Muito obrigada, Dona Cacilda. Para si também, uma boa terça-feira e saúde é que eu lhe desejo.
9: Obrigada, e um beijinho para Santiago.
0: Beijinho. Obrigada, beijinho grande.
9: Tchau,
0: obrigada.
9: Beijinhos, com licença.
0: E agora, vamos até onde? Bom dia, bom dia.
10: Muito bom dia, Paulinha, como vai?
0: Senhor José, então como tem passado?
10: Está tudo a andar bem.
0: Isso é que é preciso, vai andando já não é mau.
10: Pois é, vai-se andando. Está aqui uma ventania, que sei lá.
0: Ah, e aqui também é igual, senhor José.
10: É geral,
0: e aí,
10: é geral,
0: aí
10: é geral.
0: Não chove, hein, avô?
10: Chove, já chove, mas, mas ainda está a começar só.
0: Ah, está bem. Então, os seus bons dias, senhor José, para quem vão?
10: Bom dia, é para a Paulinha, para toda a sua família, e para toda a minha família, e para todos que nos escutam, para todos que estão o Rádio Clube de Arganil. Um bom dia para todos, com muita saúde, paz e amor, é o que nós todos precisamos.
0: É verdade, sim, senhora.
10: E boa continuação, até uma próxima, Paulinha.
0: Muito obrigada, Sr. José, muito gosto em ouvi-lo. Um beijinho grande.
10: Igualmente, obrigada.
0: Ora, e fomos até à terra mais antiga de Portugal, que é Avô. Ora, vamos lá ver quem é que nós vamos agora apanhar aqui deste lado. Ora, tínhamos aqui alguém, mas entretanto caiu. Vamos lá ver quem, se mais alguma chamadinha chega aqui até nós para deixar aqui os seus bons dias. Agora que são 9 horas 55 minutos, portanto já não temos muito tempo. Temos aqui 4 minutinhos para atender alguém. Vamos já saber quem é que está aqui. Bom dia, bom dia.
11: Bom dia, menina. Paula, está boa?
0: Ah, menina Arminda, está bem disposta?
11: Ah, está sempre bem disposta.
0: Isso é.
11: E a menina também?
0: Também, tá. Obrigada.
11: E os nossos ouvintes também está tudo bem disposto com este tempinho que vai para arrancar aqui agora o navinho e a couve, não é?
0: É verdade, é bom para esta altura.
11: Pois é.
0: Até os teus bons dias, para quem vão?
11: Olha, então é assim, eu quero dar os bons dias a todas as minhas amizades, em especial quem fala em mim. Há muita gente que fala em mim, por isso agradeço, um beijinho para elas, não posso estar a falar nos, depois esqueço-me de outros. E até um beijinho para todas as pessoas que falam em mim e na minha família, claro. E quero dar um agradecimento a todos que tiveram a nossa festa da aveia, que foi espetacular, com a vossa presença, a tua, do Mário, do teu filho, não é? E do Aires Silva, no sábado, da nossa amiga Magda, que foi-nos fazer uma

0: então, como eu estava a dizer, para o São Miguel na Aveia. Obrigada, Paulinha, também para ti. Um beijinho às amizades, para quem hoje está de parabéns, não sei quem é. E pronto, um beijinho ao meu amor também, à minha mãe, ao nosso Luizinho do Rochel, para todos, e para ti, para a tua família. E obrigada por tudo que fizeste, deste-me lá um grande apoio ali no leilão.
1: Eu estou quase uma profissional de leilões.
0: Tu és um... Mas sabes que é muito importante a gente ter alguém ao nosso lado,
1: é verdade.
0: Obrigada, porque foste, pronto, como sempre.
1: Obrigada, Arminda. Foi como tu gostas.
0: Obrigada a nós. Pronto, mais uma vez que, pronto. E vamos para o ano, vamos vendo. Por isso vai pondo na lista para o ano outra vez.
1: Está bem. Vou já aqui reservar.
0: Um ano não estava ocupado, não é?
1: Pois foi.
0: Por isso que não foste. Por isso.
1: É verdade.
0: Olha, obrigada por tudo então e para e todos que estiveram presentes e os que ajudaram. E olha, e que estejam, agora que venha aí uma chuvinha para a gente ir acabar de semear os nabos, não é? E termos aqui uma boa cultura, porque está tudo seco, não é? Infelizmente está tudo seco. E também faz falta assim um bocadinho mais frio. A gente tem muito calor, até dá a gosto agora também ver chover. Eu já tenho até saudades da chuva.
1: E umas castanhinhas agora que já apetecem.
0: É, brevemente vamos fazer também na Aveia uma gostinha.
1: Ah, está bem.
0: É, para todas as pessoas que trabalharam e estiveram, para a gente também estarmos um bocadinho todos, porque neste dia é festa para uns, mas não é para outros.
1: Pois não. Quando quem trabalha nas festas está sempre à espera que acabe a festa.
0: É verdade. Olha que eu comi sempre tarde, como é costume sempre. Mas pronto, quando vale a pena, a gente também ficamos contentes e felizes.
1: É, quando corre bem, é sim, senhor. É. Olha, a tua mãe está aqui a deixar um toquezinho.
0: Ah, pois a minha mãe também. Aquilo para o leilão também não há pai.
1: A tua mãe estava altamente.
0: Ela leva isso aquelas notinhas contadas. E então aquilo tem que deixar lá aquela
1: quantia. Ajudar,
0: aquela quantia, ela mete sempre ali, enquanto houver dinheiro até ela vira.
1: E faz bem.
0: É verdade, tem que ser.
1: Então, Marminda, um dia feliz
0: todos.
1: Para ti.
0: Bah, um beijinho.
1: Muito obrigada
0: grande,
1: mais uma vez.
0: Obrigada por tudo.
1: Obrigada, beijinho.
0: Boas vezes.
1: Ora, beijinho ainda à Dona Leonor Pinta Lincoja, que também já nos deixou aqui um toquezinho, e um beijinho então à Dona Alzira e ao Sr. Manuel Naveia, que também estiveram presentes, e a Dona Alzira também contribuiu bastante no domingo. Ora, vamos ficar só com um cheirinho da Helena Correia até a hora certa.

0: São 10 da manhã.
1: Ora, são 10 da manhã, já de seguida vamos aqui ficar em simultâneo com a Antena 1, esperamos que agora melhor, em melhores condições que nós tínhamos há pouquinho, para sabermos o que se passa no país e no mundo. Na próxima hora já sabe que é o programa Mangostão, programa da responsabilidade dos laboratórios da Lister Mais, e depois eu volto novamente entre as 11 e o meio-dia para vos fazer companhia na primeira hora do Espaço 1113. Muito obrigada a todos vocês que estiveram na nossa companhia, peço que continuem connosco, mas para já em simultâneo com a Antena 1. Até já.
2: E ele diz que o corpo de professores muito envelhecido em Portugal é uma preocupação para a organização, é uma ameaça ao futuro da escola pública. A correspondente Antena 1, Ana Romeu, está de volta à Praça do Sol, à Ponta do Sol, em Madrid, onde se aguardam notícias do governo de Sánchez, mas a convicção é de que as novas medidas para enfrentar a crise da habitação não vão chegar. Há quanto tempo estão os de Penacova a Coimbra sem estrada? Mais de 8 meses. A estrada regional 110 não tem data para reabrir e quem lá vive e trabalha exige soluções. A reportagem de Joaquim Reis neste jornal.
3: 19 graus em Ponta Delgada, é a mais baixa das temperaturas a esta hora, 22 em Lisboa, 23 graus Faro, Coimbra e Porto, Funchal 26. Edição de Eduardo Maio.
2: Renovar o corpo de professores, atrair candidatos para a profissão, é este o principal desafio da educação em Portugal. O problema primeiro a ameaçar o futuro da escola pública e está bem identificado no novo relatório da Organização para a Cooperação e o Desenvolvimento Económico que está a ser divulgado a esta hora. Ele mostra que os professores portugueses são dos mais velhos do mundo desenvolvido. 6 em cada 10 professores têm mais de 50 anos, valor muito acima da média dos países da OCDE.

0: É. Entre os alunos há sinais de progresso, mas com uma grande fragilidade. Mais de um terço dos portugueses não tem o ensino secundário concluído. Vamos saber mais deste retrato da educação em Portugal que a OCDE traça e vai apresentar esta manhã em Lisboa. Alexandra Sofia Costa.
1: E não é só o secundário. No ensino superior, Portugal também fica para trás. Só 33% dos adultos têm formação superior, 43% é a média da OCDE. Entre os 18 e os 24 anos, há 15% de jovens portugueses que não estudam nem trabalham e estão apenas um ponto acima da média da OCDE. Quanto aos professores, o relatório diz que Portugal é um dos 5 países com a classe docente mais envelhecida e isso é particularmente evidente no ensino secundário, onde 38% têm mais de 55 anos. No extremo oposto, a renovação geracional encontra-se estagnada. Apenas 2% dos professores têm menos de 30 anos, face a uma média de 11% na OCDE. O relatório revela também que nas escolas públicas o impacto da falta temporária de professores nas aprendizagens é 24% superior ao registado no ensino privado. Um dado curioso final, o relatório diz que Portugal é um dos países onde os professores mais se queixam de stress na correção dos trabalhos de casa.
0: Daqui a pouco em Lisboa estes dados vão ser analisados, vão ser discutidos, vai lá estar o Ministro da Educação. Estas são as ideias principais que saem do relatório sobre o estado da educação que a OCDE divulga a esta hora. A violência nas escolas voltou a aumentar o ano passado e atingiu os níveis mais altos desde que há registro do programa Escola Segura, o relatório que foi divulgado esta manhã pela PSP. Houve o ano passado 1.400 agressões nas escolas, dentro e fora dos recintos escolares. As agressões físicas, juntamente com as ameaças e as injúrias, são os crimes mais praticados em contexto escolar. Mostra também este estudo da PSP que estão a crescer os episódios de violência em ambiente de escola, das escolas, como as ofensas corporais, também mais injúrias e ameaças, mais armas e mais ofensas sexuais. O bullying também está a crescer. Ouvido esta manhã pela Antena 1, o presidente da Associação de Diretores de Agrupamentos e Escolas Públicas, Filipe Lima, considera que o problema não passa despercebido entre professores e funcionários e é uma preocupação.
2: Este número não nos surpreende. As escolas estão cada vez mais atentas a este tipo de situações, a estes fenómenos que não deviam de existir. Porquê? Porque os denunciam de imediato. E denunciam muitas vezes à Escola Segura, quer à PSP, quer à GNR. Nós temos tentado combater nas escolas este tipo de situações, embora algumas famílias, não quero generalizar de forma alguma, na verdade não ajudam aquilo que nós tentamos fazer diariamente nas escolas. Precisamos também que as famílias cada vez nos ajudem mais, porque nós tentamos fazer o melhor pelos nossos alunos, evitando este tipo de situações que de facto não são bem-vindas.
0: Uma preocupação para os professores, os dados do crescimento da violência em ambiente escolar, mas sem grandes soluções para já à vista, de acordo com aquilo que são as palavras de Filipe Lima, o responsável pelos diretores das escolas públicas. E agora vamos até à Ponta del Sol, vamos ao encontro da correspondente Antena 1, Ana Romeu, porque nesta altura os espanhóis esperam pela reunião do Governo, do Conselho de Ministros, que está a decorrer esta manhã, onde em princípio haverá novidades sobre a resposta que o Governo pretende dar à crise da habitação em Espanha. Está a ser discutido um pacote de medidas novo, mas aí em Madrid, junto daqueles que acampam já há 3 dias depois do caso Mari Carmen ter voltado a levantar a indignação, Ana Romeu, parece que estas medidas, pelo menos aquelas que vão sendo noticiadas, sabem a pouco?
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15: 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Para já, a música portuguesa.

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1: São 11 da manhã.
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0: Muito bom dia mais uma vez. Bem-vindos agora ao Espaço 1113. Paulo Pereira fez-vos companhia nesta primeira horinha. Começamos com o Elvio Santiago, esta menina tuga, e vamos então saudar aqueles que hoje são pequeninos neste dia 29 de setembro.
1: Parabéns, parabéns, parabéns para você.
0: Ora então, quem está de parabéns neste dia é então a Dona Maria Emília Campos Neves Almeida, que se encontra nas Torrezelas, que é a nossa sócia 1081. Vou até a Santa Comba de Ceia saudar o sócio 2032, Pedro Miguel Alves Pereira, da Agri Santa Comba. Fernanda Maria Santos Ferreira Gonçalves, em Oliveira de Mondego, Penacova, que é a nossa madrinha 369. E saúdo o Sr. António Santos Pereira, em Alveito Pequeno, Serpins, Lousã, que é o nosso sócio 2396. Então, para todos eles, faço votos. Tenham a continuação de um dia muito feliz, junto de quem mais amam, e que este dia se repita por muitos e muitos anos com muita saúde. Para eles vai aqui o Zé Cadega com o tema de parabéns. Ora, vamos lá ver. Eu às vezes o computador não quer funcionar logo, mas agora sim.

Vagabundo aqui com Gustavo Lima e Luís Fonsi. Ora, 11 horas 20 minutos, vamos saudar aqui a nossa aniversariante que nos está aqui a deixar um toquezinho, a Dona Fernanda. Um beijinho e um dia feliz, Dona Fernanda. É o que eu lhe desejo. Muita saúde e que se repita por muitos anos. E então, vamos aqui à página do Instituto Português de Mar e da Atmosfera, ver que será por muitos lados já esteve a chover por aqui também, já esteve a chover, já está aqui de querer dar assim um arzinho de sol e agora o vento também já está um bocadinho mais calmo, embora ainda continue. A previsão para hoje é de céu geralmente muito nublado, períodos de chuva em especial no litoral, sendo por vezes forte a partir da tarde, possibilidade de ocorrência de trovoada. Vento fraco a moderado do quadrante sul, por vezes forte, com rajadas que podem ir até 75 km por hora na faixa costeira a partir da manhã, sendo moderada forte nas terras altas, em especial no litoral, com rajadas até 80 km por hora. Pequena subida da temperatura mínima, em especial no litoral, e pequena descida da temperatura máxima. Ora então, Arganil hoje conta então com chuva. Para já, parece que a chuva vai estar de volta lá mais para as 19 horas. As temperaturas hoje podem chegar aos 28 de máxima e aos 18 de mínima. Está o aviso amarelo, como eu disse, a partir das 21 horas de hoje até às 6 da manhã de amanhã, dia 30, vai estar então devido a períodos de chuva por vezes muito forte. Amanhã, quarta-feira, 24 graus máxima, 14 mínima, também com alguma chuva durante a madrugada e início da manhã. Quinta-feira, o mês de outubro, vai entrar com algumas nuvens, embora sem previsão de chuva, com máximas de 26, mínimas de 12. O restante, conforme nos diz aqui a página, parece que vamos ter chuva dentro de todo este início de mês, mesmo com possibilidade de trovoada mesmo ali para o fim de semana. Mas, entretanto, já sabem que todo momento isto pode mudar. Vamos até ao vizinho distrito de Aveiro, que hoje também conta com chuva. Chuva essa com possibilidade mesmo de trovoada ali entre as 8 e as 9 da noite, aqui para o distrito de Aveiro. Máximas de 27, mínimas de 20. Também aqui está o aviso amarelo a partir das 18 horas de hoje até às 3 da manhã de amanhã, dia 30, devido então aos períodos de chuva que por vezes podem ser fortes. Para amanhã, quarta-feira, Aveiro conta com céu pouco nublado ou limpo, máximas de 24, mínimas de 17, pois durante o dia não há então previsão de chuva. A quinta-feira, dia 1, é algumas nuvens altas, 22 de máxima, 15 de mínima, e parece que a chuva aqui para o distrito de Aveiro só voltará a partir de domingo, segundo nos diz aqui a página do Instituto Português de Mar e da Atmosfera. Viseu hoje também conta com chuva, principalmente ali a partir das 19 horas. Há também um aviso amarelo aqui para o distrito de Viseu a partir das 21 horas de hoje até às 6 da manhã de amanhã, dia 30, devido então a períodos de chuva que por vezes poderão ser fortes. Para amanhã, quarta-feira, 22 de máxima, 12 de mínima, também com alguns aguaceiros ainda durante a madrugada. E quinta-feira, estará nublado por nuvens altas com 24 de máxima, 10 de mínima. Na sexta-feira, há então previsão de céu pouco nublado ao limpo, com máximas de 26, mínimas de 14. E a chuva regressa também a Viseu a partir de sábado, com a possibilidade de ocorrência de trovoadas no sábado, ali mais a partir do meio da tarde. E chuva durante o restante dia. As temperaturas essas não irão além dos 24 graus. Guarda, hoje conta com 19 graus, máxima 14 mínima, com o céu pouco nublado ao limpo, alguns aguaceiros ainda, pelo menos ali até meia da tarde. Para amanhã está o aviso amarelo, então a partir da meia-noite do dia 30 até às 6 da manhã do dia 30, devido então a períodos de chuva que por vezes poderá ser forte, também aqui para o distrito da Guarda. Amanhã as máximas não irão além dos 19 graus e as mínimas de 10. Quinta-feira, céu pouco nublado ao limpo, máximas 21, mínimas de 9, e na sexta-feira a previsão de alguns aguaceiros ali mais a partir do meio da tarde, com máximas de 22, mínimas de 11. E vai ser assim, o fim de semana também será de chuva aqui no distrito da Guarda e temperaturas que não irão além dos 19 graus de máxima e dos 13 de mínima. Por fim, vamos até ao vizinho distrito de Castelo Branco, que hoje conta com 27 graus máxima, 17 mínima, com alguma chuva, ali mais para o fim, lá mais para a noite, mais para as 22 horas, e vai estar aí aviso amarelo amanhã, a partir da meia-noite do dia 30 até às 6 da manhã, devido então a períodos de chuva que poderá ser muito forte. Amanhã, dia 30, 24 graus máxima, 15 de mínima, e na quinta-feira, 27 graus máxima, 14 mínima, com céu nublado por nuvens altas. Na sexta-feira,
Máximas de 29, mínimas 17, com céu parcialmente nublado. E voltou a chuva aqui ao distrito de Castelo Branco já a partir de sábado, com temperaturas que não irão além dos 26 graus de máxima e 17 de mínima.

Estas são então as previsões do estado do tempo para esta semana. Parece que o guarda-chuva vamos ter que o trazer connosco, não é? Já sabe. E as temperaturas vão estar mais baixas, até porque estamos mesmo na parte do outono, não é? Convém que sejam assim umas temperaturas mais baixas e também a previsão de alguma chuva ou aguaceiros. Vamos à música, agora que são 11 horas 25 minutos. Vamos à música e vamos então, esperem lá que tem, acho que tenho aqui uma mensagem. Ora, a Maria do Patrocínio diz assim: bom dia desde a cidade dos 5Fs. Ah, dos 5Fs, lá está, beijinhos e abraços, estão na guarda, é verdade, uma cidade bonita. Ora, e diz então o Pedro Inácio que há muito vento na A17, na zona de Quiais, e também sol. Ora, e por aqui também continua o vento e alguns aguaceiros, mas para já, aguaceiros não, é só mesmo vento. Então, um beijinho aqui para estes nossos ouvintes, estes nossos motoristas que estão na nossa companhia. Vamos então à música e vamos ficar aqui com o Chiaro, que ele diz: se fores ao Alentejo. Vamos lá então escutar.

Chiaro, se fores ao Alentejo. Ainda antes de irmos aqui às compras, vamos somente então ver aqui a página da Autoridade Nacional de Emergência e Proteção Civil.

Ora, segundo nos diz aqui a página, temos 73 ocorrências em aberto, no total de 231 operacionais apoiados de 82 viaturas. Em despacho estão 21 ocorrências, no total de 68 operacionais e 25 viaturas, são de natureza rodoviária, de busca e resgate terrestre de animais, queda de árvore, colisão rodoviária, novamente um despiste e uma queda de árvore, dano, queda de redes de fornecimento elétrico, quedas de árvores, busca e resgate terrestre de animais, é muita queda de árvore aqui também, aqui nestas que estão aqui em despacho. Em curso temos 26 ocorrências, no total de 40 operacionais, 16 viaturas, são elas de natureza de limpeza e via de sinalização de perigo, novamente queda de árvore, prevenção a queimadas, operações nacionais de assistência, são estas que estão aqui então em curso. Em resolução temos 3 ocorrências, no total de 9 operacionais e 3 meios terrestres, é uma corta ou remoção de elementos em perigo de queda na zona de Corruche, um despiste na zona de Viseu e uma de Mato em zona de Amarante. Depois, em conclusão, estão 23 ocorrências, que no total são os que mobilizam aqui mais meios humanos, 114 operacionais apoiados a 38 viaturas. São eles, então, natureza de queda de árvores, atropelamento rodoviário, de produtos, despiste, de mato, novamente aqui de produtos, não sei explicar muito bem o que é esta ocorrência, despiste, dano ou queda de redes de fornecimento elétrico, novamente despistes e colisões rodoviárias, são várias que estão aqui então em conclusão, de mato, limpeza e via de sinalização de perigo, de mato, povoamento agrícola, florestal, portanto são estas que estão aqui então em conclusão. Ora, segundo também nos diz aqui a página, também neste momento não existem ocorrências significativas ativas.

E como nós temos vários motoristas, camionistas já na nossa escuta, esta vai diretamente então para eles. Vítor Rodrigues, sou camionista e vai então até chegarmos à publicidade. Até já então.

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Ora, Nuno Ribeiro, a começar esta segunda parte da primeira hora deste espaço 11 a 13, é com o tema Saloia. E agora vamos então ver o que cada signo nos reserva para esta terça-feira, 29 de setembro. Começamos aqui pelo signo de Carneiro, que hoje tem a carta Temperança, que significa equilíbrio. No amor, abra as portas ao amor, a felicidade espera por si. Na saúde, possíveis dores de estômago, beba chá de cidreira para acalmar. Já no dinheiro, poderá conseguir gerir as finanças de forma equilibrada. Números da sorte então para Carneiro, são eles números 7, 8, 14, 16, 35 e o número 39. Ora, um beijinho à Isabel Cardoso, que estava aqui à escuta do seu signo de Carneiro. E agora vamos falar para os nativos de Touro. Touro tem a carta do dia 5 de paus, que significa fracasso. No amor, controla os impulsos para não fazer sofrer o seu amor. Na saúde, para ajudar a curar infecções nas gengivas, com uma passa de uvas. E no dinheiro, período difícil, força, tudo irá acabar bem. Números da sorte então para Touro são os números 9, 14, 26, 35, 41 e o número 47. Ora, um beijinho ao Sr. José Antunes, estava aqui à escuta do seu signo de Touro. E agora vamos falar para Gêmeos. Gêmeos tem a carta do dia Rainha de Copas, que significa amiga sincera. No amor, deixe de se preocupar com situações que não merecem. Seja feliz. Na saúde, se anda com problemas urinários, tome chá de aipo. Já no dinheiro, um amigo pode precisar de conselhos a nível profissional. Ajude-o. Números da sorte então para Gêmeos são os números 1, 17, 21, 29, 40 e o número 42. E agora vamos falar então para os nativos de Caranguejo, que hoje têm a carta Cavaleiro de Ouros, que significa pessoa útil, maturidade. No amor, controle os ciúmes, tenha uma postura mais madura com o seu par. Já na saúde, alivie as crises de sinusite com inalações de vapor de camomila. No dinheiro, possível mudança a nível profissional. Arrisque e sinta-se útil. Números da sorte então para Caranguejo são os números 15, 18, 23, 29, 30 e o número 47. Ora, Leão tem a carta do dia ao mundo, que significa fertilidade. No amor, hoje está sob proteção divina. Pode tomar uma decisão importante. Já na saúde, para disfarçar as olheiras, coloque rodelas de batata crua nos olhos. No dinheiro, a sua imaginação estará mais fértil. Crie novos negócios. Números da sorte, então, para Leão são os números 7, 14, 17, 21, 25 e o número 45. Virgem, Virgem, chegamos assim ao meio da tabela, que hoje tem a carta 7 de espadas, que significa novos planos e interferências. No amor, faça novos planos com o seu par, pense no futuro com otimismo. Já na saúde, para fortalecer o cabelo, com uma germe de trigo, e no dinheiro, podem surgir alguns problemas no trabalho, tudo se irá resolver. Números da sorte então para Virgem são os números 10, 14, 19, 23, 29 e o número 37. E um beijinho à Dona Mavilda ali por Picador, que também é aqui do signo de Virgem e também já deixou aqui o seu toquezinho. Tal e qual como a Dona Idália Oliveira, aqui mais pertinho, aqui em São Pedro, que também está connosco a ouvir aqui o seu signo de Virgem. Agora vamos falar para os nativos de Balança. Olha, para aqueles que hoje estão de parabéns. Carta do dia 6 de ouros, que significa generosidade. No amor, seja mais carinhosa com o seu par. Não é com vinagre que se apanham moscas. Já na saúde, evite os refrigerantes. É preferível beber água ou chá. No dinheiro, alguém próximo pode precisar de apoio. Seja generosa. Números da sorte, então, para a Balança. São os números 2, 14, 19... 25, 32 e o número 49. Ora, um beijinho à Dona Maria Mercedes ali por Tordeita, que deixou aqui o seu toquezinho. O Sr. José Fernandes e o senhor, que também é do signo de Balança, que fez anos na passada sexta-feira. E também o António Fernandes de Negrelos, que também é do signo de Balança. É verdade, sim, senhora. E também
ou já fez ou está a fazer anos também, penso eu. Depois da balança, vamos então aqui para Escorpião. Ora, Escorpião tem a carta do dia 6 de paus, que significa ganho no amor. Sentirá que a sua relação está estável. Desfrute da paz que reina no seu lar. Na saúde, coma abacate com umas gotas de limão. É bom para a anemia. Já no dinheiro, evite gastar mais do que precisa. No poupar está o ganho. Números da sorte então para Escorpião. São eles números 8, 15, 25, 32, 37 e o número 48. Ora, e a Dona Helena no Vilar estava à escuta, não era, Dona Helena, aqui do seu signo do Escorpião? Beijinho e votos então aqui também de uma boa terça-feira. Foi agora no domingo que fez anos, Senhor António. Então, um beijinho de parabéns atrasado, um beijinho grande, que conto muitos com muita saúde, é o que eu lhe desejo. É o que temos mais precioso, é isso mesmo, saúde no meio de, junto de quem o ama. E agora, depois falámos para Escorpião, vamos falar para Sagitário. Ora então, Sagitário hoje tem a carta 3 de Copas, que significa conclusão. No amor, dê mais atenção aos amigos, podem estar a sentir a sua falta. Na saúde, comece o dia com um sumo de laranja natural, mantenha afastadas gripes e constipações. Já do dinheiro, poderá concluir um projeto de trabalho. Números da sorte então para Sagitário, são eles números 2, 4, 18, 36, 39 e o número 41. Capricórnio tem a carta do dia 9 de Copas, que significa vitória no amor. Seja mais justo, modere as suas palavras e atos, não desiluda a sua cara metade. Na saúde, andará com o sistema nervoso alterado, tome chá de erva cidreira. No dinheiro, na esfera profissional, alcançará a vitória. Parabéns. Números da sorte então para Capricórnio, são os números 1, 13, 17, 35, 40 e o número 47. Ora, e a Dona Laura Indalves deixou-nos aqui o toquezinho porque também estava à escuta do seu signo de Sagitário, não era? Um beijinho grande. A Andréia Abrantes também está connosco, desejando-nos também uma feliz terça-feira e diz-nos que Deus abençoe o seu dia, trazendo paz, alegria e muito amor para o seu coração. É isso mesmo que nós precisamos, saúde e paz. Ora, e agora vamos então... E a Dona Cacilda também estava à escuta aqui do seu signo de Capricórnio. Então, como eu disse, a Andréia Abrantes está à escuta de ouvir aqui o signo de Aquário, e Aquário hoje tem a carta ao louco, que significa excentricidade. No amor, pode conhecer um novo amor, deixe o coração falar mais alto. Já na saúde, adota hábitos mais saudáveis, permaneça jovem por mais tempo. No dinheiro, evite misturar amizade com negócios. Quem seu amigo quiser conservar, com ele não há de negociar. Números da sorte então para Aquário, são os números 3, 9, 23, 29, 45 e o número 47. Ora, e um beijinho aqui à Dona Alzira, que também estava à escuta, que ela também é aqui do signo de Aquário. E por fim, vamos para os nativos de Peixes. Olha, a Andréia diz que gostou daqui da previsão do signo dela. Muito bem. Quem também está à espera para ouvir os peixinhos é a Maria do Patrocínio, que está ali na cidade dos 5 Fs. Farta, fria, fiel, formosa e falta-me uma, e forte. Será que é forte? Falta-me um F. Eu já vou ver. Ora, peixes, hoje tem a carta 2 de ouros, que significa dificuldade, indolência. No amor, cuidado com a opinião de quem não é digno de confiança. Na saúde, possíveis indigestões. Evite comidas pesadas à noite. Já no dinheiro, o trabalho pode andar mais difícil. Rodeie-se de pessoas positivas. Números da sorte, então, para peixes. São eles números 11, 21, 25, 38, 39 e o número 47.

melhor. E estas foram então as previsões para cada signo do zodíaco. Previsões essas então feitas por Marilena Martins. É isso mesmo. 5 Fs. Fria, farta, fiel, forte e formosa, que é então assim conhecida a cidade da Guarda. Ora, e vamos ficar aqui com uma musiquinha, até porque estamos quase então a chegar ao final desta primeira hora deste espaço 11 a 13. Ficamos com Delfim Júnior e Império Show. Ela é perfeita. Eu aproveito para me despedir, desejando a todos uma ótima terça-feira e, que já sabem, sejam felizes e eu volto um dia destes.

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1: No âmbito de um acordo de cooperação assinado com a Câmara de Turismo de Cabo Verde, a ADIBER, Associação de Desenvolvimento Integrado da Beira Serra, participou recentemente na Expo Tour 2026, Feira de Turismo e Artesanato de Cabo Verde, que se realizou na Ilha do Sal e congregou diversas entidades e empresas ligadas ao setor turístico deste país. A participação da ADIBER, segundo uma nota enviada à RCA, constituiu uma oportunidade para promover e valorizar a identidade, os recursos endógenos e os produtos da Beira Serra, dando-lhes maior visibilidade e estabelecendo pontos com novos mercados. A importância da cooperação transnacional para a abertura dos territórios a novas realidades foi destacada pelo Ministro da Cultura e pelo Secretário de Estado do Turismo de Cabo Verde na visita que realizaram ao espaço da Beira Serra, onde degustaram os produtos da região. Com a presença na Expo Tour, a ADIBER reforçou também a parceria com a Câmara do Turismo de Cabo Verde, aprofundando uma relação de cooperação que se pretende que evolua para o desenvolvimento de novas iniciativas nas áreas do turismo, valorização territorial, divulgação dos produtos locais e dinamização das economias locais. Foram igualmente estabelecidos contactos com a Associação das Mulheres Empresárias de Cabo Verde, abrindo caminho para futuras ações de colaboração e partilha de experiências e conhecimento. O município de Góis entregou, no início deste novo ano letivo 2026-2027, os livros de fichas aos estudantes das turmas do primeiro, segundo e terceiro ciclos do ensino básico do Agrupamento de Escolas de Góis, numa iniciativa que abrangeu as escolas de Góis, Vila Nova do Ceira e Alvares. A distribuição dos materiais foi realizada pelo vice-presidente da Câmara Municipal, Nuno Bandeira, e pela vereadora Paula Matos, permitindo, segundo a autarquia, assegurar aos alunos os recursos necessários ao desenvolvimento das aprendizagens ao longo do ano letivo. A medida integra o apoio do município de Góis à comunidade educativa e às famílias do concelho no âmbito das políticas municipais de educação, contribuindo para a criação de condições adequadas ao percurso escolar dos estudantes. Lausanne vai receber, no próximo dia 7 de novembro, um colóquio dedicado a Monsenhor Nunes Pereira, subordinado ao tema Ecologia e Modernidade na Arte, integrado no programa das comemorações de homenagem Nunes Pereira, do Nascimento ao Renascimento, que decorrem até 9 de dezembro deste ano. O colóquio terá lugar no Palácio da Lausanne, Boutique Hotel, Sala das Camélias, entre as 9 e as 17h30, constituindo um dos momentos de maior partilha

0: e aprofundamento do conhecimento sobre o contexto histórico, literário, artístico e cultural da época e da obra de Nuno Espreira. A iniciativa pretende cruzar diferentes perspectivas sobre a sua personalidade e obra. Entre os oradores já confirmados para o painel da manhã encontram-se Paulo Pires Duval, de Cultura e Comunidade, Duarte Freitas, da Universidade Autónoma de Lisboa, José Augusto Bernardes, da Universidade de Coimbra, Marco Daniel Duarte, do Santuário de Fátima e Elizabeth Oliveira, professora e pintora. Durante a tarde, vão realizar-se duas mesas redondas, subordinadas ao tema O Homem e o Artista. O primeiro painel, dedicado ao homem, contará com a participação de Maria Leonor Castro Nunes, estando ainda previstas as participações de Luís Almeida e José Augusto Coimbra, sujeitas ainda à confirmação. O segundo painel, dedicado ao artista, terá como participantes José Maria Pimentel, Sérgio Eliseu e Vítor Costa.
1: O estado do tempo nas próximas 24 horas.
0: Céu geralmente muito nublado. Períodos de chuva mais frequente e intensa nas regiões norte e centro a partir da tarde. Vento fraco a moderado, por vezes forte, até 40 km hora, com rajadas até 60 km hora nas terras altas. Pequena descida da temperatura máxima, em especial nas regiões norte e centro. São estas as previsões para o dia de hoje. 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

0: São 13 horas.
1: Pois é, queridos amiguinhos, e é por isso que à hora certa, sempre que possível, deixamos aqui o que se passa no país e no mundo através do nosso simultâneo com a Antena 1. Isabel Duarte convosco, daqui a pouco já sabe, mais uma edição do nosso Arte e Sabores. Por agora vamos às notícias.
2: Boa tarde, uma hora no continente e na Madeira, meio-dia nos Açores. E agora os títulos desta edição.
3: O suplemento extraordinário para os pensionistas vai mesmo voltar a ser uma realidade este ano. O Presidente da República acaba de promulgar o diploma do Governo que contempla um bónus de 100 a 200 euros no mês de novembro para as pensões até aos 1.611 euros. O LIVRE lamenta que o orçamento do Estado para o próximo ano não preveja qualquer aumento das prestações sociais. Já o PSD volta a pedir responsabilidade aos partidos da oposição. Em Espanha, o Governo e o Partido Sumar anunciaram na última hora terem chegado a um acordo para travar a especulação imobiliária. Esse entendimento prevê novos limites para os despejos e para os aumentos de renda.
2: Informação com João Vasco.
3: O Presidente da República promulgou há pouco o diploma que estabelece um suplemento extraordinário de pensões. Belém dá assim luz verde ao pagamento de um bónus de 100 a 200 euros para pensões até aos 1.611 euros. Esse pagamento extraordinário vai acontecer no mês de novembro. A recordar que este é o terceiro ano em que o Executivo dá um apoio extra aos pensionistas. No total, cerca de 2 milhões de portugueses são abrangidos por este apoio, que custa aos cofres do Estado perto de 400 milhões de euros. António José Seguro promulgou ainda outros dois diplomas. Um dos decretos define as competências no licenciamento e fiscalização de instalações de armazenamento de produtos de petróleo e de postos de abastecimento de combustíveis. Um outro diz respeito à segurança e à saúde dos trabalhadores contra os riscos ligados à exposição a agentes químicos no trabalho. O líder parlamentar do PSD promete discutir a revisão constitucional com todos os partidos, mas diz que o PS pode ficar descansado que os limites materiais da Constituição não vão ser alterados. É a reação de Hugo Soares a uma das exigências dos socialistas para viabilizarem o orçamento para 2027.
4: Exige o Partido Socialista, exigem os socialistas que a revisão constitucional que venha a acontecer, o PC não se proponha a alterar os limites materiais da Constituição. Ora, desse ponto de vista, creio que pode estar o país e o Partido Socialista sossegado. Essa foi sempre uma prática do PSD e não será por isso, nem será agora, que o PSD porá em causa esses limites constitucionais. É normal que haja um conjunto de matérias que são facilmente alcançado entre o Partido Social Democrata e o Partido Socialista. Sim, tem sido assim. Quero o Partido Socialista também mudar alguma coisa. Agora também devo dizer, o país habituou-se nos últimos anos a um Partido Socialista absolutamente estatizante e imobilizado. Ora, é importante também que o Partido Socialista possa aqui dar um passo para que as transformações que o país precisa se possam fazer. Devo-lhe dizer que não estou nada preocupado com o desfecho do processo de revisão constitucional, nem parece que o Partido Socialista tenha motivos para estar preocupado.
3: Em declarações esta manhã na Assembleia da República, no final do encontro com o Governo sobre o orçamento para o próximo ano, Hugo Soares voltou a pedir à oposição responsabilidade política na hora de votar o orçamento do Estado, na especialidade, quando esse momento chegar.
4: Um apelo à responsabilidade de todos os partidos é um apelo sensato e julgo que é o apelo que as portuguesas e os portugueses, a sua esmagadora maioria, fará neste momento. Ninguém quer juntar à instabilidade que se vive no mundo, à crise internacional que se vive. Temos a certeza absoluta que não há nenhum português queira somar a isto instabilidade ou imprevisibilidade. O que é expectável é que a oposição faça o seu trabalho, escrutínio do governo, é verdade, mas que deixe o governo governar, implementar as suas políticas.
3: Hugo Soares, no final desta reunião com o ministro

0: dos Assuntos Parlamentares e também com o Ministro das Finanças no Parlamento. Depois deste encontro, esteve reunido com o Executivo o LIVRE. Isabel Mendes Lopes lamentou à saída do encontro que o orçamento para 2027 não preveja qualquer aumento das prestações sociais nem apoios extraordinários às famílias. Ela diz que a proposta do Governo não tem atenção ao aumento do custo de vida nem à situação internacional.
1: O orçamento para este ano, que se aproxima de 2027, não pode ser tratado como um orçamento de expediente. Tem de ser um orçamento que efetivamente perceba a situação em que o país está e dê o apoio necessário às pessoas, às famílias, às pequenas e médias empresas, e não é isso que nós vemos que o Governo vai fazer, porque, por exemplo, não está previsto, além do aumento normal relativamente à inflação, um aumento das prestações sociais ou o aumento do apoio às famílias.
0: Apesar destas críticas, o LIVRE afirma-se disponível para dialogar com o Executivo sobre o orçamento para 2027. As medidas que têm sido aprovadas pelo Governo por causa da crise energética e também o orçamento para o próximo ano estiveram em debate esta manhã aqui na Antena 1, no programa Antena Aberta. O economista Rui Henrique Alves defendeu que é preciso prudência orçamental. Ainda assim, ele diz que o Executivo pode ir um pouco mais longe nos apoios para combater o aumento do preço dos combustíveis.
2: Penso que para não cairmos em algum exagero de resposta a situações que neste momento são difíceis e que, mas que depois nos possam ter alguma fatura mais grave no futuro, que devemos manter alguma prudência orçamental, sim. O que não quer dizer, naturalmente, que eu esteja de acordo com tudo aquilo que o Governo tem feito em relação a esta questão do aumento da custa de vida, que são coisas um bocadinho diferentes. E desse ponto de vista, eu penso que haveria talvez alguma margem orçamental para intervir um pouco mais no preço dos combustíveis e não assistir àqueles pequeníssimos descontos no ISP de cada vez que o preço do combustível aumenta e que o Governo recebe mais IVA por aí.
0: Ajudas que, no entender de Pedro Brinca, professor de Economia da Nova School of Economics, não devem ser indiscriminadas, mas sim focadas nas famílias mais carenciadas. Foi a opinião que o economista Pedro Brinca deixou hoje na Antena Aberta.
3: Não devemos fazer ajudas indiscriminadas. Nós, mesmo que do ponto de vista teórico e de argumentação lógica seja fácil para nós percebermos, quando temos medidas como IVA zero, que naturalmente estamos a diminuir o encargo com a alimentação dos mais pobres, mas também estamos a diminuir o encargo com a alimentação dos mais ricos que não precisam de ajuda, é aquilo que é desejável, é identificar as famílias que estão carenciadas, dar-lhes uma ajuda, precisamente para que nenhuma família em Portugal vive numa situação de privação social e material severa. E é isso que nós não queremos, é isso que nós, do ponto de vista civilizacional, em 2026 devemos rejeitar.
0: Ideia deixada por Pedro Brinca, economista, no programa Antena Aberta desta terça-feira. Hoje, nas escolas do país, há 664 horários por preencher. Na semana passada, eram 1012. Os números foram adiantados há momentos pelo Ministro da Educação, à margem da apresentação do relatório da OCDE sobre a educação. Fernando Alexandre diz que o problema mais grave é na região da Grande Lisboa.
4: É que destes 408 horários completos, 305, ouçam, ou seja, 3 quartos, são aquele 45 que é o QZP de Lisboa, basicamente. Ou seja, é Lisboa, Amadora, Loures, Sintra. Ou seja, 3 quartos daquilo que é o problema grave, que são horários completos que estão por preencher, ainda antes do ano letivo começar, ou seja, uma semana antes, houve diretores que pediram horários e eles continuam, ou continuavam ontem, por preencher ainda. Ou seja, quando nós estamos a falar de 305 e ainda por cima 238 são no primeiro ciclo. E isto é que torna este problema um problema grave.
0: reflexão deixada há pouco pelo Ministro da Educação, Fernando Alexandre, à margem, ou durante, aliás, a apresentação deste relatório da OCDE, conhecido hoje. O Presidente da Associação dos Diretores de Agrupamentos e Escolas Públicas, que ouvimos na edição do meio-dia aqui na Antena 1, sugeria hoje às autarquias envolverem-se na criação de soluções para o problema da habitação dos professores. Ele fazia mesmo uma sugestão a Carlos Moedas para seguir as medidas que têm sido tomadas no Conselho Vizinho de Oeiras.

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Olá outra vez, queridos amiguinhos. Falei antes das 13, mas para quem não me ouviu, muito boa tarde. Sejam bem-vindos à edição desta terça-feira, 29 de setembro, do nosso Arte e Sabores com Isabel Duarte a fazer-vos companhia. Hoje, para variar, para não ser sempre o mesmo tema, o mesmo tipo de música a abrir o programa, vamos dar voz às bombocas com o seu medley, para ser diferente. Mas antes, deixar um beijinho a quem já temos aqui no nosso telemóvel. É o caso da nossa tão fabulosa artista Fernanda Pinto, que ainda ontem cantou e encantou. Um beijinho muito grande, querida Fernanda. Um beijinho também para outro grande amigo de todas as meninas da rádio, sem exceção, é verdade. Refiro-me ao Sr. António Albuquerque, em Oliveira do Conde, Carregal do Sal. Um beijinho também, com votos de uma boa tarde, para Helena Carvalho, em Vilar, para António Fernandes, em Negrelos, e para a nossa Alzira Silva, que também está sempre, sempre, sempre na nossa sintonia. E por falar em Alzira Silva, hoje a filha da nossa Alzira vai entrar na nossa rádio, ou seja, vamos ter a receita da semana por volta das 14h40 com Arminda Silva. Depois teremos também a doutora Isa Tudela na rubrica da Deco e antes disso julgo que teremos a professora Graça Muniz. Ainda terei que confirmar se será a professora Graça ou o professor António Tavares, mas vamos ter com toda a certeza uma rubrica habitual dedicada à leitura. Daqui a pouquinho, hoje, vai ser possível atender alguns ouvintes. Na última terça do mês, quando pode, temos a rúbrica da doutora Rita Moraes, que esteve aqui connosco na última terça do mês de agosto. Hoje não pode, está com muito trabalho na clínica. Como tal, vamos ter disponibilidade para atender algumas das vossas chamadas. Continuo aqui a saudar quem nos envia toques. Um beijinho para Cacilda Silva e para José Fernandes. A nossa Cacilda está em Gestosa Santa Combadão e o amigo José Fernandes em Torais. E agora sim, vamos à música. É a vez de escutarmos as bombocas com o seu medley. Senhor Manuel Pinto, não temos a desgarrada a esta hora. Se calhar logo também não temos, não sei. Mas deixe lá. Amanhã compenso e passo logo duas desgarradas. Uma ao almoço e outra às 17 horas, está bem? Fica compensado, que é para não ficar desfalcado com a falta de desgarradas do dia de hoje. O senhor Manuel Pinto é o fã número um das nossas desgarradas, é verdade. Um beijinho para si também, Sr. Manuel. Vamos às bombocas com o medley e depois vamos à prendinha musical para os aniversariantes do

Bombocas com o seu medley, é verdade, só para variar. Ora, beijinhos para um amigo com quem ainda não falei depois do meu regresso, o Sr. João Engenheiro. Sr. João, espero que esteja, se não conseguir estar melhor, pelo menos que esteja igual, não é? Já não é mal, porque se bem me lembro, não estava ótimo, mas também não estava assim muito péssimo, por isso se não melhorou, olha, do mal ou menos, faço votos para que se mantenha na mesma. E quem sabe, se daqui a pouco não falamos, não é? Quem sabe? Um beijinho grande, grande para si. Estou engraçada. Aqui a nossa querida Fernanda Pinto está a dizer-me que o Sr. Manuel ouviu aqui o meu recadinho. Oh, Sr. Manuel, fico muito contente por isso, porque desde que eu soube que é o fã número um das Desgarradas, eu penso sempre em si quando passo um tema. E a Dona Fernanda está também a enviar um grande beijinho para os meus papás. Muito obrigada, querida Fernanda. Um beijinho muito grande também para os dois aí em casa. Ora, também temos a nossa querida camionista Maria do Patrocínio, sempre em andamento. E em direto de um país que eu adoro, adoro profundamente, que é a Espanha, aqui mesmo ao lado. Ela diz-me precisamente, boa tarde, amiga Isabel. Beijinhos e abraços diretamente de Espanha. Então, querida Patrocínio, beijinhos e abraços diretamente aqui de Portugal, da sua, da nossa querida Rádio Clube de Erganil, para si e para o Sr. Vítor. E agora, queridos amigos, vem aí Dinis Brites com parabéns pelo teu aniversário para Maria Emília Campos Neves Almeida, residente em Erganil, sócia 1081, para Pedro Pereira, de Agri Santa Comba, em Santa Combadão, sócio 2032, para Fernanda Gonçalves, a nossa muito querida e estimada amiga, residente em Oliveira do Mondego, Penacova, madrinha 369, e para António Santos Pereira, em Alveite Pequeno Serpins, que é o sócio 2396. Beijinho muito grande, muitos parabéns, queridos aniversariantes do dia. Vamos à prendinha musical e daqui a pouco estaremos de volta.

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0: Ora, peço desculpa, atendemos um telefonemazinho e a publicidade termina. Ora, queridos amigos, eu já vou atender chamadas, mas de facto vamos só aqui recordar não, infelizmente informar, porque a agência funerária Abel Fernandes e Funerária do Alva enviou aqui duas comunicações e não há propriamente um espaço próprio para as divulgarmos, vamos divulgando à medida que nos chegam. E esta dá-nos conta do falecimento em Moita da Serra, Carapinha, de Maria Alice Benido Martins, de 82 anos. O seu corpo repousará em Câmara Ardente, na Capela da Moita da Serra, após as 16h30 de hoje, de onde sairá amanhã, quarta-feira, pelas 17h, para a Igreja Matriz de Carapinha, onde serão celebradas as exéquias fúnebres pelas 17h30, findo as quais irá sepultar no cemitério da Carapinha. Portanto, apresentamos aqui à família enlutada as nossas condolências. Depois temos ainda uma outra nota de necrologia, ou pelo menos tínhamos, só um bocadinho, peço desculpa, a ver se a encontro, ora, só mesmo um bocadinho. Exatamente. Ora, temos aqui esta nota informativa a dar-nos conta de que faleceu em Folques Teresa de Jesus Gouveia Fernandes, com 90 anos. O seu corpo repousará em Câmara Ardente, na Capela de São Sebastião de Folques, após as 9h30 de amanhã, quarta-feira, de onde sairá pelas 15h para a Igreja do Mosteiro, onde serão celebradas as exéquias fúnebres pelas 15h30, findo as quais irá sepultar no cemitério do Mosteiro. Portanto, deixamos também aqui as nossas mais sentidas condolências à família enlutada. Ora, e temos ainda uma outra que eu gostaria de divulgar, vou somente ver se a consigo encontrar. É só mais um bocadinho, porque o e-mail deste falecimento ainda não chegou. Tinha apenas visto aqui na rede social do Grupo Funerário Abel Fernandes e Funerária do Alva. Ora, e já tenho aqui, infelizmente falamos aqui de uma pessoa ainda bastante jovem, um senhor que tinha 48 anos. A família de Rui Miguel Coelho Paulino, de 48 anos, filho de Maria do Céu Paulino, comunica o seu falecimento e participa que o seu funeral será marcado após o término do processo médico-legal. Portanto, as nossas mais sentidas condolências, sobretudo à Dona Maria do Céu Paulino, que temos o prazer de conhecer pessoalmente. É uma excelente, excelente, excelente pessoa, por quem eu nutro muito carinho e amizade, e de facto lamento muito, muito, muito o falecimento de Rui Paulino, com apenas 48 anos. Agora sim, queridos amigos, estas são notícias bem tristes, não é? Mas que também têm que ser divulgadas. E agora sim, vamos então atender algumas chamadinhas, e aqui temos a primeira. Vamos ver quem é. Muito boa tarde.
1: Olá, Gabrielita, boa tarde.
0: Olá, Sr. José, ainda não tínhamos falado. Então como é que vai?
1: Ah, está alguma coisa, Gabrielita, tudo bem?
0: Por aqui está tudo bem, por aí também?
1: Também. Então as farinhas, correu tudo bem?
0: Correu tudo bem, Sr. José. E o senhor também continua bem estas duas semanas? Também passou bem?
1: Correu, graças a Deus.
0: Pronto, é o que se quer, não é?
1: Companhia de saúde, qualquer coisa para comer, para gastar, pronto.
0: Ah, é isso mesmo, não é preciso mais, não é só que seja isso? Já está tudo bem.
1: Não é preciso muito, exatamente, não é preciso muito.
0: É verdade.
1: Não é preciso muito.
0: Então, Sr. José, o que é que se comeu hoje?
1: Olha, ainda não comi, vou comer um arrozinho branco, uns ovos estrelados, que a minha família também gosta.
0: Adoro, ovos de todas as maneiras, ó, Sr. José, todas as maneiras, não, é verdade.
1: Vamos estar só a comer carne, também aborrece.
0: Exato, vai variando, muito bem.
1: Aborrece, está para comer carne, aborrece. Na sexta-feira e no sábado e domingo, foi peixe frito, eu gosto muito do peixe frito.
0: Sim, senhor.
1: E agora, que é bocado, vou à espera do padeiro, que ele vem aí com o pão, às 2h. E depois vou tomar um cafezinho.
0: Faz muito bem. Vai conviver um bocadinho, não é? Conviver um bocadinho.
1: Trair um bocadinho.
0: Isso é muito importante, senhor José. E quer deixar algum beijinho?
1: E muita saúde, que eu desejo.
0: E para si também, Sr. José, tenha uma boa tarde. Um beijinho também.
1: Tchau, obrigada.
0: Obrigada, obrigada a eu. Beijinhos. Ora, e temos a nossa querida Magda Sofia à escuta, a nossa mais recente estrela televisiva, que agora está connosco às quintas-feiras à noite no Canal 1. Querida Magda, estive de férias, não tive a oportunidade de ver, mas naturalmente que vou passar a ser uma espectadora assídua do programa do Corral das Moinas, onde está a nossa querida e muito estimada Magda. Beijinhos grandes, querida Magda. Muitos parabéns, muitos parabéns. Ora, aí já temos novo ouvinte para falar connosco. Muito boa tarde.

0: Olá, Isabelinha.
1: Olá, querida Fernanda! Isto
0: Hoje foi pequenino.
1: mas
0: Hoje foi
1: é para
0: pequenino.
1: compensar aquelas vezes em que está 2 e 3 semanas sem a ouvirmos, não é, querida
0: Pois.
1: Fernanda? Exatamente!
0: Não devia, pois devia dar oportunidade a outros, mas também demorei pouco tempo, que ela é pequenina.
1: Muito bem, muito obrigada. Olha, é difícil é escolher depois para o Festival da Canção, são
0: Oh,
1: todas boas, pois é
0: eu tenho escolha,
1: complicado!
0: tenho lá a da Teresa Tarouca.
1: Ah, mas sabe quando foi, dona Fernanda?
0: Foi agora há pouco
1: Ah,
0: tempo.
1: foi com a Lourdes, é
0: Foi com
1: isso?
0: as Lourdinhas.
1: Ah, muito bem, então eu vou ver e vou ver se ela tem anotado, mas vou ver se ela se lembra o dia exato em que cantou essa para depois ir repescar então esse tema. Ainda bem que me diz.
0: Senhor.
1: Muito bem.
0: Sim,
1: E
0: muito
1: eu é que
0: obrigado.
1: agradeço, tão queridinha.
0: Um beijinho
1: Um
0: grande,
1: beijinho
0: um beijinho
1: grande
0: grande.
1: também, querida Fernanda.
0: E
1: Boa
0: obrigado pelo
1: tarde.
0: resto todo.
1: Oh, de nada, de nada. Beijinhos,
0: Beijinho,
1: beijinhos,
0: beijinho, Isabelinha,
1: beijinhos, tão
0: beijinho.
1: querida. Nada tido. Oh, se repararam, a nossa querida Fernanda até foi mais breve pelo facto de ter entrado ontem a cantar. Mas é verdade, a dona Fernanda às vezes está mesmo muito tempo sem conseguir entrar para partilhar a sua música, as suas canções. Por isso é para compensar exatamente essas vezes. E até porque às vezes temos dias, né? Temos alturas com mais afluência e outras menos. Vá lá, mas hoje até está a correr bem. Ora, aqui temos mais um amiguito. Muito boa tarde.
2: Cada um à sua maneira quer mostrar a sua arte. Quero mandar um abraço e um beijinho à menina Isabel Duarte.
1: Oh, tão lindo, Senhor João. Muito obrigada. Como está, Senhor João? Passou bem? Oh, mas
2: É a mesma
1: não teve nenhuma melhoria, não.
2: coisa. Não, melhorias agora, enquanto não for a operação, não há nada. É,
1: Pois
2: olha,
1: é.
2: agora é esperar que o tempo passe e as mexamos.
1: Pronto, mas pioras também não tem tido,
2: Não,
1: não?
2: piores também não.
1: Pronto, olha, do mal o menos, como se costuma dizer, não é, Senhor João? Pelo menos isso.
2: Tenho
1: Pelo
2: umas
1: menos não
2: dorzinhas,
1: piora.
2: mas já não é nada que se comparava. Já não urino na cama, já não urino nas calças, é tudo por a sonda. Já está melhor do que o estado crítico que eu estava.
1: Pronto, olha, vê. Pronto, temos de nos agarrar a essas pequeninas coisas, não é? Pequenas, grandes coisas. Tem que ser. Então, senhor João, e o que é que se comeu hoje? O que é que tem aí para partilhar?
2: Fiz uma panela de sopa com feijão e cenoura, batata, passei tudo e depois deitei duas couves dessas do coração de boi, escolhi, as lavei as bem lavadas, fiz uma panela de sopa, comi dois pratos de sopa, cozi uma panela de carne, com licença da palavra, de porco, comi um bocado de carne como um pão e comi dois peixes, bebi uma bica e pronto, estou a averiguar.
1: Sim, senhora. E agora está mais por casa, como é seu costume, não é, senhor João?
2: Pois,
1: Tem que ser.
2: agora estou, por causa disto, eles não querem que eu faça força nenhuma.
1: Pois é. Tem que seguir as indicações dos médicos para não ficar
2: Pois,
1: ainda pior, não é? Tem que
2: é
1: ser.
2: verdade.
1: É mesmo. Senhor João, quer deixar beijinhos, deixar algum recadinho para alguém?
2: Meus beijinhos, vai. Eu quero agradecer a todos quantos me desejam as melhoras e a todos quantos estejam a ouvir o Rádio Clube de Arganil, que não tenham ilusões do dinheiro. Peçam é saúde, que é o bem mais precioso da vida, é a saúde.
1: É isso mesmo, concordo plenamente. Senhor João, olha, gostei muito de o ouvir, que ainda não tinha falado consigo após o meu regresso. Um
2: Por
1: beijo muito
2: causa disso é que eu
1: grande.
2: estou bem.
1: E fez muito bem, que já estava a sentir a sua
2: A menina
1: falta.
2: Isabel, há bocado, quando eu lhe mandei um toque, disse que ainda não tinha falado comigo.
1: Exatamente, que é um dos ouvintes mais assíduos com quem eu falo e depois habituamos e também sentimos a falta, não é, Senhor João?
2: As férias não vale a pena perguntar, foram
1: É
2: boas, graças
1: verdade, graças a Deus. Senhor João, muito obrigada. Um grande beijinho e uma boa
2: Obrigado, eu.
1: continuação.
2: Fico
1: Eu é que agradeço.
2: com Deus. Até outro dia e muito obrigado.
1: Obrigada também. Beijinhos grandes. Obrigada.
3: As pessoas disseram.
1: Ora, e foi então o nosso querido João Engenheiro de Carvalhal de Mansores, com quem foi de facto um gosto falar, porque ainda não tinha falado após o meu regresso, como eu dizia há pouco. Ora, já temos mais alguém para nos dizer algo? Pois é, só que este telefone não nos ajuda, não nos ajuda. Mas vamos aguardar. Ora, aqui o amigo António Fernandes, se calhar também nos quer dizer alguma coisa, que há um bocado deu um toquezinho e agora voltou a dar. Ah, mas tenho mais alguns beijinhos para deixar. Mais um beijinho para a Teresa Bispo, que está connosco desde a Aldeia Nova, Trancoso. Beijinho grande, querida Teresa, para si e para a sua Leonor e para a nossa sempre sorridente Leonilde Lopes, em Foz da Moura. Beijinhos, Leonilde. E temos mais alguém connosco? Muito boa tarde.

0: E é tudo por hoje, ó menina Isabel.
1: E muito obrigada por isso, minha querida
0: Mas
1: Cacilda, que já tinha saudades de a ouvir.
0: pronto, eu entrei também por isso, porque hoje tenho a oportunidade e amanhã
1: Exatamente, há
0: não
1: que
0: tenho.
1: aproveitar as oportunidades, tal e qual.
0: Mas peço desculpa porque amanhã entrei com a menina Paula, mas como a menina Isabel costuma dizer que para cantar que não faz mal, eu
1: Exatamente.
0: optei por.
1: É porque é
0: Pronto.
1: diferente, não é? De manhã dá os bons dias. Aqui aproveitou a oportunidade para cantar, fez algo diferente.
0: Pronto,
1: Tal e qual.
0: então peço desculpa só por isso. E
1: Então,
0: este
1: querida.
0: canticozinho é para oferecer ao Senhor João, à Dona Helena, a todos aqueles que precisarem do conforto de Deus
1: É
0: para terem
1: verdade,
0: força.
1: é verdade, é verdade,
0: Para
1: querida
0: terem força.
1: Cacilda. Então, e
0: Todos nós
1: agora?
0: precisamos.
1: Vai ao trabalhinho, é isso?
0: Hoje, claro, tem que ser. Nos vai fazer outra coisa?
1: Pronto, a nossa Cacilda é muito ativa, porque quando não está a trabalhar, está a fazer exercício físico, hein? É
0: Ah, pois, tem que
1: fantástica, hein, Cacilda?
0: ser, tem que ser, porque não podemos esperar, parar é morrer.
1: É isso mesmo, tal e qual.
0: É verdade.
1: Querida Cacilda, olha, então um grande beijinho e que tenha uma boa tarde.
0: Obrigada, menina Isabel, e todo o auditório. Uma boa terça-feira. Obrigada, com
1: Obrigada, e para si
0: licença.
1: também. Beijinhos, beijinhos,
0: Obrigada, beijinhos,
1: obrigada.
0: beijinhos, com licença, obrigada.
1: Ora, a nossa Cacilda que nos trouxe um cântico. Eu gosto muito de ouvir os cânticos da nossa Cacilda. Ora, deixar mais um beijinho para a nossa querida Olga Cristino, com quem também ontem foi um prazer falar. Beijinhos, querida Olga. Ainda temos mais um minuto e meio. Se fosse só para partilhar em mente, uma coisinha rápida, ainda dá. Vamos aguardar. Caso contrário, fechamos aqui com a Salomé, com o seu Dá Mais Que Zomba, que é com ela que temos estado. Com pano de fundo, uma vez que a próxima hora será dedicada às rúbricas, sempre intercaladas com a boa música portuguesa.

isso mesmo, vamos aqui terminar com a Salomé Dalmais Kizomba. Depois das 14, já sabe, atualizamos a informação. Abriremos com um tema musical e a seguir iremos contactar um dos nossos dois colaboradores responsáveis pelas rubricas de leitura aqui na nossa rádio, que nos deixarão, um deles, mais uma sugestão literária. Continue aí desse lado, a fazer-nos companhia, já sabe, é sempre um gosto estar aqui convosco.

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1: O Rancho Folclórico das Rosas de Coja, sediado na União de Freguesias de Coja e Barril de Alva, Conselho de Arganil, vai levar a efeito o seu terceiro Festival das Sopas no próximo dia 3 de outubro. Esta iniciativa vai ter lugar no pavilhão gimnodesportivo da Casa do Povo de Coja, a partir das 18h30, contando também com animação a cargo do teclista Marcelo Madeira. Refira-se que estarão à disposição para degustar várias sopas, nomeadamente de rabo de boi, sopa da pedra, canja, caldo verde, grão e peixe, havendo outros petiscos para degustar, nomeadamente bifanas, bem como cuscuréis e bebidas diversas. A Vila de Góis foi palco recentemente da primeira edição do AI Góis, prova que marcou a estreia do concelho no circuito das competições híbridas. O evento, de elevada exigência física, reuniu, segundo o município, centenas de participantes de diversos pontos do país e do estrangeiro, ultrapassando largamente as expectativas da organização. Inspirado na modalidade iRox, o percurso desenrolou-se em três cenários do concelho: no Pavilhão Desportivo Municipal de Góis, Avenida Marginal ao Rio Ceira e Parque de Lazer do Cerejal. Ao longo da jornada, os atletas, divididos em duplas masculinas, femininas e mistas, enfrentaram um circuito composto por 8 estações de exercício funcional, intercaladas com percursos de 1 km de corrida. Organizado pela Associação Raiz Góis, o evento contou com o apoio de cerca de 20 de parceiros e empresas do tecido empresarial local. A forte adesão dos patrocinadores evidenciou a capacidade de mobilização da comunidade em torno do desporto e do desenvolvimento do território. Para além da vertente competitiva, a iniciativa impulsionou a dinamização do comércio e da restauração locais durante este fim de semana, fruto da afluência dos participantes, equipas técnicas e público acompanhante. Em Oliveira do Hospital termina no próximo dia 3 de outubro a votação nas propostas apresentadas ao Orçamento Participativo Jovem 2026, uma iniciativa da Câmara Municipal de Oliveira do Hospital. O período de votação decorre online na plataforma participa.gov. Há 8 candidaturas à votação na edição deste ano, com projetos de diferentes áreas a desenvolver em várias freguesias deste concelho. Serão aprovadas as 2 propostas mais votadas, às quais será atribuído um montante de 5.500 euros, respectivamente, podendo ser atribuído um montante adicional de até 1.000 euros, mediante apresentação de comprovativos de despesa à proposta mais votada. Recorde-se que o Orçamento Participativo Jovem é um processo de consulta direta aos cidadãos mais jovens, conferindo-lhes a oportunidade de identificar e propor projetos que considerem de interesse para o concelho. Deste modo, o município de Oliveira do Hospital procura alicerçar um modelo de gestão autárquica mais participada e informada, com vista à definição de prioridades no investimento municipal, segundo revela o vereador da Juventude, Bruno Miranda, em comunicado enviado à RCA.
0: O estado do tempo nas próximas 24 horas.
1: Céu geralmente muito nublado. Períodos de chuva mais frequente e intensa nas regiões norte e centro a partir da tarde. Vento fraco a moderado, por vezes forte, até 40 km/h, com rajadas até 60 km/h nas terras altas. Pequena descida da temperatura máxima, em especial nas regiões norte e centro. São estas as previsões para o dia de hoje. 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
5: Estamos de volta, queridos amigos, e daqui a pouco vamos ter connosco o professor António Tavares para mais uma rúbrica, a literatura, ou melhor, a leitura, também podia ser a literatura. É uma boa companhia, mas por agora vamos ainda escutar o Vítor Lima, que nos traz o tema Na Dança do Amor.

0: Vítor Lima na Dança do Amor, e neste momento já estamos aqui a contactar o professor António Tavares, que já está connosco, aqui está ele. Professor, hoje vamos diretamente para o ar. Muito boa tarde e seja muito bem-vindo. Encontra-se tudo bem por aí consigo?
1: Boa tarde, sim, tudo bem, tudo bem.
0: Ótimo. Então o que é que nos traz hoje? O que é que nos sugere?
1: Pois hoje a minha sugestão literária é de Alan Levy, um autor que cresceu em Columbus, portanto no estado da Geórgia, nos Estados Unidos da América. Estudou também na Universidade da Geórgia, onde se licenciou em Inglês e Direito, e depois exerceu a advocacia nos anos 80 e 90, até que mudou de vida. E um dado interessante é que ele partiu para a Escócia durante 2 anos, onde concluiu um curso de formação de ficção escocesa na Universidade de Edimburgo, e depois regressa aos Estados Unidos novamente e retoma outra vez a advocacia. Mas depois, caso interessante, em 96 ele dedicou-se por completo à música, e desde então ele percorreu os Estados Unidos com música itinerante, conquistando públicos com as suas canções e com histórias marcadas pelo humor, pela sensibilidade, pela reflexão. Conta já com mais de 20 álbuns editados e centenas de canções inéditas. Mas em 2014 ele publica The Last Sweet Meal, um livro de memórias sobre a profunda amizade que o unia ao irmão Gary, que faleceu em 2012. E depois escreve também o livro infantil Olivian Town, inspirado também numa das suas canções. Mas em 2023 ele publica o seu primeiro romance, O Retratos de Golden. Ora, e é precisamente esta obra que hoje vos sugiro, talvez porque o seu principal protagonista é um português, e talvez isso me tenha chamado a atenção. Vamos, pois, viajar até Golden, uma pequena cidade americana onde o quotidiano parece sempre igual, mas onde cada pessoa carrega uma história que raramente é contada. Golden, pois, é daquelas localidades onde o tempo anda devagar, onde o café da manhã sabe sempre ao mesmo ritual, onde todos se conhecem, ou pensam que se conhecem. Ora, é precisamente neste cenário que chega um homem que vai mudar tudo. Ele chama-se Theo, tem 86 anos e é português. Ora, ele traz consigo um silêncio que não é vazio, é um silêncio cheio de memórias, de perdas, de caminhos percorridos e de outros que ficaram por fazer. Theo não chega assim com um grande aparato, ele não leva família, nem malas pesadas, nem explicações. Portanto, ele chega como quem procura um lugar onde possa finalmente pousar o seu coração. Ora, a primeira paragem de Theo é o café principal da cidade, um espaço simples, com mesas de madeira, cheiro a café acabado de tirar, e com conversas que se repetem todos os dias, como é normal. Mas Theo não olha para as pessoas. Ele fixa-se na parede, porque nela estavam alinhados com uma precisão quase cerimonial 92 retratos feitos a lápis. Ora, 92 rostos de habitantes de Golden, desenhados com uma delicadeza que revela mais do que aqueles traços, revela a alma. Há rostos jovens, há rostos envelhecidos, rostos cansados, rostos luminosos, há olhares que parecem sorrir e outros que parecem estar a pedir ajuda. E há vidas inteiras capturadas em grafite. Theo fica assim imóvel, como se cada retrato lhe falasse, como se cada rosto lhe pedisse para ser visto, verdadeiramente visto. E é ali, naquele instante silencioso, que Theo toma uma decisão que vai transformar Golden: comprar todos os retratos. Mas ele vai comprá-los para os devolver a cada pessoa retratada. Cada retrato devolvido é uma história que ele descobre. Um homem que perdeu o filho encontra no desenho uma espécie de reconciliação com o passado. Um jovem que nunca se achou bonita, e ao ver-se desenhada com tanta ternura, descobre uma autoestima que nunca teve. Um comerciante que recorda o dia-a-dia em que pousou para o artista, um dia banal, que agora ganha significado. Ora, e assim, Golden começa a mexer, começa a falar, começa a sentir. As pessoas encontram-se umas às outras. Conversas antigas são retomadas, desavenças são resolvidas, pequenos gestos de bondade multiplicam-se. Tudo isto por causa de um homem que desceu a olhar para os outros com atenção. E a cidade começa a perguntar quem é este homem, de onde veio, porque é que ele faz isto? Uns pensam que ele é um excêntrico, outros acham que ele é um santo. E há outros que acham apenas que é um velho solitário. Mas a verdade na história é muito mais profunda. Até o carrega consigo uma história marcada por perdas, perdas familiares, perdas afetivas, perdas que deixaram marcas invisíveis. E Golden não é apenas um destino, é também uma tentativa de cura. Ora, os retratos que ele entrega aos outros são, de certa forma, retratos que ele próprio gostaria de ter recebido, retratos que lhe dissessem: tu foste visto, tu importaste, olharam para ti, tu exististe com beleza. E com o tempo, ele vamos descobrindo mais sobre o artista que desenhou retratos. É um homem discreto, permanece quase invisível, mas que dedicou horas infinitas a observar cada pessoa de Golden. Para ele, os retratos eram apenas um exercício de atenção, uma forma de captar a alma das pessoas. Mas Theo transforma essa obra numa missão. E o artista, ao perceber o impacto, reencontra também o sentido da sua criação. Há um momento central no romance, não é dramático, não é explosivo, não é cinematográfico, é humano. A dado momento, há alguém que o reconhece, alguém que conhece o seu passado, alguém que sabe tudo porque ele passou e o que ele perdeu. E pela primeira vez, Theo fala, conta, revela. É um instante breve, mas poderoso. E a cidade percebe que também tem algo a oferecer: o acolhimento. Ora, à medida que os retratos são devolvidos, Golden vai mudando. As pessoas começam a ver-se umas às outras com mais cuidado, começam a reparar nos detalhes, começam a valorizar aquilo que antes passava despercebido. Os retratos, como que se tornam espelhos, espelhos que mostram não apenas o rosto, mas a dignidade. E Theo, com seu passo lento, o seu olhar atento, torna-se uma presença constante, uma espécie de farol silencioso. Os retratos de Golden é, pois, um romance sobre empatia, sobre a força dos gestos pequenos, sobre como ver verdadeiramente alguém que pode mudar uma vida, sobre como a arte, mesmo sendo a arte mais simples, pode ser um instrumento de cura. E Theo não muda Golden com discursos, com dinheiro ou com poder. Ele muda a cidade de Golden com a sua atenção, com a sua presença, com a humanidade. Pois quantas vidas poderíamos tocar se olhássemos para os outros com a mesma profundidade com que Theo olhava para cada retrato? E depois de falar deste livro, sinto que ficamos todos um pouco mais próximos, porque os retratos de Golden, não é só o livro, é também um lembrete de que cada pessoa que passa por nós carrega uma história que merece ser tocada com muito cuidado. E se a sua leitura vos emocionar, pois deixem que isso vos acompanhe. Se vos fizer lembrar alguém, talvez seja o momento de lhe dizerem que o veem, pois esta é uma história sobre identidade, família, marcas que o passado deixa em cada pessoa. É um livro que nos convida a olhar para além das aparências e a compreender as histórias que cada pessoa carrega consigo. Espero que seja mais um livro de vosso agrado e, pois, cá estarei daqui a 15 dias para mais histórias que nos aproximam.
0: Muito
1: Seja
0: bem,
1: um.
0: professora. Olhe, por acaso desconhecia quer o livro, quer o escritor, o que é muito bom porque os nossos ouvintes conhecem e eu também fico a conhecer porque não conheço todos aqueles que traz aqui. Portanto, portanto também eu fico a conhecer. Muito obrigada por isso, é verdade.
1: Certamente, de vez em quando vai aparecendo assim, que também vem ter à mão, assim um bocado e
0: lembra-se logo de nós, não é, professor? De os partilhar connosco e faz muito bem.
1: E aqui despertou-me logo a atenção de ser sobre um português, é no fundo, pronto, não tem assim, mas... traz aqui algo que também nos diz qualquer coisa e que o autor certamente conheceria Portugal, porque da forma como fala em dados momentos, portanto, certamente conhecia o nosso país e dedicou-nos também um livro.
0: É verdade.
1: Que nos chama, pois, a atenção para um livro comovente, que no fundo tem momentos divertidos. Depois, no fim, não termina assim muito de modo muito divertido, mas pronto, eu isso deixo para que quem quiser ler,
0: exato,
1: descubra.
0: Exato, não podemos desvendar tudo, não é, professor? Para que as pessoas tenham vontade de ler, depois se sabe tudo, perde-se a vontade, é mesmo?
1: Só tenho pena que não esteja depois nas nossas bibliotecas, mas pronto, é um livro...
0: Mas pode ser que ainda venha a estar, porque mês sim, mês não, há quase todos os meses há novas aquisições, por isso, quem
1: certamente,
0: sabe, não é, professor?
1: Certamente.
0: Professor, é sempre um gosto. Um beijinho e muito obrigada.
1: Um beijinho, boa tarde e que os nossos ouvintes sejam felizes, com saúde, é o que desejo.
0: Muito obrigada e o professor também. Um beijinho grande. Obrigada. Obrigada. Ora, estivemos então com o professor António Tavares nesta bela rubrica que vai ser reposta no próximo sábado por volta das 9h30 e a partir das 15h já vai estar acessível em formato de podcast para que possa ouvir também através das nossas plataformas. Por agora vamos à Soraya Araújo, que com o Daniel Alves nos trazem o tema Entre o Alto e o Baixo Minho. Depois ainda temos ali mais uma música para passarmos antes da publicidade, para irmos intercalando a música com as rubricas que temos às terças-feiras.

E agora, queridos amigos, para concluir esta meia hora, vamos à desbunda. É verdade. Pelo Tiago Neto e Paulo Fragoso, e depois da publicidade prometemos voltar e trazer connosco Arminda Silva para a receita da semana.

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10: Pois é, queridos amigos, não sei se a nossa Arminda nos trará uma receita que leve ou não açúcar, a ver vamos, mas o que vamos agora escutar é mesmo o teu açúcar, trazido pelo Clemente.

0: Clemente com o seu açúcar e vamos agora contactar a nossa Arminda.
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0: Ora, queridos amigos, já estávamos aqui com o genérico e com a nossa Arminda em off. Olá, Arminda, seja bem-vinda.
2: Olá, Isabelinha. Seja bem-vinda, Isabelinha.
0: Obrigada. Tudo bem consigo,
2: Também.
0: Arminda?
2: Está tudo bem, ótimo.
0: Muito
2: Está tudo
0: bem.
2: ótimo.
0: Então, e hoje, a receita leva ou não leva açúcar? Por acaso não, ou por acaso sim?
2: Não, não leva açúcar.
0: Pronto, então hoje não é um docinho.
2: Não, hoje é uma canfana.
0: Então, vamos a isso, Arminda Silva.
2: Como este ano, este sábado, fiz champana. E por acaso toda a gente gostou e queriam a receita, eu aproveito e vou dar a receita aqui na rádio.
0: Faz muito bem,
2: Assim
0: Arminda. Assim mais
2: fica.
0: pessoas têm acesso à receita. É
2: É,
0: isso mesmo.
2: normalmente a receita faço sempre eu com o igual, mas há pessoas que metem mais umas coisas e outras, não é? E eu vou dar a minha.
0: Então, faça favor, querida Arminda.
2: Se o amigo Aires estiver a ouvir, ele disse que estava divinal, por isso, olha, já fica aqui a receita para eu fazer em casa.
0: É isso mesmo, Arminda. Então vamos aos
2: Exato.
0: ingredientes, não é? Para começar.
2: É assim, então isto aqui é para um caçolho de carne. Então é cerca de 3 kg de carne de cabra cortada em pedaços. Depois é preciso também vinho tinto. Três cabeças de. Neste caso aqui é uma cabeça daquelas inteira, de alhos. Depois uma folha de louro. Um ramo de salsa. Duas folhas de hortelã. Azeite, QB. Sal QB e pimenta QB e um cravinho, uma pontinha de cravinho.
0: Vamos então repetir, Arminda.
2: Para não faltar nada.
0: Ao igual.
2: Então, 3 kg de carne de cabra cortada em pedaços, vinho tinto QB, depois uma cabeça de alho. Uma folha de louro, depois um molhinho de salsa, folhas de hortelã, azeite QB, sal QB e pimenta QB e um cravinho.
0: E agora sim, Arminda, vamos explicar como se faz.
2: Então eu costumo temperar num recipiente, é só para isso mesmo. Coloco a carne, depois coloco-lhe o sal, a pimenta, ponho-lhe então o cravinho, a hortelã, ponho-lhe também, que eu aqui não mencionei, desculpem porque isto foi eu que escrevi assim mais à pressa, colorau, daquele bonzinho, colorau, e depois meto-lhe então. Todos os, e depois meto-lhe azeite, as folhas de louro, pronto, tudo, e depois cubro com azeite e uma boa pinga de. Pronto, com azeite e uma boa pinga de vinho, até ficar a carne assim cobertazinha e ficar marinada um dia para o outro. Depois, ao outro dia, se fizerem no forno da broa, não é? Aquecem o forno e depois metem nos cassoulos. E tapam com a prata. Se for no fogão de ferro, tem que aquecer o forno e depois colocar lá então a carne dentro. Eu faço assim, quando ponho a carne nos cassoulos, corto sempre uma cebola à rodelas e meto no fundo do cassoulo, que é para a carne não se agarrar. Meto então a cebola no fundo e depois ponho a carne. E depois meto aquele molho que ficou a marinar por cima. E depois cubro a carne com vinho. Tapo então com um papel de alumínio, com aquela folha de alumínio, e vai ao forno então a cozer, tanto no forno de lenha como no outro forno. Vai verificar depois, passado umas 2 horas, se já está, pode virar e pronto, e acrescentar de vinho se necessário. E pronto, e até está cozida. E depois é acompanhar com uma batatinha. Eu normalmente até faço com uma batata com a pele. E depois já é o gosto de cada um. E um bom vinho também para acompanhar, claro.
0: Muito bem, querida Arminda. Aqui fica a sua receitinha de hoje.
2: Eu depois vou colocar, Isabel, com
0: exatamente,
2: a foto e tudo.
0: Arminda. Assim temos a sua versão, a versão escrita e a versão áudio. Para contentamento de todos, tal e qual.
2: Vou aproveitar a foto do amigo Aires, que ele me colocou lá no a dieta que só passava para o outro dia.
0: A dieta só começava na segunda-feira, não era? Ao fim de semana faz folga.
2: É, a gente cada dia vai adiando um dia para o outro e depois nunca faz. Olha, pronto, Isabel, então fica a sessão, depois eu também coloco também para colocarem no Facebook, também me mando, está bem?
0: Está certo. Bah. E quero deixar beijinhos.
2: Um beijinho. Então, olha, um beijinho para todas as amizades. Quem está de parabéns hoje, tenham um bom dia. Hoje é o dia de São Miguel, não é? Da abelha.
0: É verdade.
2: Tivemos a festinha neste fim de semana. Agradeço a todos que contribuíram para ajudar na festa, não é? Tanto no almoço, como no leilão, como nas ofertas que nos deram, pronto. E como quem foi ao baile. A quem lá esteve, também a animar, como a Paula e o Mário, e o Aires Silva e o filho. Acho que foi espetacular, acho que todos gostaram. Obrigada a todos. Olha, e para o ano, se Deus quiser, haja mais.
0: É verdade. Olha, a sua mãe concorda consigo, está aqui a dar um
2: toque. Já deu um toque.
0: É verdade, ela concorda, ela concorda. Ela
2: deve estar a falar da chanfana, que ela também gostou.
0: Então é isso.
2: E que a faz muito bem também, a minha mãe, e as chouriças.
0: É, muito bem, fica aqui também esse reparo.
2: Olá, Isabelinha, um beijinho
0: um
2: também
0: beijinho
2: para os seus
0: grande,
2: pais e para todas as amizades. Um beijinho para todos.
0: Já sabe,
2: tá bem?
0: Em janeiro quero imagens fotográficas, quero uma reportagem bem feita, quase diária, Arminda Silva, que eu vou adorar, está bem?
2: Isabel, quem quiser ir comigo, ainda há inscrições. Quem
0: muito
2: quiser
0: bem.
2: Ir comigo, posso até dizer, não é?
0: Pode, à vontade, Arminda, à vontade.
2: Podem
0: nossa Arminda vai,
2: com...
0: podemos então dizer, não é? A Arminda vai ao Brasil, 10 dias, de 14, 11 dias, de 14 a 24.
2: A 22, sim, 24, sim.
0: Muito bem, de janeiro, sim. E ainda aceitam inscrições, é isso, Arminda?
2: Sim, o Padre Lucas, quem quiser, pode... inscrever-se com o Padre Lucas, ainda temos algumas pessoas, mas vão se inscrevendo, não é? Mas ainda se aceita, sim, senhora.
0: Muito bem, portanto, quem tiver interesse, aproveita esta oportunidade.
2: E aproveitem que com o Padre Lucas a gente vai seguro, temos uma guia, temos. Vamos
0: vão,
2: a Rio
0: vão
2: de Janeiro.
0: Abençoados, Arminda, vão abençoados,
2: vamos abençoados,
0: é isso mesmo,
2: é verdade.
0: É isso mesmo.
2: E vamos ter uma guia com autocarro, vamos a São Paulo, vamos a sítios maravilhosos, vamos ver
0: a nossa Arminda vai partilhar isso tudo connosco. Tenho a certeza,
2: claro
0: que nós adoramos ver.
2: Mas também gostava que os nossos amigos também fossem connosco, não é?
0: Quem
2: depois
0: sabe,
2: eu...
0: se alguém que esteja à escuta, não é, Arminda?
2: Pois,
0: que contacte-me
2: a mim ou o Padre Lucas, que eu também... Já arranjei alguns amiguinhos também.
0: Pronto, então se não conseguir contactar o Sr. Padre para irem até ao Brasil
2: olha,
0: no dia 14 de janeiro, contacte a nossa Arminda que pode ser mais fácil, não é, Arminda?
2: É verdade, é verdade. Terei todo um gosto em ajudar e a partilhar esses dias com essas pessoas.
0: Com mais pessoas, exatamente.
2: Com mais pessoas.
0: É
2: não,
0: isso.
2: Vai ser maravilhoso, certeza absoluta.
0: Com certeza que sim, Arminda.
2: Olá, Isabelinha, um beijinho para ti.
0: Um
2: a pena não pode
0: grande.
2: Sair, mas já tirou férias, olha.
0: É verdade. Essas também são muito, como é que eu hei de explicar? Não, algumas pessoas não têm tempo para elas, está a ver?
2: Pois não têm tempo. Pois não.
0: Arminda, claro. um beijinho
2: para todos. Um beijinho ao meu amor, se estiver a ouvir,
0: com
2: claro.
0: Com certeza.
2: Vai passar, se Deus quiser, vai passar lá o seu aniversário.
0: Oh, isso é que é uma maravilha, Arminda Silva.
2: É.
0: Nada melhor do que estar no Brasil para passar o aniversário. Concordo.
2: Bom, um beijinho grande.
0: Arminda, beijinhos. Obrigada.
2: Tchau,
0: beijinhos.
2: Obrigada. Tchau.
0: Ora, é verdade, o Sr. Padre Lucas Pio, reitor de Erganil, encontra-se a organizar uma viagem ao Brasil, com início no dia 14 de janeiro. A nossa Arminda Silva e o seu, mais que tudo, Antero Pereira, já são dois dos viajantes inscritos, dois dos passageiros e muitos mais, naturalmente. Ainda há vagas, por isso, se tiver vontade de conhecer o Brasil, com o Sr. Padre, vai protegido e abençoado, pode inscrever-se através da nossa Arminda. Foi a receita da semana e dentro de momentos vamos já tentar ligar à doutora Isa Tudela, que já estamos a ficar um bocadinho atrasados.
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0: Ora, amiguinhos, vou só deixar-vos aqui com um bocadinho do Sou Louca por Ti, de Xana Carvalho, enquanto estabeleço contacto com a doutora Isa Tudela.
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0: houver espaço, daqui a pouco podemos terminar com este tema, mas por agora já temos em linha a doutora Isa Tudela, a quem damos as boas-vindas. Olá, doutora, muito boa tarde e seja naturalmente muito bem-vinda.
1: Boa tarde a todos em estúdio e boa tarde também a todos que estão a acompanhar a emissão.
0: Doutora, vamos então ao tema de hoje. Vamos a isso.
1: Sim, então as famílias que enfrentam aqui maiores dificuldades para suportar despesas com energia vão poder continuar a beneficiar do apoio da Botija Solidária. Este é um apoio que se destina a consumidores domésticos e economicamente vulnerável, nomeadamente aqueles que são beneficiários da tarifa social de energia elétrica e de algumas prestações sociais. Este apoio corresponde aqui a 25€ por cada botija de gás adquirida, até ao limite de 2 botijas por mês e 12 botijas por ano. De facto, é importante terem atenção que o prolongamento até ao final do ano não altera este limite anual, portanto, continuam a ser consideradas no máximo as 12 botijas por beneficiário. Este apoio tem sido constantemente prorrogado, era suposto terminar agora em setembro e foi avançado então para até ao final do ano, não é? Mas tem sido uma medida que tem sido constantemente prorrogada. Para pedir este apoio, o que é que deve fazer? Adquirir a botija de gás, pedir a fatura ou recibo com o NIF, e é importante aqui terem atenção que é o NIF do beneficiário da tarifa social de energia, ok? Confirmar se a junta de freguesia onde reside aderiu a este programa, caso não o tenha feito, pode dirigir-se a outra junta de freguesia que tenha aderido, apresentar a documentação exigida para comprovar a condição do beneficiário e entregar aqui o comprobativo de compra e os restantes documentos junto da junta de freguesia. Este apoio é atribuído mediante reembolso, portanto é importante mesmo guardar a fatura ou recibo de compra, porque efetivamente se não a tiver não vai conseguir ter este apoio, não é? De facto, para muitas famílias as despesas como gás, eletricidade ou alimentação acabam por representar uma parte significativa do orçamento mensal e, portanto, obviamente que este tipo de apoios são muito benéficos para aumentar aqui a margem financeira e, obviamente, também é preciso que as pessoas conheçam os apoios, é importante que conheçam os apoios disponíveis, que verifiquem se reúnem as condições para beneficiar deste apoio e cumpram efetivamente os pressupostos. Portanto, é importante reforçar que este apoio continua a vigorar até ao final do ano, portanto 25€ por botija de gás e pode efetivamente ter aqui um máximo de 12 botijas por beneficiário. Caso precise de algum esclarecimento, já sabe, a DECO está sempre disponível, pode entrar em contacto aqui para a Delegação Centro pelos contactos habituais, o 239-841-004, através do endereço eletrónico deco.centro@deco.pt ou no município de Arganil, fazer efetivamente o pedido de marcação para ter aqui um apoio mais personalizado.
0: Muito bem, doutora. Hoje deixou-nos mesmo uma informação muito importante para quem nos escuta e às vezes muitos nossos ouvintes não têm conhecimento sequer dessas medidas, não é? E podem ser, sim, muito benéficas para muitas famílias, muitos ouvintes que estão à escuta. Muito bom.
1: Ainda bem, é isso mesmo. A nossa intenção é trazer a informação para que daquilo que são os apoios que as pessoas possam beneficiar, possam ter informação e terem um sítio onde podem efetivamente pedir informação caso seja necessário. Portanto, estamos sempre disponíveis.
0: Muito obrigada também por isso, doutora.
1: Muito obrigada, um muito obrigada. Até à próxima semana.
0: Até à próxima, obrigada. Estivemos com a doutora Isa Tudela. Se tiver alguma dúvida, a rubrica vai ser reposta no próximo domingo. De qualquer das formas, daqui a pouco também estará na plataforma SoundCloud e partilhada na nossa rede social Facebook. E pode também contactar diretamente a DECO através dos telefones, são sempre aqui facultados diariamente, não é diariamente, mas semanalmente à terça. E na primeira quinta do mês pode também falar com uma das técnicas superiores da DECO, uma vez que as mesmas se deslocam aqui ao Centro de Atividades Juvenis entre as 10 e as 12, portanto na primeira quinta-feira do mês. Por acaso esqueci-me de mencionar isso, mas deve ser já quinta-feira, não é? Porque temos o 1º de outubro. Fechamos então com a música que escutávamos há pouco, Xana Carvalho, Sou Louca por Ti Desde Que Te Vi. Daqui a pouco, já sabe, vamos à informação. E em termos de emissão, de programação, serei eu a estar consigo amanhã, entre as 8 e as 10, peço desculpa, no amanhecer. E às 9h15 vamos ter Martim Coimbra, presidente da Juventude Popular, que virá falar sobre o ciclo de formação política, professor José Dias Coimbra, que irá iniciar-se na Biblioteca Municipal de Erganil no sábado 10 de outubro. Vamos recebê-lo aqui. Às 11h15, aproveito para informar que teremos o Sr. Presidente da Junta de Freguesia de Secarias, António Souto, para nos dar a conhecer, em um pormenor, mais uma edição da Feira de São Miguel, que decorre de 1, ou melhor, de 2 a 4 de outubro, na Freguesia de Secarias, mesmo aqui ao lado. Beijinhos grandes, é por hoje, ficamos por aqui, amanhã estarei de volta.

0: aprovamento do novo estatuto da carreira docente. Fernando Alexandre adianta que na última semana foram colocados quase 350 professores, mas ainda há mais de 660 horários por preencher nas escolas portuguesas, a maioria na região de Lisboa. A especialista em mobilidade Paula Teles torce o nariz à aplicação de taxas de congestionamento nos acessos às áreas metropolitanas nas horas de ponta. Ela diz que a prioridade deve ser aumentar a oferta da rede de transportes públicos.
1: Notícias às três, a edição é do jornalista João Vasco.
0: A Ministra da Saúde diz que o SNS não enfrenta qualquer problema de opacidade e tem os mecanismos de alerta necessários para garantir que todos os utentes são tratados de modo idêntico. A garantia é deixada por Ana Paula Martins, ou foi deixada por Ana Paula Martins, quando confrontada com a acusação do caso das gêmeas luso-brasileiras que receberam um tratamento inovador para a atrofia muscular espinhal através do Serviço Nacional de Saúde.
2: Temos mecanismos de alerta, temos todas as condições para garantir aos cidadãos três coisas fundamentais. Igualdade de tratamento, ninguém é diferente de ninguém, a não ser na sua prioridade clínica. Em segundo lugar, transparência. E em terceiro lugar, garantir efetivamente que somos capazes de justificar, como eu disse há pouco, aquilo que são as, o acesso em tempo útil de acordo com a prioridade clínica. E por isso, não vejo nenhuma razão para se pensar que o Serviço Nacional de Saúde tem nenhum tipo de problema de opacidade.
0: Ana Paula Martins, em declarações registadas pela RTP, em reação à acusação do Ministério Público no caso das gêmeas luso-brasileiras que receberam o medicamento Zolgensma através do Serviço Nacional de Saúde. O ex-secretário de Estado da Saúde, António Lacerda Salles, o filho do ex-presidente da República, Nuno Rebelo de Sousa, e o ex-diretor clínico do Hospital de Santa Maria, Luís Pinheiro, e a mãe das gêmeas luso-brasileiras, são os quatro acusados pelo Ministério Público neste processo. Segundo a acusação, António Lacerda Salles, Nuno Rebelo de Sousa e Luís Pinheiro praticaram um crime de prevaricação em concurso aparente com o crime de abuso de poderes e Daniela Martins foi acusada do crime de burla qualificada. Em 2024, recordo, a Inspeção-Geral das Atividades em Saúde concluiu que o acesso à consulta de neuropediatria por parte das gêmeas foi ilegal, não tendo sido cumpridos os requisitos de legalidade no acesso das duas crianças a esta consulta. Apesar de na última semana terem sido colocados quase 350 professores, há ainda 664 horários por preencher nas escolas portuguesas, números adiantados esta tarde pelo Ministro da Educação na apresentação do relatório sobre educação da OCDE. Fernando Alexandre diz, no entanto, que o principal problema é que a maior parte destes horários por preencher são na região da Grande Lisboa.
3: 3/4 são aquele 45 que é o QZP de Lisboa, basicamente. Seja é Lisboa, Amadora, Loures, Sintra. Ou seja, 3/4 daquilo que é o problema grave, que são horários completos que estão por preencher, ainda antes do ano letivo começar, ou seja, uma semana antes, houve diretores que pediram horários e eles continuam, ou continuavam ontem, por preencher ainda. Ou seja, quando nós estamos a falar de 305 e ainda por cima 238 são no primeiro ciclo. E isto é que torna este problema um problema grave.
0: O Ministro da Educação a admitir que a questão da colocação de professores na região de Lisboa é um problema difícil de resolver. Fernando Alexandre acredita, no entanto, que este problema da falta de docentes pode vir a ser mitigado com a entrada em funcionamento do novo Estatuto da Carreira Docente, um estatuto que prevê, Alexandre Sofia Costa, um novo modelo para a contratação de professores.
1: É uma das soluções que o Ministério da Educação apresenta para resolver o problema.
3: Eu acho que isto vai revolucionar também muito a forma como nós colocamos os professores.
1: Um concurso de recrutamento interno diferente, que passa a ser dividido em dois, um que vai acontecer em abril ou maio, já do próximo ano, para necessidades permanentes das escolas, e um outro em contínuo, para resolver os problemas urgentes, diz o Ministro Fernando Alexandre.
3: Este concurso ocorre todos os dias. Nós não vamos ter os candidatos com base numa bolsa. Qualquer pessoa que tenha habilitação própria ou que esteja profissionalizada e tenha abandonado a profissão, se decidir mudar de vida em novembro,

0: e pensar, se calhar gostava de ir dar aulas. Será que nas escolas aqui à volta há necessidade? E ele pode ir ver, eu já disse que aqui à agência quero uma aplicação no telemóvel, para que a pessoa possa estar em casa e possa concorrer às vagas que estão ali disponíveis à volta do sítio onde ela está. Porque há muita gente que está disponível para dar aulas, mas nós temos um sistema que trata tão mal os candidatos a professores.
1: Até porque a maior parte dos candidatos a professores, diz o Ministro da Educação, tem de esperar tempo a mais para dar aulas.
0: Isto é quase inacreditável. Nós precisamos de professores. Alguém estuda 5 anos para ser professor e nós dizemos-lhe, olha, acabaste em setembro ou em julho, há concurso em abril do próximo ano para seres colocado em setembro do próximo ano, se tiver sorte. Isto não faz sentido nenhum.
1: Por tudo isto, o Ministro da Educação pede às federações sindicais que aceitem este novo estatuto, cujos primeiros 2 pontos estão já para promulgação pelo Presidente da República.
2: O Ministro da Educação e o que está a ser feito para ultrapassar o problema da falta de professores...
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0: São 16 horas. 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
1: No âmbito de um acordo de cooperação assinado com a Câmara de Turismo de Cabo Verde, a ADIBER, Associação de Desenvolvimento Integrado da Beira Serra, participou recentemente na Expo Tour 2026, Feira de Turismo e Artesanato de Cabo Verde, que se realizou na Ilha do Sal e congregou diversas entidades e empresas ligadas ao setor turístico deste país. A participação da ADIBER, segundo uma nota enviada à RCA, constituiu uma oportunidade para promover e valorizar a identidade, os recursos endógenos e os produtos da Beira Serra, dando-lhes maior visibilidade e estabelecendo pontos com novos mercados. A importância da cooperação

0: economias locais. Foram igualmente estabelecidos contactos com a Associação das Mulheres Empresárias de Cabo Verde, abrindo caminho para futuras ações de colaboração e partilha de experiências e conhecimento. O município de Góis entregou, no início deste novo ano letivo 2026-2027, os livros de fichas aos estudantes das turmas do primeiro, segundo e terceiro ciclos do ensino básico do Agrupamento de Escolas de Góis, numa iniciativa que abrangeu as escolas de Góis, Vila Nova do Ceira e Alvares. A distribuição dos materiais foi realizada pelo vice-presidente da Câmara Municipal, Nuno Bandeira, e pela vereadora Paula Matos, permitindo, segundo a autarquia, assegurar aos alunos os recursos necessários ao desenvolvimento das aprendizagens ao longo do ano letivo. A medida integra o apoio do município de Góis à comunidade educativa e às famílias do concelho no âmbito das políticas municipais de educação, contribuindo para a criação de condições adequadas ao percurso escolar dos estudantes. Lousã vai receber, no próximo dia 7 de novembro, um colóquio dedicado a Monsenhor Nunes Pereira, subordinado ao tema Ecologia e Modernidade na Arte, integrado no programa das comemorações de homenagem Nunes Pereira, do Nascimento ao Renascimento, que decorrem até 9 de dezembro deste ano. O colóquio terá lugar no Palácio da Lousã, Boutique Hotel, Sala das Camélias, entre as 9 e as 17h30, constituindo um dos momentos de maior partilha e aprofundamento do conhecimento sobre o contexto histórico, literário, artístico e cultural da época e da obra de Nunes Pereira. A iniciativa pretende cruzar diferentes perspectivas sobre a sua personalidade e obra. Entre os oradores já confirmados para o painel da manhã, encontram-se Paulo Pires Duval, de Cultura e Comunidade, Duarte Freitas, da Universidade Autónoma de Lisboa, José Augusto Bernardes, da Universidade de Coimbra, Marco Daniel Duarte, do Santuário de Fátima e Elizabeth Oliveira, professora e pintora. Durante a tarde, vão realizar-se duas mesas redondas, subordinadas ao tema O Homem e o Artista. O primeiro painel, dedicado ao homem, contará com a participação de Maria Leonor Castro Nunes, estando ainda previstas as participações de Luís Almeida e José Augusto Coimbra, sujeitas ainda à confirmação. O segundo painel, dedicado ao artista, terá como participantes José Maria Pimentel, Sérgio Eliseu e Vítor Costa.
1: O estado do tempo nas próximas 24 horas.
0: Céu geralmente muito nublado. Períodos de chuva mais frequente e intensa nas regiões norte e centro a partir da tarde. Vento fraco a moderado, por vezes forte, até 40 km/h, com rajadas até 60 km/h nas terras altas. Pequena descida da temperatura máxima, em especial nas regiões norte e centro. São estas as previsões para o dia de hoje. 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
6: Qual é coisa, qual é ela...
7: As adivinhas que a seguir ouvirão são só para entreter. Ou percebem, ou então não adivinharão.

0: é a coisa, qual é ela, que parecendo uma fábrica situada em São Bento, tem centenas de funcionários que sabem ler o jornal, dormitar sem dar muito nas vistas, viajam à conta do estado em que as coisas estão, mas que mesmo assim, e apesar de tudo, não são despedidos antes do fim dos contratos, ganham bons ordenados e têm ótimas reformas.
1: Qual é coisa, qual é ela, que parece um caixote, mas não sendo um caixote, é, no entanto, um caixote de lixo, que evita que as pessoas conversem, pensem ou se mexam, estando referido caixote habitualmente na sala ou até mesmo no quarto, em vez de estar na casa de banho, no lugar da sanita.
2: Qual é coisa, qual é ela, que é a última e a única esperança de milhões de portugueses e que, funcionando com bolinhas que pulam e saltam, não são as bolinhas do futebol. Embora andem perto das bolinhas do Cristiano Ronaldo, mas acabam, no entanto, por só dar bola aos outros, porque a nós só nos dá os três. Quando dá...
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13: Bago a bago, enche o Tony o papo.

0: estamos aqui em direto desta exploração vinícola, onde decorre uma vindima.
1: Vá, vá, trabalhar, suas variolas.
0: Comigo tenho já o famoso empresário Tony Napoleão, que está a braços com um problema. Complicado, não é assim?
1: É verdade, minha senhora. Que rei do país é este onde ninguém quer trabalhar?
0: Mas então, diga-me, o que é que se passa?
1: Olha, o que se passa é que eu estou a meio de uma vindima e não arranjo ninguém para pisar as uvas.
0: Pisar? Mas então agora não é tudo industrializado, com máquinas que pisam milhares de quilos de uva ao mesmo tempo?
1: Está maluca? Com os milhões de euros que eu gastei este ano no meu Ferrari, acha que vou andar para aí a desperdiçar dinheiro com maquinaria?
0: Ferrari? Então quer dizer que gastou as verbas para a modernização industrial num carro topo de gama?
1: Sabe como é? A gente aqui na Quinta prevê fazer as coisas pelo método tradicional. Pisando as uvas com os pés, torna o produto mais genuíno e tal.
0: Pois. Genuíno, que é como quem diz, mais barato. Mas adiante. Diga-me, Sr. Napoleão, como é que está a pensar resolver este seu problema?
1: Olha, para começar mandei vir meia dúzia de especialistas de uma coisa que se chama shiatsu, que é o tipo de massagem oriental feita com os pés.
0: Ah, sim, senhor, conheço perfeitamente. Estou surpreendida consigo, é? Quem diria que você estava preocupado com o bem-estar dos funcionários?
1: Eu?
0: Sim, contratou especialistas para massajarem as costas maltratadas dos trabalhadores das vindimas.
1: As costas? Oh, filha, eu nas costas dos trabalhadores a única coisa que dava era uma paulada. Bando de preguiçosos.
0: Então, se não são para os trabalhadores, para que é que contratou os fisioterapeutas?
1: Para pisar as uvas, ora essa.
0: Ah!
1: Então é gente com muita prática. Se passa o dia a pisar as costas das pessoas, também hão de ser bons para pisar as uvas.
0: Bem, realmente o senhor nunca para de nos surpreender.
1: Ah, eu cá sou uma máquina. Trabalho sempre a 200 à hora. Trabalho e ando a 200 à hora. Desde que comprei o Ferrari novo, é claro. Toma! Toma lá! Ei! Estás a fazer, minha lesma? O que é que estás a fazer? Já é a terceira uva que me esmagas esta semana. Olha, mais uma e atiro-te para o lagar e vindimo teu com as botas de alpinista. Ouviste? Toma!
0: Bem, imagina então, e acha que os massagistas são suficientes para fazer as vindimas deste ano?
1: Não, nem pensar. Vamos precisar de muito mais gente.
0: Ah, é? E onde é que vai buscar essa mão de obra?
1: Oh, minha senhora, neste caso é mais pé de obra.
0: Você realmente tem cá uma piada. Ainda acaba a trabalhar connosco lá nos novos parodiantes.
1: Ora bem, como a gente vai precisar de gente para pisar, eu contratei uns quantos políticos desses que andam para aí em campanha.
0: Políticos? Mas eles não têm preparação física para pisar as uvas?
1: Não, mas têm muita prática.
0: Prática de quê?
1: Olha, se andarem a espezinhar uns aos outros, sim. Aquela gente passa o dia a pisar os calos dos adversários e colegas só para chegarem ao poleiro.
0: Sim, senhor, não está mal visto, não, senhor. E quem mais está a pensar contratar?
1: Mais, olha, a Seleção Nacional.
0: Seleção de quê? Sapateado? Esses realmente estão habituados a pisar o palco.
1: Nada disso, que eu cá não quero mariquices. Vou contratar, mas é a Seleção Nacional de Futebol.
0: Para quê?
1: Ora, para que é que havia de ser? Para pisar as uvas, menina.
0: Mas eles são jogadores de futebol. A especialidade deles é chutar bolas e marcar golo.
1: O quê? A menina, por acaso, tem visto os jogos da nossa seleção?
0: Sim.
1: Então acha que aquilo é jogar futebol? Aquilo é, mas é pisar a relva.
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0: Momentos que dão que pensar, lá e se dão. Às vezes até dão vontade de rir.
8: Esta foi de uma ministra da Educação.
0: Não se está no governo estando. Está-se. E eu estou.
1: Está-se bem ou está-se mal? Além desta, há muitas mais.
8: Esta foi uma vez da Elsa Raposo.
9: Ai, se me pagarem bem apareço, mas depende sempre dos programas.
10: Tens montes de razão, Elsa. É preciso realmente muito cuidado com os programas. A mim, uma vez pagaram para um programa normal e depois queriam que o programa fosse de variedades.
1: Esta foi da Clara de Sousa.
11: Em casa, estou na cozinha, ou a bordar.
1: Ai, coitadinha. Eu, por acaso, cozinho. Só bordar é que não me dá jeito nenhum. Mas se tu bordas, bordas e pronto. Mas olha, Clara, é claro que há outras coisas para fazer. Cá por mim, aproveito muito bem o bidé da casa de banho.
9: Esta foi do José Castelo Branco.
12: Só me faltaram ao respeito da vez da vida. Foi quando o meu mordomo me atirou com o ferro de engomar.
9: O ferro de engomar? Realmente foi uma grande desconsideração. Olha, para uma pessoa de tão alto gabarito, devia ter-te atirado pelo menos com um banco ou com uma caixa geral de depósitos, não é?
8: Esta foi há muito tempo de um militante do PSD.
10: A doutora Manuela Ferreira Leite é linda. É perfeita. Não sei o que mais gosto dela.
13: Ah, não sabes? Oh, homem, vai imediatamente ao oftalmologista, porque deves ter qualquer coisa no olho. Olha, se calhar são as cataratas do Niagara.
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0: Olha lá, tu achas achas bem que os dois maiores partidos defendam uma política que proteja os bancos?
1: Acho, pois. É incrível e absolutamente indecente que a gente passe aí pelos jardins e veja tantos bancos com ripas partidas e quase sem tinta nenhuma.
0: Eu não falava dos bancos do jardim.
1: Ah, se te referias aos outros, já não acho bem que os protejam, porque os bancos da casa de banho e os bancos de cozinha são privados, não é verdade?
2: Lembras-te quando queriam obrigar a Petrogal a retirar os depósitos que ainda tinham junto a Matosinhos?
21: Pois olha, a mim não foi preciso ninguém me obrigar para eu levantar todos os meus depósitos. Ficou tudo a zero.
2: E então, ficaste sem depósito nenhum, foi?
21: Fiquei só com um. É o depósito que está no fundo de uma garrafa de vinho do Porto.
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0: São 17 horas.
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5: Boa noite. São 24 horas. 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

0: Bem-vindos a este Clube RCA de hoje, terça-feira, 29 de setembro. Paula Pereira a fazer-vos companhia durante a próxima horinha. Ora, saúde a todos aqueles que estão na nossa sintonia, aos nossos sócios e sócias, madrinhas e padrinhos aqui da nossa rádio. Não esquecem também todos aqueles que nos ouvem e convidando a quem ainda não, ainda não faz parte da família do RCA que se junta a nós. Começamos então a historinha com o Zé Amaro e este medley, mas nada melhor como saudar aqueles que hoje então são pequeninos neste dia 29 de setembro.
1: Parabéns, parabéns, parabéns para você.
0: Então hoje quem está de parabéns é a Dona Maria Emília Campos Neves Almeida, aqui em Arganil, mas ali das Torzelas, que é a nossa sócia 1081. Depois vou saudar a Pedro Miguel Alves Pereira da Agris Santa Comba, em Santa Comba de Ceia, sócio 2032. Depois saúdo a Dona Fernanda Maria Santos Ferreira Gonçalves, em Oliveira do Mondego, Penacova, que é a nossa madrinha 369. E por fim saúdo o Sr. António Santos Pereira, em Alveito Pequeno, Serpins, Lousã, que é o sócio 2396. Então para todos eles faço votos que tenham a continuação de um dia muito feliz, junto de quem mais amam e que este dia se repita por muitos e muitos anos com muita saúde. Para eles vem então o mundo novo com parabéns, te vou cantar.
1: Parabéns.

Damos então início ao Clube RCA e vou começar por saudar então o sócio 2409, José Lopes Moreira, na Gramaça, Aldeia das 10. Na cabeça, saúdo António Carlos Lages Galvão, sócio 2410. Vou até ao Sarzedo saudar a Marina Lúcia Almeida Castanheira, sócia 2411. Em Queijas, saúdo o sócio 2412, Francisco Martins. Nas parcerias, Slavisa, saúdo Mário Neves, que é o sócio 2413. Em Queluz Baixo, Barcarina, saúdo a Marta Ferreira Lourenço, sócio 2414. Vou novamente até Slavisa saudar a Ana Teresa Rodrigues Duarte, que é sócia 2415, e vou até Lisboa saudar aqui três sócios: a Dona Maria Cidalina Jesus, sócia 2416, Gonçalo Daniel Araújo Rodrigues, sócia 2417, e Ana Carolina Araújo Rodrigues, que é sócia 2418. Em Valmimoso Vimieiro, saúdo dois sócios: Carlos Cantarinhas, sócia 2419, e o Henrique Catarinhas, que é o sócio 2420. Vou até França saudar a Dona Gracinda dos Santos, sócia 2421, e por fim, volto novamente até Slavisa saudar o sócio 2422, o Sr. Guilherme Marques. Para todos eles vai então esta música dos Bandalusa, Aquela Igreja, desejando a todos uma ótima tarde desta terça-feira.

Ana Margarida Gomes Pereira Dias. Na Póvoa de Cervães, Mangual, saúde o Sr. António dos Anjos Matos, sócio 2424. Aqui em Arganil, saúde a Dona Maria da Anunciação Oliveira, mais conhecida por São, que é sócio 2425. Vou até Figueiral, Castelões, saudar a Dona Aida Maria Henriques Dias da Silva, sócio 2426. Em Santa Combadão, saúde a sócia 2427, Maria José Marques Viegas. Em Candosa, saúde o sócio 2428, António Augusto da Silva Cristóvão. E depois vou saudar o sócio 2429, Vítor Manuel Calinas Carvalho, em Quintela, Tábua. Depois no Piódão, saúde o sócio 2431, Manuel Pereira Ribeiro. Em Rodange, Luxemburgo, saúde a Maria de Fátima Vieira dos Santos Amorim, sócia 2432. E vou até Oliveirinha, Cargal do Sal, saudar o senhor Manuel Borges Filipe, que é o sócio 2433. Então para eles vai aqui os Broa de Mel com o tema Deus Queira Que Seja Assim, desejando a todos uma ótima tarde desta terça-feira.

Vamos às compras. Sócio 2434, Sérgio Rodrigues Duarte, em França. Em Carregozela, ceia saúde o Sr. Luís António Antunes Marques, sócio 2435. Em Rio Milheio, Sobral, Mortágua, vou só dar aqui dois sócios. Sócio 2436, Celso Inácio Duarte. E a sócia 2437, Maria Rosa Marques de Oliveira. Em Santo Ovaio do Baixo, Tondela, saúde a Dona Maria Adelina Antunes de Almeida Maio, sócio 2438. Vou até a Ponta Mucela, Vila Nova de Poiás, saudar Pedro Manuel dos Santos Prata e Inácio Ferreira, que é o sócio 2439. Em Gavinhos de Baixo, Oliveira do Hospital, saúde Pedro Miguel Borges Marques, sócio 2440. Em 2441, Rui Manuel Dias Francisco, em Valda Nogueira, Arganil. Vou até aqui ao Mourão, Arganil, saudar Mateus Batista Quaresma, sócio 2442. Em Santo Ovaio de Cima, Tondela, saúde Mário Correia Antunes, sócio 2443. E por fim, neste grupinho, vou até Suíça, mas oriundo aqui da Sernada, saudar Sérgio Paulo Alves Correia, que é o sócio 2444. Para todos eles faço votos da boa continuação desta tarde e agora ficamos com o Boba Espinho, Miguel Araújo, que eles dizem que não é tarde nem é cedo. Vamos lá então escutar, espero que gostem.

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17 horas 40 minutos e vamos prosseguir saudando então mais um grupinho de sócios. Sócio 2445 António Campos da Fonseca, em Coja, Arganil. Sócio 2446 Paulo Rui Carvalho Batista, na Urgueira, São Martim da Cortiça. Sócio 2447 Luís Carlos Pinheiro Figueiredo, em Foz da Moura. Sócio 2448 António José Araújo, nas Carvalhas, São Pedro. Sócio 2449 que é a Associação de Desenvolvimento de Relvas, em Relvas, Arganil. Sócio 2450, Sandra Marisa dos Santos Duarte, que é de Porto Silvado, Pomares. Saúde também agora a Comissão de Festas de Santa Catarina em Celavisa, que é a sócia 2451. Em Alvoeira, Moronho, vou saudar o sócio 2462, Carlos Jorge Ferreira Nunes. Vou até a Lausanne saudar a sócia 2453, Bárbara Sofia Pinheiro. Em França, mas oriunda aqui do Agroal, a Clélia Schmidt, sócia 2454. E por fim, vou até Viseu saudar a sócia 2455. A dona Maria Aurora Diniz de Campos. Para eles vai então aqui o Carlos Sotelo com o tema Ó Meu Anjo.

Saúde agora a Dona Isilda das Neves Simões, na Tchassi, na Arganil, que é sócia 2457. No Salgueiro, Sousa Vagos. Saúde Fernando Oliveira Araújo, sócio 2458. Vou até Nogueira do Cravo saudar Maria Júlia Alves Sousa, sócia 2459. E agora vou até São Simão Tábua saudar aqui um casal, o nosso casalinho, sócia 2460, Hilda Maria da Conceição Silva Nunes, e o sócio 2461, Jorge Manuel Nunes. Em Torre Tábua, saúde a Dona Maria de Fátima Ribeiro, sócio 2462. Vou até São Romão saudar o sócio 2463, João Alberto Martins Marques. Aqui em Arganil, saúde o sócio 2464, João Manuel Pinto Vinagre, também faz parte aqui da direção da nossa rádio. Saúde o sócio 2465, Abel da Conceição Lages de Figueiredo Freitas, em Cabanas de Viriato, Cargal do Sal. E vou até a Alemanha saudar aqui um casal, a Dona Maria de Fátima Prata Rodrigues Costa, sócia 2466, e o sócio 2467, Fernando Costa. Para eles vai então aqui o Zimbro e vamos às vindimas de Palmela, até porque estamos no tempo das vindimas.

agora o Gingas Bar em Nelas, que é o sócio 2469. Em Cabanas Viriato, Cargal do Sal, Saúde, a sócia 2470, Maria Fernanda Lopes Almeida Costa. Em Pombeiro da Beira, neste caso não em Pombeiro da Beira, mas sim ali no entroncamento de Poiares, que Saúde, o Café Restaurante Sabores da Vila, que é o sócio 2471. Em Pomar, Jarganil, Saúde, a Karina Alexandra Costa Gonçalves, sócia 2472. Vou até Pereira, Moronho, saudar a Dona Helena de Assis, que é a sócia 2473. E em Casal de Mundão, Viseu, saúde o sócio 2474, António Costa Pereira. Na Aveia, vou saudar a Dona Irmelinda do Carmo, sócia 2475. Na Suíça, mas oriundo da Cerdeira, saúde o Rui Manuel Marques de Almeida, sócio 2476. E vou até Vila Franca da Beira, saudar o sócio 2477, Mário Alberto da Silva Santos. No Salgueiral Pombeiro da Beira, saúde o Sr. Américo Rebelo Pinto, sócio 2478. E por fim, vou até Couto de Mosteiro, Santa Cobadão, saudar o Sr. Manuel António Loureiro de Almeida, que é o sócio 2479. Para eles vai aqui o tema do Zezito com Eu Vou a Portugal. Vamos lá então escutar.

Por fim, vamos então ao último grupinho. Vamos saudar a Sócia 2480, União Recreio e Progresso Slavizense, em Slaviza, Arganil. Vou até Voo, mas estão em Alhos Vedros. Dois sócios, Sócia 2481, Pedro Antunes Gonçalves, e a Sócia 2482, Cláudia Sofia Parrinha Ginó Gonçalves. No Maladão, Arganil, saúde o Sr. Álvaro Martins Pinto, Sócia 2483. Vou até ao Bairro da Graça, mas oriunda de Oliveira do Conde, saudar a Cláudia Alexandre Correia Mendes, sócio 2484. Em Copeiro, Paião, Figueira da Foz, saúde o Sr. João Miguel da Silva Carvalho, sócio 2485. Em São João de Areias, vou saudar o Sr. José Manuel Branquinho Simões Albuquerque, sócio 2486. E vou até Lisboa, mas oriunda aqui do Porto Silvado, saudar a sócia 2487, Adélia Santos Gomes Moreira. E vou depois até ao Alqueve, Fogos, saudar a dona Anabela Branca Guerra dos Reis Nunes, que é sócia 2488. Saúdo também na Amadora o senhor António da Costa Melo, que é o sócio 2489. Para eles vai então aqui o tema do Zé Rascunho, esta festa na aldeia. Desejo a todos uma continuação de uma boa terça-feira e já sabem, sejam felizes.

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1: Aldeia do Bocado, na freguesia de Folques, concelho de Arganil, foi selecionada pela comunidade intermunicipal da região de Coimbra e pelo município de Arganil para a implementação do programa Condomínio de Aldeia. Segundo a Junta de Freguesia de Folques, esta intervenção vai focar-se na limpeza e gestão de combustível num raio de 100 metros em redor de toda a aldeia, uma medida que é essencial para a prevenção de incêndios rurais e para garantir a segurança de todas as pessoas e bens. No passado dia 15 de setembro, o executivo da Junta de Freguesia esteve no terreno a contactar e a informar pessoalmente a população local, procedendo também à distribuição do panfleto informativo sobre a data para a ação de sensibilização pela comunidade intermunicipal da região de Coimbra, que aconteceu no passado dia 28 de setembro. O Rancho Folclórico das Rosas de Coja, sediado na União de Freguesias de Coja e Barril de Alva, concelho de Arganil, vai levar a efeito o seu terceiro Festival das Sopas no próximo dia 3 de outubro. Esta iniciativa vai ter lugar no pavilhão gimnodesportivo da Casa do Povo de Coja, a partir das 18h30, contando também com animação a cargo do teclista Marcelo Madeira. Refira-se que estarão à disposição para degustar várias sopas, nomeadamente de rabo de boi, sopa da pedra, canja, caldo verde, grão e peixe, havendo outros petiscos para degustar, nomeadamente bifanas, bem como cuscureis e bebidas diversas. A Vila de Góis foi palco recentemente da primeira edição do AI Góis, prova que marcou a estreia do concelho no circuito das competições híbridas. O evento, de elevada exigência física, reuniu, segundo o município, centenas de participantes de diversos pontos do país e do estrangeiro, ultrapassando

0: realização da comunidade em torno do desporto e do desenvolvimento do território. Para além da vertente competitiva, a iniciativa impulsionou a dinamização do comércio e da restauração locais durante este fim de semana, fruto da afluência dos participantes, equipas técnicas e público acompanhante. Em Oliveira do Hospital termina no próximo dia 3 de outubro a votação nas propostas apresentadas ao Orçamento Participativo Jovem 2026, uma iniciativa da Câmara Municipal de Oliveira do Hospital. O período de votação decorre online na plataforma participa.gov. Há 8 candidaturas à votação na edição deste ano, com projetos de diferentes áreas a desenvolver em várias freguesias deste concelho. Serão aprovadas as 2 propostas mais votadas, às quais será atribuído um montante de 5.500 euros, respectivamente, podendo ser atribuído um montante adicional de até 1.000 euros, mediante apresentação de comprovativos de despesa à proposta mais votada. Recorde-se que o Orçamento Participativo Jovem é um processo de consulta direta aos cidadãos mais jovens, conferindo-lhes a oportunidade de identificar e propor projetos que considerem de interesse para o concelho. Deste modo, o município de Oliveira do Hospital procura alicerçar um modelo de gestão autárquica mais participada e informada, com vista à definição de prioridades no investimento municipal, segundo revela o vereador da Juventude, Bruno Miranda, em comunicado enviado à RCA.
1: O estado do tempo nas próximas 24 horas.
0: Céu geralmente muito nublado. Períodos de chuva mais frequente e intensa nas regiões norte e centro a partir da tarde. Vento fraco a moderado, por vezes forte, até 40 km hora, com rajadas até 60 km hora nas terras altas. Pequena descida da temperatura máxima, em especial nas regiões norte e centro. São estas as previsões para o dia de hoje. 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
5: Olá, muito boa tarde. Está aqui no ar mais uma emissão do Peça que Toca, aqui na Rádio Clube de Arganil. Eu sou a Juliana e hoje estou novamente aqui convosco neste Peça que Toca. Por isso já sabem, podem ligar e fazer as vossas dedicatórias. Mas eu hoje vou-vos pedir aqui um pedido especial. Quem falou comigo hoje, para não ligar hoje, para darmos ver a outras pessoas, pode ser? Entretanto, fico aqui também à espera das vossas chamadas para falar com vocês e fazer as dedicatórias que vocês quiserem fazer. Enquanto isso, ficamos aqui com Jorge Guerreiro com o tema Teu Homem-Aranha.

0: E assim estivemos com Jorge Guerreiro com o tema Teu Homem-Aranha e já temos aqui a nossa primeira ouvinte. Boa tarde, dona Helena.
1: Olá, Juliana.
0: Está tudo bem consigo?
1: Estou com a graça de Deus. Foi-se embora a minha netinha hoje.
0: Pois você esteve com ela na sexta-feira que eu falei consigo.
1: Pois.
0: É, foi-se embora hoje, então. Mas
1: Foi, foi.
0: ela volta.
1: Volte.
0: Então, olha, diga-me lá como é que você quer ouvir e quer dedicar a quem?
1: Olha, uma de parabéns, que seja bonita, para a Dona Fernanda de Oliveira do Mondego, que é a avó do meu amigo, que está com a minha neta também. Agora é a neta também.
0: Então é uma música de parabéns.
1: Sim, para ela e para eles todos a ouvirem. E que sejam felizes, ela pede marido e pede a família toda.
0: Então espero que gostem aqui da música que eu escolhi.
1: Bom, pois que seja bonito.
0: Muito
1: Vá.
0: obrigada, Ana Helena.
1: Vá.
0: Muito obrigada. Obrigada.
1: Vá.
0: E vamos ficar agora aqui com uma música de parabéns com Álvaro de Castro com o tema Parabéns.

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0: E aqui estamos com a música de parabéns a pedido da senhora Helena Vilar e já temos aqui o nosso segundo ouvinte de hoje. Muito boa tarde.
1: Boa tarde.
0: Então, estamos a falar com quem?
1: Com o Diclindo da Serrada, São João de Areias.
0: Então, está tudo bem consigo?
1: Está tudo bem.
0: Tem de
1: E
0: ser.
1: consigo
0: Como é que está
1: e
0: sendo
1: a
0: tudo
1: família.
0: bem? Está tudo bem. Então, diga lá que música é que quer ouvir e quem é que quer
1: Olha,
0: dedicar.
1: eu quero ouvir o Jorge Palma e Costa de Tamim para dedicar a toda a família aqui em Coimbra e para si tudo bom. Foi um gosto falar consigo.
0: Muito obrigada, igualmente. Eu que também gosto muito desta música, confesso que eu já estava aqui a dizer ao senhor Dico Lindo que eu também gosto muito desta música, por isso.
1: Sim.
0: Muito obrigada. Muito obrigada.
1: Obrigada, boa
0: Obrigada.
1: tarde.
0: Boa tarde, boa tarde. E vamos ficar agora aqui com o pedido do senhor Eco Lindo, com Jorge Palma, com o tema Encosta-te a mim.

0: E assim estivemos com Encosta-te a mim com Jorge Palma. E agora já temos aqui o nosso terceiro ouvinte de hoje. Muito boa tarde, Sr. José.
1: Muito boa tarde, Nina Juliana. Como vai? Tudo bem?
0: Está tudo bem consigo? Também está tudo bem?
1: Também está tudo a andar.
0: Tem de ser.
1: Tem que ser, tem que ser.
0: Então diga-me lá como se quer ouvir e quem é que quer dedicar.
1: Na vez à meia subi ao monte para dedicar para todos os doentinhos com o rabo das melhores, incluindo a minha esposa, mas enquanto doente, infelizmente. Para o Sr. João Engenheiro. Olha, para todos os doentinhos e para todos os ouvintes do Rádio Clube de Arganil, e para mim não vou regresso a casa e tudo bom e continuo por aí que eu gosto muito de ouvir.
0: Oi, você que já me estava a dizer isso há bocado, eu gosto muito de ouvir essas palavras, que me gosta de ouvir.
1: Então com certeza, merece, a gente tem que dizer.
0: Muito obrigado, Sr. José, muito obrigado.
1: Vá, com o seu trabalho, até uma próxima.
0: Obrigada, até uma próxima, boa tarde, boa tarde. E vamos ficar agora aqui com Nádia e Sameiro com o tema Subi ao Monte.

0: E assim estivemos com Nádia e Sameiro com o tema Subi ao Monte. E já temos aqui a nossa próxima chamada.
1: Boa tarde.
2: Boa tarde.
1: Tudo bem consigo?
2: Tudo bem, vale.
1: Então diga-me se que é que você quer ouvir.
2: Uma da Tânia.
1: Da Tânia? Não tenho uma preferência?
2: Não.
1: Não? Pode ser Não Quero Ser Chicleta?
2: Pode ser.
1: Então vamos passar essa. Muito obrigado, Sr. António.
2: Olá.
1: Muito obrigada.
0: Então, assim estivemos com o Sr. António, que quer ouvir uma música da Tânia, e vamos passar aqui a Não Quero Ser Chiclete.

0: E assim estivemos com Tânia com o tema Não Quer Ser Chiclete. E vamos passar aqui a nossa publicidade. Mas já sabem, podem ligar para o número 960-313-907. 960-313-907. Aguardo aqui as vossas chamadas. E vamos passar aqui ao bloco da publicidade.
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3: E aqui estamos de volta depois do bloco da publicidade das 18h30 e temos aqui mais uma chamadinha com a Dona Rosa de Oliveirinha. Boa tarde.
4: Boa tarde.
3: Então está tudo bem consigo?
4: Ah, estando agora, já está um bocadinho melhor, já apetece ouvir música.
3: Mas a música sempre ouvi dizer que faz muito bem.
4: Mas há coisas que eu... Há coisas que não me apetecia. Pronto, estava isolada, fechei-me em casa porque eu tinha sofrido com problemas de estômago e por exemplo, problemas de estômago é muito complicado, problemas de estômago.
3: Mas tem de pensar positivo, tem de ver as partes boas da vida e o que lhe podem dar e não pensar só nas partes negativas.
4: Pois, mas eram muitas dores. Não suportava.
3: Então, e agora para animar um bocado, que música é que você quer aqui ouvir e quer dedicar a quem?
4: Quero dedicar ao Rádio de Erganil, a todas as pessoas que aí trabalham. Eu lembro-me falar com a Isabelinha, com a Paulinha. Não sei se elas ainda trabalham aí, se não.
3: Sim, ainda.
4: Pronto. Era com as pessoas que
3: eu falava. Elas estão mais na parte da manhã.
4: Pronto. Mas eu falava sempre a esta hora, mais ou menos, é sempre com elas que eu falava. É para a todas as pessoas da equipa de Erganil e para as pessoas que me estão a ouvir.
3: Olhe, muito obrigada, Ana Rosa, e as suas melhoras.
4: Obrigada.
3: Você quer ouvir você quer ouvir aqui Marco Paulo, não é?
4: Quero ouvir Marco Paulo.
3: Com ninguém,
4: Paulo.
3: Ninguém.
4: Ninguém, ninguém. Sempre,
3: então vamos ouvir essa música, pode ser? Para deixar um pouco mais animada.
4: Para ficar um pouco mais animada. Muito, uma boa tarde e muito obrigada.
3: Eu muito obrigada, Ana Rosa, muito obrigada. Beijinhos. E vamos ficar agora aqui então com o Marco Paulo com o tema Ninguém, Ninguém.

0: E assim estivemos com o Marco Paulo com o tema Ninguém, Ninguém. Já temos aqui a nossa próxima chamada com a dona Elisa. Muito boa tarde, dona Elisa.
1: Boa tarde, menina. Está tudo bem?
0: Está tudo bem consigo?
1: Ah, graças a Deus, está tudo bem.
0: Tem que ser.
1: Pois tem que ser. Está a tempo de chuva, mas está bom.
0: Pois está,
1: Está bom, está
0: assim um vento também um bocadinho forte.
1: bom. Pois está, porque é como está para aqui, para Tábua também.
0: É igual. Então,
1: É verdade.
0: diga-me lá como se quer ouvir e a quem quer dedicar.
1: Olha, Zé Malhoa 24 Rosas.
0: Até quero dedicar a quem?
1: Olha, para todas as meninas que trabalhem nessa bela rádio. Não há uma rádio tão bonita e tão boa como essa.
0: É
1: Para
0: verdade,
1: todas
0: sim,
1: as meninas que
0: senhora.
1: trabalhem nessa bela rádio. Para a Isabelinha, para a Lourdinhas, para a Armindia Antero, para a minha querida netinha, para o meu filho, para a minha nora, para a dona Cacilda com um grande beijinho, para a dona Helena do Vilar também com as melhoras dela. E para o senhor António Albuquerque, um grande beijinho e uma boa noite. E para a menina, com um bom regresso a casa e tudo bom.
0: Olha, muito obrigada, igualmente. Muito
1: Para a
0: obrigada.
1: menina, tudo bom. É o que eu desejo para a menina.
0: Igualmente, muito
1: Grande
0: obrigada.
1: beijinho.
0: Beijinhos,
1: Beijinho,
0: obrigado.
1: beijinho,
0: Beijinhos, beijinhos, beijinhos.
1: beijinho, beijinho.
0: Então vamos ficar agora aqui com José Malhoa com o tema 24 Rosas.

0: E assim estivemos com José Malhoa com o tema 24 Rosas e já temos aqui o nosso próximo ouvinte. Muito boa tarde, Sr. António.
1: Boa tarde.
0: Tudo bem
1: Boa tarde.
0: consigo?
1: Tudo bem.
0: Então, e diga-me lá, como se é que quer ouvir? Estou aqui com os problemas de encontrar a música, por isso.
1: Olha, eu queria ouvir para a senhora da vida. É de Casaleiro. A senhora da vida.
0: Senhora de ouvido de quem?
1: De Casaleiro. É a música de Casaleiro. É uma
0: Castroleira.
1: santa. Pronto, estou. Eu já pedi para todos, já pedi para São Miguel, para toda a gente,
0: A capela
1: para
0: de
1: Paulinha.
0: Nossa Senhora da Ouvida, é isto?
1: É isso, é.
0: Então já encontrei, pronto, problema do
1: Pronto, até que
0: ouvido.
1: enfim. Até que
0: Até
1: enfim.
0: que enfim. Já está aqui prontinha.
1: Pronto.
0: Muito obrigado, Senhor Francisco, muito
1: Pode
0: obrigado.
1: dedicar, é dedicar à minha esposa. À minha esposa. À minha filha Carla, à minha filha Neuza, à minha netinha Beatriz e Brigita, para os dois géneros, para o Zé Mourinho e para o José e para a minha família toda, para a Casa Beira.
0: Muito obrigado, Senhor Francisco, por ter ligado. Muito obrigado.
1: Nada.
0: Obrigada. Adeus. Beijinho. Tchau. E vamos ficar então agora aqui com a capela de Nossa Senhora da Ouvida de Castrodeira.

0: E assim estivemos com o Castro de Aire com o tema Capela de Nossa Senhora de Ovida e temos aqui a nossa próxima chamada. Muito boa tarde.
1: Boa tarde.
0: Tudo bem consigo?
1: Graças a Deus e a menina também
0: Está
1: vai
0: tudo
1: bem e a
0: bem.
1: família tudo bem.
0: Tudo bem. Então diga lá como se quer ouvir.
1: Pronto, eu gostava de ouvir Solitários, porque será?
0: E quer dedicar a quem?
1: Sim, eu vou dedicar à minha, vou ser rápido, vou
0: Ok.
1: dedicar à minha família, a todas as pessoas que estiverem a ouvir e continuação de uma boa semana. E para a menina, tudo bom.
0: Olhe, muito obrigada, muito obrigada.
1: E beijinho.
0: Beijinhos, Dona Isabel, muitos
1: Vá. Eu
0: beijinhos.
1: posso desligar agora?
0: Pode, não há problema.
1: Pronto.
0: Obrigada,
1: Obrigada,
0: obrigada,
1: brigadinha, pela
0: beijinhos.
1: atenção.
0: Obrigada, obrigada. E vamos então ficar aqui com os solitários com o tema, porque será?

0: São 19 horas.
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3: E estamos aqui de volta com o nosso programa do Peça que Toca. Entretanto, são 19:07 e hoje pedi aqui um favorzinho, que liguem para o número 960-313-907. 960-313-907. Estou aqui com uns problemas no telefone fixo, por isso não estou a conseguir atender pelo outro número. Por isso liguem 960-313-907. Fico a aguardar as vossas chamadas e vamos ficar aí, por enquanto, com Pedro Russo, com o tema A História que Nunca Escrevi.

0: E assim estivemos com Pedro Russo com o tema A História que Nunca Escrevi, e temos aqui connosco agora a Dona Maria. Boa tarde.
1: Boa tarde.
0: Tudo bem consigo?
1: Está tudo bem até consigo?
0: Também está tudo bem, está sempre tudo bem.
1: Esse é o que interessa.
0: Então diga lá que música quer ouvir e quer dedicar a quem?
1: Ora, eu primeiro vou dizer o nome.
0: Sim?
1: É Maria Fernanda de Castro Verde, Concelho de Beja, Distrito de Beja.
0: Então diga lá que música quer ouvir e a quem é que quer
1: Eu quero
0: dedicar.
1: ouvir o Grupo Coral de Portelli, Eu Ouvi o Passarinho,
0: Então
1: para
0: vamos.
1: dedicar a... Para dedicar a todos que encontram ele a falar, dedicarem o disco, mas em especial para quem trabalha na rádio.
0: Ok, muito.
1: Bastante merece é que vocês sejam todos muito simpáticas e é um rádio que eu gosto muito de ouvir.
0: Muito obrigada, Ana Maria. Muito obrigada.
1: Tchau, boa tarde e com licença.
0: Boa tarde, obrigada. E vamos então agora ficar aqui com o grupo Cantares Reggae do Portel e Jorge com o tema Eu Ouvi um Passarinho.
2: Mantes.

0: E assim estivemos com o grupo Cantares Reggae de Portel e já temos aqui a nossa próxima chamada com o Sr. José. Boa tarde.
1: Boa tarde.
0: Tudo bem consigo?
1: Tudo bem, obrigado, senhora, também.
0: Tá sempre. Então diga lá
1: Certo.
0: que música quer ouvir e quem é que quer dedicar.
1: Olha, eu queria o José Marco, o Malhão do Beijo, e é para dedicar à Carla Patrícia do Provo do Pranto Sor, e é para dedicar a uma menina que é a Beatriz, que trabalha no centro do Carriço, um beijinho também, e é para dedicar ao senhor António Mendes das Matas, Pombal, e senhor Maurício de Silvinha Pequena Pombal, e para todos aí da rádio, com boa tarde.
0: Muito obrigado, Sr. José. Muito obrigado.
1: Obrigado, meu. Obrigado,
0: Obrigado,
1: meu, também.
0: obrigado.
1: Obrigado.
0: E ficamos agora aqui então com Zé Amaro com o tema Malhão do Beijo.

0: E para te fazer feliz, de obrigado, boa noite para todos, foi um prazer enorme.
1: E assim estivemos com o Zé Amaro com o tema Malhão no Beijo. Temos aqui mais uma chamada com a Dona Maria Alina. Muito boa tarde.
2: Boa tarde.
1: Tudo bem consigo?
2: Tudo bem.
1: Tem de ser. Então diga-me lá como se quer ouvir.
2: Eu quero ouvir o Miguel. Vou-me mais. Ai, já não sei como é que é. O português imigrante.
1: Português imigrante. Que é a música que eu tenho
2: aqui.
1: Vou-me
2: mais para o estrangeiro, ou como é que é assim?
1: Ai, você disse-me outro nome. É que se
2: é. Ai, mas parece-me que é de outra maneira. Parece que é o vou-me embora para o estrangeiro. Deixo o pai, deixo o mãe, deixo morrer a chorar.
1: Mas eu tenho
2: os filhos levam comigo, tenho ideias de votarem.
1: Repita lá, se faz favor, que eu acho que já escolhi aqui a música errada.
2: Diga.
1: Eu acho que escolhi aqui a música errada, porque você disse-me um nome, já é outro agora.
2: Eu julguei essa.
1: Diga lá outra vez, se faz favor.
2: É o imigrante. Vou-me embora para o estrangeiro.
1: Vou-me embora para o estrangeiro. Vamos ver se encontramos
2: deixo aqui. Deixo pai, deixo mãe, deixo mulher a chorar. Os filhos levam-se comigo. Tenho ideias a botar.
1: Vamos ver se eu encontro aqui. Porque você há bocado disse-me aqui um nome e eu já disse
2: e eu acho que é o português imigrante ou o que é aquilo?
1: Ok, deve ser esta aqui, que apareceu logo. Que era a que eu tinha preparada, por isso deve ser esta. Que eu também não conheço a música, então fica um bocado difícil.
2: Vai, eu também só ouvi duas vezes.
1: Pronto, então eu quero dedicar a quem a música?
2: Para dedicar ao meu homem, à minha filha, à minha neta, ao meu genro, às minhas irmãs e a toda a minha família e a vocês todos aí, do Lar Clube da Nariz.
1: Muito obrigada, Dona Maria. Muito obrigada.
2: Ah, Deusinho.
1: Obrigado, beijinho. Obrigado, obrigado. E vamos ficar então aqui agora com o Sou Português Imigrante, com o Carlos Ribeiro e Maria Celeste.

E assim estivemos com Sou Imigrante Português e agora vamos passar aqui também às mensagens aqui da senhora Maria José do Porto, que está aqui a sintonizar-nos através da cidade do Porto, que gostava de ouvir Clemente com o tema O Vento Mudou, para dedicar a mim, a toda a equipa da rádio e a todos os ouvintes. Obrigada e muitos beijinhos. Vamos ficar agora aqui então com O Vento Mudou com Clemente.

0: assim estivemos concluindo com o tema O Vento Mudou, e entretanto são aqui 19 horas e 33 minutos. Vamos passar aqui aos nossos compromissos publicitários, mas relembrando que para participarem neste programa podem ligar para o número 960-313-907, 960-313-907. Fico a aguardar aqui as vossas chamadas, mas enquanto isso vamos passar aqui à publicidade.
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0: E estamos aqui de volta com mais uma chamada com a dona Leonor Pinto. Muito boa tarde.
14: Boa tarde, está tudo bem?
0: Está tudo, e consigo?
14: Vou andando. Agora não é andar, é andar.
0: Eu que estava a dizer que eu conheço o seu nome, mas acho que nunca falei consigo. Você dava toques, não dava?
14: Muitos, constantemente.
0: Então é por isso que eu conheço o seu nome, mas eu
14: pensei... Todos os dias a benzedor para aí, para umas, para outras. Eu já sou velhinha aí, eu sou o número 70, veja lá.
0: Até porque a rádio também deve ser a sua companhia.
14: É, minha companhia, o rádio é de manhã à noite.
0: Tem de ser, assim é que é.
14: É, a minha companhia está gordinha, já para a Isabela, é para todos, tudo, olha, todos.
0: Então diga-me lá que música quer ouvir. Olha, e quer queria, dedicar a quem?
14: Para dedicar, eu queria ouvir subir ao monte, para dedicar em especial a todos os bombeiros de Coja, de todo o mundo, para que tenha mais sossego que o que há, que os fogos, são os bandidos que lá castigo que me deve ser pessoal, todos no botão aos todos os fogos. Para que eu esteja um bocado para a gente que todos os dias filho bombeiro. Mas, de maneira que, para vocês também, para a vossa família toda, não estou a anunciar a todos porque não vale a pena. Vocês, para mim, é toda uma família, já sou velha.
0: É muito bom saber isso.
14: É, já estou muito velha aí.
0: Ah, não diga isso.
14: Claro. Então, eu já tenho 87 anos, vou fazer 88 se lá chegar.
0: Então, você não é, você é velha onda?
14: Sou velha dos que os trapos.
0: Velhos são os trapos, é isso mesmo, velhos são os trapos. Mas olha, você há bocado disse-me que queria ouvir Jesus de Nazaré.
14: É, pode ser, agora escolhi Jesus de Nazaré ou Subir ao Monte, ou Subir ao Monte. Também pode ser, para os bombeiros, Subir ao Monte, que é perto, para ir, porque temos que... Eles já sabem os montes.
0: Pronto, que eu já tenho aqui pronta a música de Jesus de Nazaré, pode ser?
14: Pode ser também, faz
0: não
14: mal.
0: Há problema. Ok, não, muito não obrigada, Juliana. Muito obrigada.
14: Olha, desejo-te uma boa noite para todo mundo, paz e sossego, boa viagem, uma boa noite, que a Nossa Senhora acompanhe também, que eu tenho até com a Nossa Senhora de Fátima.
0: Muito obrigada, Dona Leonor. Igualmente, muito obrigada.
14: Para vocês todos.
0: Obrigada, igualmente. Muito obrigada.
14: Boa noite.
0: Boa noite. Beijinhos, beijinhos.
14: Até próximo, se Deus quiser.
0: Boa noite. E então ficamos agora com Nádia e Sameiro com o tema Jesus de Nazaré.

0: E assim estivemos com Nádia e Sameiro com o tema Jesus de Nazaré. E temos aqui mais uma chamada que vai ser a última de hoje. Muito boa tarde! Ou
1: Boa
0: boa noite!
1: tarde,
0: Já é de
1: Juliana.
0: noite, por
1: Já
0: isso.
1: é de noite, minha linda Juliana.
0: Você é que para mim é uma voz nova, que eu nunca falei consigo.
1: Pois não,
0: Para mim
1: nunca
0: é uma
1: falei
0: voz
1: com a menina.
0: nova.
1: É uma voz nova, eu também gosto. Eu gosto muito de ouvir a Juliana, por isso é que eu falei.
0: Muito obrigado. Olha, que
1: Ah,
0: você
1: é
0: hoje
1: tão
0: teve aqui uma
1: querida.
0: sorte. Foi mesmo a última pessoa a ligar. Que
1: Foi, menina.
0: ironia.
1: Olha, falei à sorte, não
0: Faltam aqui 10
1: sabia.
0: minutos. Esta música tem 5 minutos. Já vai ser a última pessoa. Por
1: Foi
0: isso teve
1: lá
0: aqui
1: tudo.
0: sorte.
1: Tive mesmo sorte. Por isso é que eu te mando um beijinho grande.
0: Muito obrigada, igualmente. Então diga lá como se quer ouvir e a quem é que quer dedicar.
1: Olha, é poucas pessoas, eu não tenho, não conheço, pronto, não tenho assim para telefonar, eu nunca, não consigo, pois não tenho amizades com ninguém. Olha, vai
0: Olha,
1: para a
0: mas
1: Dona
0: hoje
1: Dolor,
0: conseguiu.
1: hoje consegui, tive sorte, e lá me calhou, olha.
0: Teve sorte.
1: É, pois foi para, é para o meu marido, para toda a minha família, e vai para a Dona Dolor, se ela estiver a ouvir, e para todos que gostam de ouvir, vai para a menina e para a sua, para toda a família. E com muitos beijinhos e até à próxima, minha
0: Muitos
1: querida.
0: beijinhos, até à
1: Muitos
0: próxima.
1: beijinhos,
0: Para a próxima
1: minha linda.
0: você vai ter sorte também.
1: Tá, quer, minha linda?
0: Para a próxima vai ter sorte também.
1: Tá, vai, já conheces o meu número, querida.
0: Não, você acha que eu decoro os números? Eu mal o meu sei, quanto mais. Eu nem o meu
1: Pois,
0: sei, quase.
1: pois. São tantos, não é, menina?
0: É, são alguns.
1: São. Tá bem, minha
0: Então, muito
1: querida. Gostei
0: obrigada,
1: muito
0: Ana
1: de
0: Rosa.
1: falar contigo. Muitos
0: Obrigada, igualmente.
1: beijinhos.
0: Beijinhos,
1: Muitos
0: beijinhos,
1: beijinhos.
0: beijinhos.
1: Tchau.
0: Tchau,
1: Beijinhos.
0: beijinhos. E vamos ficar então aqui agora com o pedido da Dona Rosa Maria com 20 primaveras de broa de mel.

E assim estivemos com o nosso último pedido do dia. Eu sou a Juliana Oliveira e tivemos aqui mais um programa do Peça que Toca. Sexta-feira estou de volta, mas amanhã há programa na mesma, por isso vejo-vos até lá. Muito obrigado por terem ouvido e muitos beijinhos e até sexta.

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0: São 21 horas. 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
1: No âmbito de um acordo de cooperação assinado com a Câmara de Turismo de Cabo Verde, a ADIBER, Associação de Desenvolvimento Integrado da Beira Serra, participou recentemente na Expo Tour 2026, Feira de Turismo e Artesanato de Cabo Verde, que se realizou na Ilha do Sal e congregou diversas entidades e empresas ligadas ao setor turístico deste país. A participação da ADIBER, segundo uma nota enviada à RCA, constituiu uma oportunidade para promover e valorizar a identidade, os recursos endógenos e os produtos da Beira Serra, dando-lhes maior visibilidade e estabelecendo pontos com novos mercados. A importância da cooperação transnacional para a abertura dos territórios a novas realidades foi destacada pelo Ministro da Cultura e pelo Secretário de Estado do Turismo de Cabo Verde na visita que realizaram ao espaço da Beira Serra, onde degustaram os produtos da região. Com a presença na Expo Tour, a ADIBER reforçou também a parceria com a Câmara do Turismo de Cabo Verde, aprofundando uma relação de cooperação que se pretende que evolua para o desenvolvimento de novas iniciativas nas áreas do turismo, valorização territorial, divulgação dos produtos locais e dinamização das economias locais. Foram igualmente estabelecidos contactos com a Associação das Mulheres Empresárias de Cabo Verde, abrindo caminho para futuras ações de colaboração e partilha de experiências e conhecimento. O município de Góis entregou, no início deste novo ano letivo 2026-2027, os livros de fichas aos estudantes das turmas do primeiro, segundo e terceiro ciclos do ensino básico do Agrupamento de Escolas de Góis, numa iniciativa que abrangeu as escolas de Góis, Vila Nova do Ceira e Alvares. A distribuição dos materiais foi realizada pelo vice-presidente da Câmara Municipal, Nuno Bandeira, e pela vereadora Paula Matos, permitindo, segundo a autarquia, assegurar aos alunos os recursos necessários ao desenvolvimento das aprendizagens ao longo do ano letivo. A medida integra o apoio do município de Góis à comunidade educativa e às famílias do concelho no âmbito das políticas municipais de educação, contribuindo para a criação de condições adequadas ao percurso escolar dos estudantes. Lausanne vai receber, no próximo dia 7 de novembro, um colóquio dedicado a Monsenhor Nunes Pereira, subordinado ao tema Ecologia e Modernidade na Arte, integrado no programa das comemorações de homenagem Nunes Pereira, do Nascimento ao Renascimento, que decorrem até 9 de dezembro deste ano. O colóquio terá lugar no Palácio da Lausanne, Boutique Hotel, Sala das Camélias, entre as 9 e as 17h30, constituindo um dos momentos de maior partilha e aprofundamento do conhecimento sobre o contexto histórico, literário, artístico e cultural da época e da obra de Nunes Pereira. A iniciativa pretende cruzar diferentes perspectivas sobre a sua personalidade e obra. Entre os oradores já confirmados para o painel da manhã encontram-se Paulo Pires Duval, de Cultura e Comunidade, Duarte Freitas, da Universidade Autónoma de Lisboa, José Augusto Bernardes, da Universidade de Coimbra, Marco Daniel Duarte, do Santuário de Fátima e Elizabeth Oliveira, professora e pintora. Durante a tarde, vão realizar-se duas mesas redondas, subordinadas ao tema O Homem e o Artista. O primeiro painel, dedicado ao homem, contará com a participação de Maria Leonor Castro Nunes, estando ainda previstas as participações de Luís Almeida e José Augusto Coimbra, sujeitas ainda à confirmação. O segundo painel, dedicado ao artista, terá como participantes José Maria Pimentel, Sérgio Eliseu e Vítor Costa.
0: O estado do tempo nas próximas 24 horas.
1: Céu geralmente muito nublado. Períodos de chuva mais...

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0: São 22 horas.
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0: Olá para todos, muito boa noite.
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0: Heranças musicais com Jorge Silva, consigo até à meia-noite. O programa de música, com rubricas História de Portugal, aqui à terça-feira, neste horário. Aproveito para saudar todos os nossos ouvintes, todo o nosso auditório. Votos de uma boa noite. O tempo está a mudar ligeiramente. Hoje previa-se muita chuva, afinal foi um bocadinho de bluff. Chuva houve pouca. Amanhã vamos ver, mas quinta-feira regressa o bom tempo. Então vá lá, fique por aí com a nossa emissão a fazer-lhe companhia nesta noite de 29 de setembro. Estamos mesmo no final do mês. É a altura agora de pensarmos no outono. Já entramos nele, claro. As vindimas estão feitas. Agora é tempo de apanhar as nozes, as castanhas. Deixar cair as folhinhas das árvores. Apreciar os tapetes de folhas velhas, vermelhas, castanhas, amarelas no chão. E aquele sol que já não é muito quente, mas que ainda aquece. Às vezes nem por isso, que às vezes o mês de outubro vem aí sempre com muito calor. Pois é, o outono é isso mesmo. O outono é uma estação de poesia, uma estação que inspirou cantores, poetas. Eu sei lá.
1: Partiremos de avião para o Egito, para o Japão, ou para o Equador.
0: Eu, por acaso, gosto do outono. É uma estação que não é... Quando não é uma estação muito chuvosa, mas aquele outono das noites e tardes mais frescas, manhãs de sol, mas um solinho assim não muito quentinho, a deixar passar o verão, quase, quase a anunciar a chegada do inverno. Gosto mesmo do outono.

Ele aqui está um tema bonito da Ana Rita, Alma Pura. É um tema que se chama Alma Pura, devido à alma que tem o fado. Daí que a Ana Rita tenha dedicado este tema ao fado. O Trio Clave é um grupo que anda por aí, na estrada, no verão, durante o ano sempre por Lisboa. Tem um público muito próprio. O Trio Clave tem também raízes aqui na Beira Serra. O Alberto é de Arganil, mais concretamente de Água de Alte. E ficamos com o tema A Noite, que é um tema já de um trabalho de 2012 do Trio Clave.

Triclave com este tema A Noite. Um grupo musical português especializado em música de baile, popular pelas suas atuações em festas, romarias e em bailes por todo o país. O trio conta já com um longo percurso, tendo lançado recentemente o seu 21º álbum de originais. A Deus Solidão, os Pandalusa.

Banda Lusa com o tema Adeus Solidão. Uma banda portuense do norte de Portugal. Originária do Porto, liderada pelo cantor Paulo Ribeiro, a banda conta com mais de 35 anos de carreira, tendo lançado o seu primeiro trabalho discográfico em 1988. O seu repertório é composto por temas animados e divertidos. Entre os seus maiores sucessos e lançamentos recentes destacam-se A História Continua, 2024, Momentos e Viagens, 2023 e Na Pontinha do Pé, 2021. Na televisão são presença habitual em vários programas de música. E agora mais uma banda portuense. Eles são bastante amigos da Rádio Cubraganil. Podem ser uma presença no próximo convívio de Natal, que vamos realizar no dia 12 de dezembro. Fica aqui já em primeira mão a notícia. 12 de dezembro, convívio de Natal da Rádio Clube Arganil. Em princípio será no pavilhão multiusos de Tábua, com o Jalma Nova. O Jalma Nova é um grupo portuense que é demasiado conhecido pela sua qualidade, pelo seu percurso. Este tema é 2026, chama-se Ela é Maria Portuguesa. São o Jalma Nova.

0: portuguesa.
1: Pois é, a boa música passa sempre por aqui, pelo Heranças Musicais, aqui à terça-feira à noite. Abraço para Tondela, para o Ernesto Rodrigues, que nos está a ouvir ali na Adiça, onde ainda passei por lá no passado domingo, foi no domingo. Ernesto, mas não deu porque ia com outro objetivo. Imagina, se fosse com mais tempo e com mais vagar, teria parado para perguntar pelo amigo Ernesto Rodrigues. Porque ali também há boas fontes de água e a água é muito boa na Adiça. Sou Carlos Lopes, um grande abraço para este amigo na Foz da Moura. E para a dona Leonilde Lopes também, um grande beijinho para ela. Dona Amélia em Sepincho, é a primeira ouvinte de hoje a mandar aqui um toquezinho. Um grande beijinho à dona Amélia de Sepincho, que é uma ouvinte assídua do nosso programa, ela e o filho. Dá-me sempre um toquezinho e diz, cá estamos nós a ouvir, é verdade. Ela não falha. Ora bem, este grupo que estamos agora a ouvir se chama Sol Brilhante e o tema chama-se Foi Por Causa Dela, mas eu não vou ainda... Eu já ponho o tema no início, deixem lá, não se preocupem. Mando aqui um beijinho também para... Sabem para quem? Para a Dona Helena, que nos ouve no Vilar, ali em Poiares. Um grande beijinho para ela. Também para a Dona Natália Coutinho, querida amiga, em Aveiro. Sempre esta senhora, sempre a ouvir a Rádio Descubra Canil, que é a sua companhia. E ficamos muito satisfeitos de saber que a Dona Natália está sempre a ouvir a nossa rádio. Dona Cacilda, na gestão da Santo Comandante, também. Ela, a Dona Cacilda prefere a Rádio Clube de Arganil do que estar a ver programas de televisão, que às vezes... Olha, Dona Cacilda, pronto, é melhor a nossa rádio, não é? É verdade, é verdade. Obrigado, Dona Cacilda. Um grande beijinho para si. E também, já agora também, recebi agora aqui mesmo, a ouvir, e se calhar ele vai a conduzir, o nosso grande amigo, o marido dos bombeiros, que certamente está em viagem, sempre naquela missão que os bombeiros têm, não é só nos carros de fogo, mas também nas ambulâncias, a caminho de Coimbra ou no regresso de Coimbra. Um grande abraço, marido, uma boa viagem e tudo bom para ti, querido amigo. Obrigado por ouvir a Rádio Clube Arganil e na tua ambulância também, com aqueles que te acompanham. Um grande, grande, grande abraço para todos.

0: Tivemos com o tema do grupo Sol Brilhante, foi por causa dela. A banda Sol Brilhante, originariamente conhecida como, era antes de ser Sol Brilhante, era portanto conhecida como Conjunto Típico Sol Brilhante. Deixou de ser Conjunto Típico, passou a ser só banda Sol Brilhante. É um grupo musical português, fundado em 1974, já há algum tempinho, na freguesia de Vilar do Pinheiro, no concelho de Vila do Conde. O projeto nasceu por incentivo de um pai tocador de concertina que transmitiu a paixão pela música aos seus filhos. Hoje, com mais de 50 anos de carreira, o grupo é uma presença habitual no circuito de festas e romarias da norte a sul de Portugal, embora já com outra geração, com outros músicos, com outros cantores. Aqui fica esta referência ao grupo Sol Brilhante. Já voltamos.
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0: Ora, cá está um senhor que é mesmo um senhor da música portuguesa. Marante, ex-jogador de futebol, grande cantor, com carreira a solo com o nome Marante e com carreira nos... Passou, claro, pelo diapasão.

Este é um tema tão bonito que eu nem me atrevi a interromper o tema para falar do Marante, que tem de facto uma carreira e tem muito que falar, e há muito que falar, portanto, sobre este artista Marante. Deixem-me dizer-vos que o nome artístico é Marante, o nome dele é António Luís Cortes Marante, é cantor português, conhecido como Marante pela sua carreira a solo ou também como vocalista do grupo Diapasão. Nasceu a 15 de julho de 48, está portanto neste momento já com uma bonita idade de 78 anos. O Marante teve uma carreira no futebol, foi jogador profissional de futebol jogando pelo Salgueiros e chegou mesmo a marcar nas jantas golos pela Seleção Nacional de Juniores. Ele foi internacional português pelos Júniores. Nos Séniores não foi, mas nos Séniores chegou a jogar pelo Salgueiras. Portanto, depois é que deixou o futebol e se virou mais para a música. Vamos agora ficar com um novo tema do grupo Alma Nova, que nos trazem aqui um tema de 2025, Bate Forte o Coração. Alma Nova com Jorge Oliveira e companhia. Um grupo que vamos tentar ter no convívio de Natal no próximo dia 12 de dezembro, em Tábua. Ainda este mês vão começar as inscrições, este mês de outubro.

Luís Martins, que é luz, um grande abraço, amigo. Beijinhos à Cristina, aos meninos. Sempre, sempre com o Rádio Cobra Ganil. É isso mesmo. Os Alba Nova trouxeram-nos Bate Forte o Coração e agora o grupo Sol Brilhante, Maria, Só Tu, um tema já de 2009. Não perca já a seguir a primeira crónica de História de Portugal, que vem já de seguida.

Histórias da História de Portugal. Hoje vamos falar de Dom Sancho I, o rei que se chamava Martinho, porque não estava destinado a ser rei de Portugal. Dom Sancho I, um rei que sucedeu a Dom Afonso Henriques, seu pai, portanto, segundo rei de Portugal. A história chamou-lhe o povoador, Dom Sancho, mas ele desde muito cedo que Dom Sancho começou a aprender a governar o reino, porque, se bem se lembram, eu já contei isto várias vezes, Dom Afonso Henriques, o grande conquistador, teve um fim de vida muito penoso. E sabem porquê? Pois, ninguém imagina. Naquele tempo não havia os métodos que há hoje, nem havia hospitais, nem havia médicos que pegassem nos ossos e os endireitassem, ou operassem, ou pusessem uns ferrinhos por dentro, ou uns parafusos. Pois é. Dom Afonso Henriques tentou conquistar Badajoz, ou os mouros. Havia um acordo com Dom Fernando, rei de Castela, que por acaso era seu genro, e esse acordo previa que Dom Afonso Henriques não podia esticar o território para o lado de Badajoz. O que é certo é que Dom Afonso Henriques tentou conquistar Badajoz, e o que é certo é que o rei de Castela não gostou. Dom Afonso Henriques cercou os mouros, mas depois foi cercado também pelo rei de Castela, Dom Fernando, que por acaso até era seu genro, pois tinha casado com uma filha sua. Bom, havendo-se depois atacado pelos mouros e pelos castelhanos, do genro Dom Fernando, Dom Afonso Henriques fugiu de Badajoz com as suas tropas, e ao sair de Badajoz, ao atravessar uma das portas da cidade, o cavalo embateu contra a porta e Dom Afonso Henriques bateu piedosamente com a perna contra um ferrolho, um ferro da porta, partindo-lhe a porta, e ainda por cima o cavalo caiu, e caiu-lhe em cima da mesma perna. A partir daí, Dom Afonso Henriques nunca mais andou de pé. Dom Afonso Henriques, a partir daí, andou sempre praticamente numa maca, na altura chamava-se uma padiola. Fizeram-lhe uma padiola e ele era transportado de um lado para o outro nessa padiola. Nunca mais montou a cavalo, nunca mais pôde chefiar as tropas nas conquistas aos mouros. O que é certo é que, de facto, teve um final de reinado um bocado infeliz devido a esse desastre de Badajoz. Foi um desastre porque não conseguiu conquistar a cidade, e também em termos de saúde, porque Dom Afonso Henriques não conseguiu, de facto, terminar o seu reinado conforme ele mais desejaria, com saúde e forte nas conquistas aos mouros. Dom Afonso Henriques tinha um filho mais velho que morreu, que estava destinado a ser rei de Portugal, chamava-se Henrique, faleceu, e então o filho, que se chamava Martinho, esse filho, que foi o futuro Dom Sancho I, tiveram que lhe mudar o nome, pois Martinho não era um nome próprio para ser rei de Portugal. Daí que Dom Sancho tenha mudado, portanto, o nome de Martinho para Sancho. Aliás, sobre Dom Sancho, deixem-me dizer que ele tinha mais três irmãs, as três infantas filhas. Dom Sancho, peço desculpa, teve vários filhos. Quem sucedeu a Dom Sancho depois foi o filho Dom Afonso II, e ele teve três filhas que ficaram célebres também na história de Portugal. Dona Mafalda, que casou com o rei de Castela, ainda Dona Teresa e Dona Sancha. Dona Teresa e Dona Sancha, conhecidas pelo seu profundo desapego aos bens materiais e dedicação à vida religiosa, as três irmãs acabaram por ser beatificadas pela Igreja Católica. Ficaram também associadas ao episódio histórico da Revolta das Infantas, um conflito com o irmão, o rei Dom Afonso II, que contestou o testamento de Dom Sancho I, que lhes outorgava a posse de castelos e rendas. Portanto, isto não foi nada pacífico. Quando Dom Sancho morreu, o filho, o futuro Dom Afonso II, não aceitou os privilégios e o testamento que davam direito às infantas Dona Mafalda, Dona Sancha e Dona Teresa de terem castelos e possuírem terras e muitos rendimentos, quase tanto como o próprio rei de Portugal. Daí que Dom Afonso II se tenha revoltado contra as irmãs, e houve de facto um grave conflito que só foi resolvido depois no reinado de Dom Sancho II. Na segunda hora falaremos mais em pormenor do reinado de Dom Sancho I e do rei que se chamava Martinho. Para já, ficamos por aqui.

Continuemos com a música da Bruna, com o tema Quero Enlouquecer, um tema recente de 2026. É um tema deste ano. E vamos terminar a primeira hora com um clássico. Um clássico do Marante, novamente, com os Diapasão. Um tema que vocês todos certamente conhecem. Depois, fiquem por aí, não vão para a cama ainda, porque ainda temos uma segunda hora com muita música. História.

0: Falámos de Marante. Até já.
1: São 23 horas.
0: São 23 horas, vamos ficar já de seguida com notícias em simultâneo com a Antena 1, toda a atualidade do país e do estrangeiro aqui na sua rádio, Rádio Clube de Arganil, a voz da Beira Serra.
2: A própria plataforma de classificação. É o que diz um estudo agora revelado pela empresa Deloitte. A culpa foi do chamado QR Code, a leitura feita pelos telemóveis. Donald Trump volta atrás e parece ter cedido às pressões. Agora já fala na necessidade de regular os avanços da inteligência artificial. Nem pensar em eleições antecipadas. Adalberto Campos Fernandes diz que isso deve ser evitado. Quanto custar em nome da estabilidade política.
3: Edição a esta hora com Alexandre David.
2: Relatório feito pela consultora Deloitte sobre os problemas na correção dos exames nacionais a pedido do Ministério da Educação aponta a leitura dos QR Code como uma situação crítica, mas não pelos motivos apontados pelo ministro Fernando Alexandre, que na altura responsabilizou os professores por agrafarem as provas, danificando o código. Para a Deloitte, a chamada a pronunciar-se sobre o que correu mal durante a primeira fase, as falhas estavam na própria plataforma de classificação e supervisão. De acordo com o relatório agora divulgado, a leitura dos QR Code pela ferramenta dos plataforma de classificação e supervisão dos códigos, sem que fosse possível à data determinar a dimensão exata do problema. Esta é apontada como a questão essencial de todo o problema. Mais de 9 mil alunos ficaram colocados numa instituição de ensino superior na segunda fase do concurso nacional de acesso, tendo sobrado pouco mais de 4 mil vagas, a maioria no interior do país, isto segundo dados agora divulgados pelo Ministério da Educação. Tal como na primeira fase do concurso nacional de acesso ao ensino superior, em que ficaram colocados mais alunos do que no ano passado, também agora, na segunda fase, se registou um aumento, agora ligeiro, de estudantes colocados que conseguiram uma vaga. Donald Trump já tinha dito que a inteligência artificial não precisava de regulação, mas agora parece ter mudado de ideias. Depois da reunião de hoje com os patrões das principais empresas de inteligência artificial norte-americanas, o presidente dos Estados Unidos veio falar de uma espécie de acordo, mas que ninguém ainda percebeu muito bem quais são os termos exatos. Diana Almeida.
4: O presidente dos Estados Unidos considerou o encontro produtivo e amigável. Na reunião, Donald Trump defendeu a importância de existir uma regulação própria para a inteligência artificial. Acrescentou que as empresas de IA estão empenhadas para trabalhar com as comunidades locais e que as populações que se localizam em áreas onde vão ser construídos centros de dados vão ficar a ganhar financeiramente. Esta terça-feira, o presidente norte-americano anunciou o lançamento da plataforma que organiza os serviços do governo através de inteligência artificial, a American.gov. Donald Trump diz que é uma forma de simplificar o acesso dos cidadãos à administração. A iniciativa é liderada pelo cofundador da plataforma de alojamento Airbnb, Joe Gebbia, e vai permitir, entre outros serviços, comunicar às autoridades a mudança de nome ou a solicitação de um novo passaporte. O presidente dos Estados Unidos diz que esta plataforma é apenas uma das possibilidades de inovação que podem existir no futuro. Donald Trump diz que chamar a tecnologia de inteligência artificial não é adequado e por isso vai assinar uma ordem executiva para que o nome nos Estados Unidos passe a ser Superinteligência.
2: Ora, aí está mais uma proposta do presidente norte-americano. Filipe Vasconcelos Romão, comentador da Antena 1 para questões de política internacional, sublinha que Trump acabou por ceder às pressões.
5: Como por vezes acontece, intuiu que de facto a sociedade norte-americana e as lideranças mundiais têm revelado alguma preocupação relativa à desregulação da inteligência artificial. E é muito provável que desta vez tudo isto se torne bastante um foco dessa preocupação, uma situação que não é passível de ser contornada com palavras, com uma não regulação ou com uma mera autorregulação. Portanto, nesse sentido, pode haver aqui uma oscilação da posição de Donald Trump em função dessa leitura de tudo o que tem têm ocorrido e todas as informações que têm circulado a este respeito, mas que também é passível de mudar muito rapidamente caso a tendência e caso estas percepções acabem por mudar. É um Trump em campanha eleitoral, é um Trump muito pressionado pela generalidade dos estudos de opinião que indicam que é quase certo que irá perder, os republicanos irão perder o controle da Câmara dos Representantes e é provável que perca o controle, ou que há uma possibilidade também de perder o controle do Senado, e isso torna ainda mais complexo o momento político e por endereço o discurso do Presidente dos Estados Unidos, que já de si tem as peculiaridades que tem.
2: As questões políticas que terão levado Donald Trump a mudar de posição sobre a regulação da inteligência artificial. Portugal tem sido referido nos relatórios do Conselho Europa por casos de incumprimento dos direitos humanos nas prisões. A Ministra da Justiça considera que o Governo está a trabalhar nesta questão e diz que a maioria das queixas estão relacionadas concretamente com o estabelecimento prisional de Lisboa.
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Pois bem, abrimos esta segunda hora com o Toy. É verdade, é o Toy. Não é o Nilton César, não senhor. É o Toy. O Toy trouxe-nos aqui a namoradinha de um amigo meu. E agora já de seguida quero o tema que... Agora é a namorada que sonhei, assim é que é.

0: O Toy com este medley A Namorada Que Sonhei e outros temas da música espanhola e não só. Agora, o tema Quero Que Sejas Minha Amante. E já que falamos do Toy, falamos do António Manuel Neves Ferrão. É o nome dele. Toy é o nome artístico. Tem uma das mais ricas, versáteis e duradouras carreiras da música popular em Portugal. Nasceu em Setúbal em 1963.
1: É verdade.
0: Está, portanto, com 63 anos de idade. E soma já mais de 40 anos de atividade no mundo do espetáculo, destacando-se não só como cantor, mas também como talentoso compositor e produtor musical.

E ficamos assim com o Toy durante aqui alguns minutinhos nestes temas lindíssimos do Toy, com aquela voz característica mesmo deste grande cantor. O prometido é devido. Falámos de Dom Sancho I na primeira hora, filho de Afonso Henriques, mudou o nome de Martinho para Sancho, porque Martinho não era nome próprio para rei, era o nome mais apropriado para ser um clérigo, mais um membro do clero, um bispo, um cardeal, mas quis o destino que Dom Sancho, ou se quiserem Martinho, tivesse que ser rei de Portugal, pois o irmão mais velho que estava destinado a ser rei de Portugal, Henrique, faleceu com 9 anos de idade. Vamos a essa história de Dom Sancho. Há pouco falámos das filhas dele, das lutas que elas travaram com o irmão Dom Afonso II, mas agora voltamos atrás e vamos voltar a falar de Dom Sancho. Na altura do seu nascimento, a 11 de novembro de 1154, Dom Sancho I não estava destinado a ser rei, mas a prová-lo está o facto de ter sido batizado com o nome de Martinho, por ter nascido precisamente no dia de São Martinho. E esse nome era um nome nada adequado pela tradição a ser nome de rei. O certo é que entre 6 meses a 1 ano mudaram-lhe o nome para Sancho. Mas porquê? Esta história da mudança do nome para o sucessor de Dom Afonso Henriques. Na verdade, o sucessor de Dom Afonso Henriques deveria ser o filho primogênito, o filho mais velho, Henrique, nascido em 1147, mas faleceu em 1155, com apenas 8 anos de idade. E o facto de ter dado o nome de Martinho ao seu 5º filho e futuro rei Dom Sancho I, significa que talvez o destinasse à carreira eclesiástica. Se Martinho não era nome para ser rei, seria adequado para ser um clérigo. Falecido o filho primogênito de Dom Afonso Henriques, Henrique, como já falámos, com apenas 8 anos de idade, tal significou um rude golpe, pois Afonso Henriques ia a caminho dos 50 anos e Martinho não passava ainda de uma criança de colo. Sendo, pois, Martinho o seu sucessor, trataram de lhe mudar o nome para Sancho, sendo de seguida armado cavaleiro pelo seu pai em 15 de agosto de 1170. Contava apenas nessa altura Dom Sancho com apenas 16 anos de idade quando foi armado cavaleiro. Com o pai, Afonso Henriques, incapacitado após o acidente de que falámos na primeira hora, o acidente de Badajoz, o acidente que sofreu na tentativa de conquistar Badajoz aos mouros, é instaurado um conselho de regência para governar com o apoio do pai, sendo chamado a essas funções Sancho e sua irmã mais velha, Teresa. Também surge com bastante frequência um nome de um dos filhos bastardos de Afonso Henriques e de Chamoa Gomes, aquela que foi de facto o grande amor da vida de Afonso Henriques. E esse filho de Afonso Henriques e de Chamoa Gomes chamava-se Fernando Afonso, mas era um filho bastardo. Entretanto, com a morte de Afonso Henriques em 1185, com um longo reinado de 42 anos, de 1143 a 1185, Sancho assume o papel de rei de Portugal, cargo que exerceu entre 1185 e 1211, um reinado de 26 anos. Entretanto, sua irmã Teresa casa com o conde da Flandres. Dom Sancho teve ao todo 9 filhos. Teve 19 filhos, 11 legítimos do seu casamento com Dona Dulce, filha do rei de Aragão, e 8 ilegítimos fruto da sua relação com outras mulheres, mas estes só aparecem após a morte da esposa, a rainha Dona Dulce. O reinado de Dom Sancho I foi também marcado por alguns conflitos com o Papa,
pois, tal como o pai, começa por ignorar as ordens de pagamento anuais ao Papa. A certa altura, o Papa Celestino III recorda-lhe a falta de pagamento e D. VI teria respondido que o seu pai, de uma só vez, teria feito o pagamento correspondente a 10 anos. O Papa recordou que esse pagamento teria sido um pagamento extraordinário e D. VI I, não podendo esquivar-se mais, acabou por enviar 2 cavaleiros a Roma para fazerem a entrega do dinheiro ao Papa.

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4: E voltamos à música. Cá estamos nós a cerca de 25 minutos da meia-noite. Banda Lusa trazem o tema de 2011, Aquela Igreja.

voz do Paulo Ribeiro. Mas atenção, temos ainda mais dois temas dos Bandalusa para passarmos nesta última hora, porque não podia deixar de passar um clássico numa versão dos Bandalusa, um clássico de Francisco José. Permitam-me que não passe o original, permitam-me que passe aqui na voz do Paulo Ribeiro, dos Bandalusa, este tema que é de facto um clássico.

Deixamos agora os Vandalusa com este clássico guitarra toca baixinho de Francisco José. E voltamos ao Trio Clave. Só não chora quem não ama. Um tema de 2011 deste grupo lisboeta. Olá, boa noite. 15 minutos para a meia-noite. 19 graus ainda em Arganil.

Na primeira hora falámos ligeiramente das filhas de Dom Sancho I, segundo rei de Portugal, Dom Sancho. Três filhas, Dona Teresa, Dona Sancho e Dona Mafalda. Três filhas que se dedicaram à religião, mas primeiro tentou casá-las com importantes herdeiros de coroas estrangeiras. Dom Sancho I, além dos filhos homens que teve, e a Dom Sancho I sucedeu seu filho Dom Afonso II, teve várias filhas. As três infantas, filhas do rei Dom Sancho I e da rainha Dona Dulce de Aragão, que ficaram historicamente conhecidas pela sua profunda religiosidade e posterior beatificação, são Dona Teresa, Dona Sancha e Dona Mafalda. As três irmãs desempenharam papéis marcantes na política e na religião do Portugal medieval, protagonizando inclusive a revolta das infantas contra o seu irmão, o futuro rei Dom Afonso II, para defenderem os senhorios e castelos que o pai lhes havia deixado em testamento. Vamos começar por falar da filha de Dom Sancho, a filha de Dom Sancho I, a beata Dona Teresa de Portugal. Casou-se com o rei Afonso IX de Leão, tornando-se rainha consorte. O casamento acabou por ser anulado pelo Papa por razões de consanguinidade, isto é, parentesco próximo. Após o fim do matrimónio, regressou a Portugal e recolheu-se no Mosteiro de Lorvão, que expandiu e transformou num importante centro da Ordem de Cister. Lembro que Dona Teresa de Portugal foi beatificada pelo Papa Clemente XI em 1705. A irmã, Dona Sancha de Portugal, nascida em 1180, falecida em 1229, recebeu do pai o senhorio e o castelo da Vila de Alenquer, mantendo-se solteira ao longo de toda a vida. Dedicou-se inteiramente à caridade e à expansão das ordens religiosas em Portugal e fundou em Coimbra o Mosteiro de Celas, onde viveu como monja cisterciense até à sua morte. Foi também beatificada pelo Papa, no mesmo ano, da irmã, pelo Papa Clemente XI, em 1705. Finalmente, a outra filha de Dom Sancho, Dona Mafalda de Portugal, casou-se ainda jovem com o rei Henrique I de Castela, mas devido à minoridade de ambos e a laços de parentesco, o casamento foi também dissolvido sem chegar a ser consumado. Ao regressar ao reino, tomou o hábito cisterciense e reformou profundamente o Mosteiro de Arouca, onde implementou uma vida de extrema devoção e rigor espiritual. Foi beatificada mais tarde pelo Papa Pio VI, em 1793. Esta é a história das três infantas, filhas de Dom Sancho I. Uma tentou casar com o rei de Leão, o casamento foi anulado, a outra com o rei de Castelo, não chegou a casar pela minoridade de ambos e também por laços de consanguinidade. Na altura era muito comum anularem-se casamentos por laços de consanguinidade.

Este é um tema dos Mandalusa, versão original das holandesas Pussy Cats, Mississippi. E vamos terminar com o Toy novamente. O Toy traz-nos aqui o tema Proud Mary, um tema de 2011. E é com este tema que nós terminamos o programa de hoje. Para todos, muito boa noite. Foi um gosto. E até sábado, se Deus quiser. Boa noite.

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1: O auditório da Biblioteca Municipal Miguel Torga, em Arganil, vai receber, já na próxima sexta-feira, dia 2 de outubro, pelas 21 horas, uma ação de sensibilização subordinada ao tema Comunidades que Cuidam, o papel de todos no Alzheimer. Dinamizada pela Presidente da Direção Nacional de Alzheimer Portugal, Rosário Zinck, esta sessão pretende sensibilizar para os desafios associados à doença de Alzheimer e outras demências, destacando a importância do envolvimento de toda a comunidade no apoio às pessoas com demência, às suas famílias e aos seus cuidadores. Refira-se que a iniciativa integra o ciclo de ações em literacia para a saúde, promovido pelo município de Arganil, e constitui uma oportunidade para adquirir conhecimentos, esclarecer dúvidas e refletir sobre o papel de cada um na construção de uma comunidade mais informada, inclusiva e solidária. O município de Góis informa que já está aberto o período de candidaturas aos apoios municipais destinados a estudantes do ensino secundário e superior referentes ao ano letivo 2026-2027. A iniciativa pretende apoiar os estudantes do concelho no prosseguimento dos seus estudos, contribuindo para atenuar os encargos associados à frequência do ensino e para promover a igualdade de oportunidades no acesso e na continuidade dos percursos escolares e académicos. As candidaturas poderão ser apresentadas até o próximo dia 30 de outubro. Segundo a autarquia, a medida integra a política municipal de apoio à educação e às famílias, procurando contribuir para a continuidade da formação dos jovens do concelho, podendo candidatar-se os estudantes que frequentem o ensino secundário ou ensino superior e que cumpram as condições estabelecidas para a atribuição dos apoios. Refira-se que antes de apresentarem a sua candidatura, os interessados deverão consultar os requisitos de acesso e a documentação necessária, de modo a assegurar a correta instrução do processo dentro do prazo definido. O edital, o regulamento para a atribuição dos incentivos municipais e o formulário de candidatura estão disponíveis no site da Câmara Municipal de Góis, ou seja, em www.cm-fangois.pt, e também podem ser solicitados no Balcão Único da Câmara Municipal. O início do ano letivo 2026-2027 em Oliveira do Hospital ficou marcado pela inauguração da requalificação do pavilhão gimnodesportivo da Escola Básica da Ponte das Três Entradas, cerimónia que contou com a presença do Presidente da Câmara Municipal de Oliveira do Hospital, José Francisco Rolo, da Vereadora da Educação, Luísa Correia, e do Diretor do Agrupamento de Escolas, Carlos Carvalheira. Este foi um dos vários investimentos que a autarquia concretizou no Parque Escolar, cujas obras de beneficiação, na ordem dos 83 mil euros, dotaram aquela infraestrutura de melhores condições para o ensino e maior conforto para os seus utilizadores. A escolha daquele palco para assinalar o arranque das aulas prendeu-se também, segundo o município de Oliveira do Hospital, com a vontade de valorizar os estabelecimentos de ensino fora da sede de concelho, que dão uma importante resposta às famílias, lembrando igualmente que as escolas básicas de Lagares da Beira e da Cordinha serão alvo de requalificações com projetos na ordem dos 3,2 milhões de euros.
0: O estado do tempo nas próximas 24 horas.
1: Céu geralmente muito nublado, diminuindo gradualmente de nebulosidade a partir da tarde. Períodos de chuva ou aguaceiros mais intensos e frequentes na região centro até ao final da manhã. Vento fraco a moderado, soprando por vezes forte até 40 km/h nas terras altas até o início da manhã. Pequena descida de temperatura no litoral norte e centro. Fique agora desse lado com a nossa programação habitual. Tenha uma boa quarta-feira, continuação de uma excelente semana ao som da boa música.
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3: É muito rápido de fazer. Olha, um bacalhau à Brás, não sei se gosta.
2: Adoro. Maravilha. Lá em casa todos gostam muito. Então, mas este é um... Sim, é diferente.
3: Pois, não é? Claro.
2: Eu imagino.
3: Este é diferente, por isso é que eu dei a receita. Porque é um bacalhau à Brás com batata doce e legumes. E é sem fritar a batata, que é muito importante também.
2: Ora, muito bem. Sim, senhor. Mais saudável esse bacalhau à Brás, já estou a ver. Então, o que é que leva, Arminda?
3: Então é assim, eu vou dar os ingredientes e depois repito e depois torno a dizer como se faz. Então é assim, para fazer este bacalhau à Brás é necessário uma posta de bacalhau grande, um alho francês, três cenouras pequenas, um talo de aipo, quatro dentes de alho, batata doce QB, três ovos, salsa fresca, também QB, sal QB e azeite e azeitonas opcional.
2: Então vamos lá repetir, não é, Arminda? Vamos lá saber tudinho, para quem não apontou.
3: Para não faltar nada, não é?
2: Exato.
3: Uma posta de bacalhau grande, um alho francês, três cenouras pequenas, um talo de aipo, quatro dentes de alho, batata doce QB, três ovos e depois também salsa fresca QB, sal QB e azeite e azeitona opcional, neste caso.
2: E então vamos à confecção.
3: Pois, vamos lá então. Então começa por preparar as batatas doce. Vai lavar bem e descascá-las. Vai cortá-las em cubos, assim pequeninos. No tabuleiro no forno, coloca então uma folha de papel vegetal. Transfira as batatas para lá, tempera a gosto com sal e rego com um fio de azeite. Vai envolver com as mãos e vai então levar a assar a mais ou menos a 200 graus. Mexe de vez em quando até estarem a gosto, já assim assadinhas. Entretanto, vai levar ao lume um tacho com água e vai cozer o bacalhau. Depois de cozido, vai retirar e vai deixar arrefecer e lascar o bacalhau e vai reservar. Noutro tacho, vai colocar os dentes de alho picados, o fio de azeite e quando os alhos estiverem a ficar translúcidos, vai juntar então o alho francês às rodelas e o talo do aipo cortado em cubos. E depois também junta-lhe a cenoura cortada em cubos e duas cenouras em lascas. E vai tapar e vai retificar o sal. Vai mexer e vai depois tapar e deixar assim em lume brando. Até estar aquilo mais maciozinho. Depois vai então adicionar então o bacalhau.

0: E a batata já assada, porque esta batatinha vai assar ao forno, por isso é que fica muito mais saudável. Depois de juntar o bacalhau e a batata, vai então bater os ovos numa tigela e vai misturar ao preparado. E pronto, e depois é só envolver uns segundos e já está feita a nossa receitinha. Com um bebê é mais saudável que o bacalhau à brás que nós temos acostumados a comer.
1: É verdade, e deve ser igualmente saboroso, não é, Erminda? Já
0: É.
1: experimentou mesmo?
0: Eu já comi, já, pronto, não levou o aipo, mas isso depois
1: Também
0: cada
1: era a
0: um.
1: parte que se calhar eu tirava, porque confesso que é um sabor
0: Pois.
1: que eu não gosto.
0: Pronto.
1: Mas se cada um, lá
0: Mas com
1: está.
0: alho francês é muito
1: Ah, isso
0: bom.
1: sim, isso
0: E a
1: gosto.
0: cenoura.
1: Exato.
0: Pronto. E a batatinha doce também,
1: Muito
0: muito
1: bem.
0: boa. Eu adoro batata doce. É
1: Olha, é uma
0: assada.
1: boa dica, porque realmente eu já tinha pensado. Eu gosto de bacalhau à brás, mas para quem gosta de mais qualquer coisa, não é? Parece que falta ali assim um legumesito.
0: É.
1: Realmente deve dar
0: Pronto.
1: assim um acrescento muito bom. É
0: Lourdes,
1: uma boa dica,
0: experimente
1: sim,
0: e
1: senhor. Gostei, Erminda.
0: pronto.
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0: É uma da manhã.
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